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0: Coroa FM informa. Hora certa. 21:10. 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

0: Cheroá FM informa. Hora certa. 21:16. 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
1: São ensinamento maravilhoso de Jesus Cristo, que Ele nos chama a refletir a sua misericórdia, é nos colocarmos no lugar do outro, sermos sensíveis às suas angústias. É isso que a igreja precisa fazer para refletir a misericórdia de Deus. É quando Ele diz que é a boa medida que dispomos e fazemos e doamos, sempre vai retornar para nós de forma generosa. Aquilo que nós fazemos, aquilo que nós distribuímos ao nosso próximo, que nós agimos com misericórdia, Ele diz que é o que vai nos retornar. Provérbios, no capítulo 19, 17, diz: ao Senhor empresta o que se compadece do pobre, e Ele lhe pagará o seu benefício. E deixa eu trazer uma observação aqui, meus irmãos. Aqui não tem nada a ver com teologia da prosperidade, tá? Aqui não é teologia da prosperidade. Aqui é uma promessa de Deus. Aqui é uma promessa, não teologia da prosperidade. Não é o quanto mais eu dar, Deus vai me retribuir ao dobro, né? Não tem nada a ver com isso. É um exercício de misericórdia. Exercício de misericórdia. Irmãos, nós precisamos atentar que o exercício da misericórdia, o que Jesus Cristo está dizendo nessa parte aqui, que nós precisamos ter empatia, ser sensível à dor do outro, não está somente na questão de contribuir, não, tá? Aqui não está voltada a questão de doarmos e contribuirmos financeiramente, mas o quanto temos nos doado aos outros no serviço do Senhor. Quer dizer, o que a obra missionária nos envolve nisso? Quer dizer, não, o quanto nós temos nos dado, irmão, pela obra, em serviço do outro, na obra do Senhor, em levar a mensagem da salvação, em ter empatia com as pessoas, olharmos para as pessoas e vermos que a situação que ela está se encontrando ali, o bêbado, o viciado, o drogado, o estado que ele se encontra, nós um dia estávamos naquele jeito, não necessariamente daquela posição, mas pecadores e perdidos como eles também. E nós precisamos ser sensíveis a essas dores. Sensíveis. É para isso que Deus nos chama, irmão, a sua misericórdia. E a obra missionária está envolvida a isto: ser sensíveis às pessoas, saber que um dia também nós estávamos no lugar dela e sabemos do que elas falam, como elas estão vivendo. Essa regra é muito conhecida dentro da teologia como regra de ouro. E o que quer dizer essa regra de ouro? Ela vai nos dizer que a forma como eu e você queremos que nos trate e queremos que faça conosco, nós devemos fazer da mesma forma. Como é que você quer que me trate? O que que você quer que faça para você? A melhor maneira. Pense aí. Então faça da mesma coisa e trate da mesma maneira. Isso é regra de ouro da Escritura. É o que Jesus Cristo nos ensina. Da mesma forma, sacudido, dá-se-vos-á da boa medida, recalcada, sacudida, transbordante, vos darão, porque com a mesma medida com que medirem, também vos medirão. Como é que você quer ser medido? Qual é a forma? Então faça da mesma forma. Eu duvido, e eu vou falar aqui sem errar, duvido que qualquer um de vocês aqui, que estão aqui presentes, querem ser tratado de outra maneira. Diferente. Duvido. Aonde você quer ir, aonde você vai, você quer ser tratado com educação, com respeito, com amor, com empatia, não é verdade? Então faça da mesma forma. Haja da mesma maneira. Ah, pastor, mas não recebi do outro. Mas faça, você é diferente. Você não foi chamado para ser igual. Lembrem disso, igreja. Vocês não foram chamados para ser iguais. Senão Cristo não tinha chamado nenhum. Ele nos chamou para sermos diferentes. Diferentes, não iguais. Versos 31 nos diz exatamente isso. E como quereis que os homens vos façam, da mesma maneira fazerem vós também. Façam vós também. Tiago, capítulo 2, verso 13, ele diz: porque o juízo será sem misericórdia sobre aquele que não fez misericórdia. A misericórdia triunfa do juízo. Então, se você não agir com misericórdia, também Deus não agirá com misericórdia. Esse é o recado. Como é que nós podemos aplicar isso em nossos vidas? Como é que nós devemos ser sensíveis e viver de maneira com empatia aos demais? Sentir a dor das pessoas. O que Jesus Cristo nos ensina aqui? Irmãos, aqueles que professam conhecer a Deus, é o seu caso, é o meu caso, aqueles que têm comunhão com Deus, têm que externar a justiça de Deus na prática. Quer dizer, nós temos que refletir a misericórdia de Deus às pessoas que nós temos contato. Você deve externar a misericórdia de Deus a todas as pessoas que você tiver contato. Seja da parte familiar, seja um estranho, seja um transeunte, aonde você estiver. Reflita a misericórdia de Deus. Faça com que essa pessoa conheça quem é você. Pastor, é difícil. Tem situações que me tiram do sério, que me deixam nervoso, não é verdade? Faça diferente. Se eu pudesse, porque eu não podia mais. Eu estava numa via rápida. Eu tinha retornado, seguido aquele cara, aquele rapaz, tinha buzinado para ele, e eu esperava que ele não viesse pensando que eu ia querer brigar. Mas ele ia sair pensando isso, né? Os quatro que estavam com ele. Mas eu ia à direção dele dizer só uma coisa para ele: me perdoe. Eu peguei contra você. Eu não deveria ter falado. Eu não deveria ter. Adão Salante veio me martelando isso até a viagem toda, né? Eu não deveria ter. Aí eu olhei para ela: me perdoa, esquece, né? Me perdoa, esquece, minha filha, né? Eu errei, pequei contra você, contra Deus, contra ele, pequei, não deveria ter falado. Então, irmão, reflitam a misericórdia de Deus. Haja com sinceridade, não haja com insensibilidade, desculpa. Não ignore as dores dos outros. Não ignore a angústia do seu próximo. Se coloque no lugar dele. Se coloque no lugar dela. Foi isso que Cristo fez em nosso favor. Então nós vamos ler o livro de Levítico, principalmente capítulo 19. Ali no verso 18, Deus diz ao seu povo: amarás a teu próximo como a ti mesmo. Eu sou o Senhor. E Levítico 19 vai trazer conselhos para como é que nós devemos tratar o outro. Depois vocês leem em casa Levítico 19. Irmãos, nós somos ensinados pelo Senhor Jesus Cristo que nós devemos agir com misericórdia e justiça, não somente quando nós deixamos de fazer algo proibido, mas quando fazemos algo que é justo e que traga ao próximo algum alívio das suas dores e das suas angústias. Não é só quando nós não fazemos aquilo que é errado, que é justo, que Deus trata com justiça, mas também quando nós agimos da maneira correta com os demais. Quer dizer, o que você deseja que faça com você? Isso é agir com misericórdia. Reflitam isso. Eu quero concluir essa noite dizendo a você, irmãos, que você precisa refletir a misericórdia de Deus. E refletir a misericórdia de Deus é um exercício, tá? Não vai ser fácil para a sua vida. Para alguns, pode ser até um pouco mais fácil. Para outros, não. Mas você precisa exercitar isso de forma diária. Pratique isso na vida cristã. É uma ordem do Senhor. Até como essência da obra missionária e do amor de Deus para a salvação. Porque quando você fizer isso, quando você demonstrar às pessoas isso, você vai estar demonstrando a essência do cristianismo, verdadeiramente. E a essência do cristianismo é amar a Deus sobre todas as coisas e amar ao próximo como a si mesmo. E é dessa forma, irmão, que nós devemos ser reconhecidos no mundo. É dessa forma que nós devemos ser reconhecidos como filhos de Deus. E aqui o Senhor Jesus Cristo nos trouxe esses três ensinamentos para a nossa vida, para que nós venhamos refletir a misericórdia de Deus como uma ordem que Ele nos dá. Então ame na mesma intensidade que o Senhor te amou. Esteja sempre pronto a perdoar, irmãos, e a esquecer. E seja sensível às dores das outras pessoas e às suas angústias. Eu quero finalizar essa conclusão com o mesmo pedido que Jesus Cristo fez àquele homem que ele livrou da Gadarena, aquele endemoniado. E eu quero transmitir também a você e fazer o mesmo pedido ao Senhor Jesus Cristo. Vai para a tua casa, vai para o de Deus e anuncia-lhe quão grande coisa que fez o Senhor e como teve misericórdia. Vai para a tua casa hoje. Vai para o Deus e anuncia, repita a eles.

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Nós encerramos mais uma sintonia juntos aqui nessa terça-feira. Eu sou Renato Gontijo e é sempre um grande prazer estar com você na BBN. Um ótimo restante de dia para você, fique com Deus e até amanhã. Claro, se assim o Senhor permitir. Um forte abraço.

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1: Entre telas e cadeiras, porque pequenos movimentos ao longo do dia ajudam a proteger a saúde vascular. O que o seu corpo tenta te dizer nos pequenos sintomas do dia a dia. Cruzamento com rotatória sem placa de pare. De quem é a preferência de passagem? A rotina sedentária dos brasileiros acende um alerta para a saúde vascular, uma vez que quase 50% dos adultos e mais de 80% dos jovens passam longos períodos sentados em frente às telas. Segundo a médica Gabriela Casais, a falta de movimentação desacelera a circulação do sangue e, associada a fatores como obesidade e o terrível tabagismo, eleva o risco de tromboembolismo venoso. A trombose venosa profunda gera coágulos nas pernas, que provocam dor, inchaço e vermelhidão, podendo evoluir para uma emergência médica de embolia pulmonar se o coágulo migrar. Para mitigar esses impactos sem depender exclusivamente da academia, especialistas recomendam incorporar o conceito NEAT, N-E-A-T, na sigla em inglês, que engloba movimentos simples e não estruturados realizados no dia a dia. Pequenos hábitos como preferir escadas, caminhar durante chamadas telefônicas e realizar pausas a cada hora ajudam a reativar a musculatura das pernas e o retorno venoso. Em viagens longas ou mesmo no trabalho, movimentar os pés e tornozelos previne a estagnação do fluxo sanguíneo em pessoas com diferentes perfis de risco. A fadiga que não passa e os desconfortos gastrointestinais do dia a dia, quando mantidos por semanas, funcionam como alertas precoces para alterações na saúde e exigem investigação médica para prevenir o agravamento de doenças crônicas. O cansaço que não cede após o repouso pode indicar anemia, alterações hormonais, transtornos psicológicos ou ainda problemas cardiovasculares. Da mesma forma, alterações contínuas no padrão do trânsito intestinal, acompanhadas de dor abdominal ou perda de peso não explicada, representam sinais de alerta que demandam acompanhamento de um especialista. A automedicação para cefaleias e dores articulares recorrentes posterga diagnósticos importantes e mascara problemas graves que afetam a qualidade de vida. Da mesma forma, distúrbios como ronco e episódios de insônia comprometem a qualidade do sono reparador, impactando negativamente o humor, a imunidade, a memória e o sistema hormonal. O Código de Trânsito Brasileiro determina em seu artigo 29 que a preferência de passagem em rotatórias não sinalizadas pertence aos veículos que já estão em circulação pelo trecho. Ignorar essa regra e invadir a via caracteriza uma infração grave, sujeita a uma multa no valor de R$ 195 e a perda de 5 pontos na carteira. Para prevenir acidentes, o condutor deve reduzir a velocidade na aproximação, observar o tráfego que vem pelo lado esquerdo e acionar as luzes indicadoras de direção antes de fazer a conversão. Nas situações em que dois veículos chegam ao mesmo tempo à interseção sem que nenhum tenha iniciado a conversão, a prioridade legal passa a ser do motorista posicionado à direita.
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2: As boas novas de Deus para você memorizar esta semana aqui na BBN encontram-se em Romanos capítulo 8, versículo 15. Porque não recebestes o espírito de escravidão, outra vez para temor, mas recebestes o espírito de adoção de filhos, pelo qual clamamos, Abba Pai. Mais uma vez, Romanos 8, versículo 15. Porque não recebestes o espírito de escravidão, outra vez para temor, mas recebestes o espírito de adoção de filhos, pelo qual clamamos, Abba Pai. Estas são as boas novas de Deus para você memorizar esta semana aqui na

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1: 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Buscai o Senhor enquanto se pode achar. Invocai-o enquanto está perto. Isaías 55:6. Você quer ser curado da sua ira, da sua impureza, da sua impaciência? Não se valorize sua, por assim dizer, moderação, que não é outra coisa do que a avareza. Não se apoie na sua capacidade profissional, que somente fomenta o seu orgulho. A Bíblia diz: ora, conhecendo eles a sentença de Deus, de que são passíveis de morte os que tais coisas praticam, não somente as fazem, mas também aprovam os que assim procedem. Jesus lhe faz a seguinte pergunta: queres ser curado? Responda afirmativamente, não somente por ser pecador, mas também porque ele virá sem demora. Você não tem mais muito tempo. Jesus quer renovar você, mas você precisa dizer sim a ele. Hoje pode ocorrer esta grande mudança em você. Talvez você esteja desiludido com os que lhe cercam. As pessoas o abandonaram. Elas procuram os seus próprios interesses. Mas Jesus nunca o abandonará. Ele diz a cada um que o aceitou pela fé: eis que estou com você todos os dias. Repito a pergunta: você quer ser curado em sua alma? Então, eu cito para você a palavra do Senhor: buscar-me-eis e me achareis, quando me buscardes de todo o vosso coração.

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querido ouvinte, que Deus continue abençoando a sua vida e muito obrigado pela sua audiência nesta noite de terça-feira, dia 11 de agosto, aqui na programação da BBN. Eu sou Denis Cordeiro e dentro das próximas horas estaremos louvando e bendizendo o nome do Senhor Jesus e crescendo no conhecimento da sua vontade.

pensamento de ouro do dia encontra-se em Colossenses capítulo 1, versículo 10, que diz o seguinte: para que possais andar dignamente diante do Senhor. Aquele que anda de maneira digna de Cristo segue o seu exemplo em consonância com suas exigências, a fim de não lançar o seu nome no opróbrio. Nossa conduta deve estar de acordo com nossa associação e comunhão com Cristo, ao qual professamos diante dos homens. O andar digno só pode ser uma realidade na vida do homem que tem a Jesus como seu Senhor e vive com Ele em sua experiência diária.

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Olá, querido ouvinte, é uma alegria ter você para mais um programa Sabedoria para o Coração. Hoje estudaremos 2 Reis capítulo 20 e 2 Crônicas capítulo 32. O título da nossa mensagem é Terminal. Em 1994, você sabe quem ganhou o prêmio prestigioso de A Mulher do Mundo? Ela é a mesma mulher que ganhou um prêmio internacional semelhante por 3 anos consecutivos. Se você pensou em Margaret Thatcher, errou. Essa vencedora é a autora de 6 livros muito populares. É colunista para mais de 400 jornais. Seu nome, Jean Dixon, a astróloga e voz profética mais famosa do mundo. Um tempo atrás, uma empresa lançou uma réplica da bola de cristal usada por Dixon. Essa bola foi descrita da seguinte forma: esculpida e trabalhada detalhadamente com ouro de 24 quilates e cristal. A propaganda dizia que a bola de cristal se tornaria uma obra de arte e relíquia para melhorar seu lar e seu futuro. Nas palavras da própria Dixon, a bola ajudaria a contemplar a revelação de seu destino. O que no passado não passava de superstição e feitiçaria, tornou-se hoje um negócio muito lucrativo. Apesar de a Bíblia nos advertir e proibir buscar um vidente, imagine alguém batendo a porta da sua casa, por exemplo, o profeta Isaías, representando Deus e contando qual será seu futuro. Como prova de sua autenticidade, ele volta o relógio algumas horas e nem sequer cobra um centavo de você. Hoje estudaremos a vida do rei Ezequias. Ele era filho de um homem perverso, cuja reputação foi manchada por sacrifício infantil e idolatria. Mesmo assim, quando Ezequias assumiu o trono aos 25 anos de idade, ele conduziu o povo de Judá de volta ao Senhor. Em 2 Reis 19, Ezequias fica angustiado com a invasão da Assíria, enquanto abre uma carta diante do Senhor e ora. A invasão ocorreu durante o reinado de Ezequias, após ele ter servido a Deus fielmente por 14 anos. Como lemos em 2 Crônicas 32:1, depois destas coisas e desta fidelidade, veio Senaqueribe, rei da Assíria, entrou em Judá. Aprendemos algumas verdades com Ezequias que preferimos não ter que aprender. Permita-me compartilhá-las com você. A primeira é que fidelidade a Deus não garante a ausência de problemas, mas pode gerar mais problemas. Outra verdade que aprendemos dentro do templo, enquanto Ezequias abre seu coração a Deus, é que às vezes o Senhor acalma a tempestade, mas na maioria das vezes ele permite que a tempestade continue assolando, mas acalma o coração de seus filhos. No caso de Ezequias, Deus interviu e Judá foi poupada milagrosamente. Enquanto estudava a vida desse homem, fiquei surpreso ao descobrir que havia outra coisa acontecendo. Na mesma época em que Ezequias batalhava com uma crise nacional, ele também lutava com uma crise pessoal. Lemos em 2 Reis 20, verso 1, naqueles dias, Ezequias adoeceu de uma enfermidade mortal. Em quais dias? Bom, se juntarmos todas as peças do quebra-cabeça, descobriremos que Ezequias tinha 39 anos a essa altura, e este é o 14º ano de seu reinado. 2 Reis 18 nos informa que é também no 14º ano que Senaqueribe marcha contra a capital de Ezequias, Jerusalém. Os habitantes de Judá estavam sendo atacados de fora por um inimigo tão sanguinário que era famoso por empilhar caveiras ao redor das cidades que derrotavam em batalhas. Arqueólogos escavaram um painel de Senaqueribe, retratando-o como vitorioso sobre seus inimigos. A imagem mostra que Senaqueribe perfurava as narinas de seus inimigos com argolas e amarrava nelas ou lutavam em batalhas. Arqueólogos escavaram um painel de Senaqueribe, retratando-o como vitorioso sobre seus inimigos. A imagem mostra que Senaqueribe perfurava

livro que tenho em minha biblioteca escreveu cerca de 200 anos atrás que infortúnios nunca aparecem singularmente. Senaqueribe, porém, não era o único problema. Em seu 14º ano, Ezequias encarava outro desafio, uma crise pessoal. Nessa crise, o rei trocaria seu trono e poder para poder resolvê-la. Era uma crise de vida ou morte. Veja o verso 1 novamente. Naqueles dias, Ezequias adoeceu de uma enfermidade mortal. Veio a ter com ele o profeta Isaías, filho de Amós, e lhe disse: Assim diz o Senhor, põe em ordem a tua casa, porque morrerás e não viverás. Imagine um profeta de Deus vindo à sua porta e declarando: Ezequias, certifique-se de que sua papelada do plano de saúde está toda em dia. Escolha seu túmulo e os hinos que deseja que cantem em seu funeral, porque você está prestes a morrer. Talvez você já tenha ouvido que sua doença era terminal e incurável. Talvez você valorize a vida muito mais do que outras pessoas, porque já ouviu a terrível profecia: você não tem muito tempo de vida restante. Quem sabe você se identifica com Ezequias, que responde a Isaías nos versos 2 e 3... Então virou Ezequias o rosto para a parede e orou ao Senhor, dizendo: Lembra-te, Senhor, peço-te, de que andei diante de ti com fidelidade, com inteireza de coração, e fiz o que era reto aos teus olhos. E chorou muitíssimo. Podemos escrever três palavras sobre sua oração que resumem todas as suas orações e lágrimas: Não entendo por quê. Entenda que o Antigo Testamento prometia longevidade para o israelita que obedecia ao Senhor. Ezequias tem 39 anos e diz: Senhor, andei contigo em verdade e pureza de coração. Também precisamos lembrar que o santo do Antigo Testamento não tinha muito conhecimento sobre a vida após a morte. O Sheol era um lugar que gerava mau pressentimento. Eles não sabiam o que nós sabemos hoje sobre o céu. De fato, a morte ainda nos incomoda, apesar de sabermos que ausente no corpo significa estar presente com o Senhor. Ezequias cambaleou com essa declaração do profeta de Deus. No livro de Isaías, encontramos um poema que o rei Ezequias compõe à luz de sua doença terminal e recuperação. Lemos em Isaías 38:10: Eu disse, em pleno vigor de meus dias, hei de entrar nas portas do além. Roubado estou do resto dos meus anos. Você imagina a angústia? Pule para o verso 12. A minha habitação foi arrancada e removida para longe de mim, como a tenda de um pastor. Em outras palavras, Senhor, você arrancou minha tenda e tudo aconteceu tão rápido. Eu tinha uma tenda, isto é, uma vida, mas agora se foi. Veja o verso 14. Como a andorinha ou o grou, assim o chilreava e gemia como a pomba. Os meus olhos se cansavam de olhar para cima. Ó Senhor, ando oprimido, responde tu por mim. Como é bom saber que Deus não nos conduz à casa de um homem sofrendo com uma enfermidade terminal para ouvirmos simplesmente: Louvado seja Deus, aleluia! Continue nos versos 18 e 19. A sepultura não te pode louvar, nem a morte glorificar-te. Não esperam em tua fidelidade os que descem a cova. Os vivos, somente os vivos, esses te louvam como hoje eu faço. Agora lembre-se que Ezequias não conhece o futuro como nós conhecemos. Ele não faz ideia da glória reservada para ele. Contudo, a despeito disso, ele diz a mesma coisa que nós dizemos: Senhor, por que tirar a vida de uma pessoa piedosa que pode te louvar com sua vida em lábio? Qual é a vantagem disso? Perguntamos: por que tirar a vida do missionário Jim Elliot, que tinha tanto potencial e um ministério tão promissor? Antes de mergulharmos fundo demais em desespero, deixe-me ler o que o próprio Jim Elliot escreveu enquanto lutava com essa mesma pergunta. Não devo achar estranho se Deus decidir levar na juventude aqueles que eu escolheria manter na terra até que envelhecessem. Deus está enchendo a eternidade de pessoas, e não devo limitá-lo a homens e mulheres idosos. Volte a 2 Reis 20. Você percebeu o que diz a última parte do verso 3? E chorou muitíssimo. Alguém disse: se lágrimas fossem feitas de tinta indelével ao invés de um fluido transparente,

0: mente, todos nós seríamos marcados para o resto da vida. Não demoraria muito na vida até que todos os seres humanos exibissem manchas de lágrimas escorrendo em seu rosto. Infortúnios nunca surgem singularmente. Existem momentos em que a única coisa que podemos fazer é chorar. O que gosto em Ezequias é que ele tinha um relacionamento ousado e transparente com o Senhor. Talvez você lembre de um estudo anterior que ele recebeu uma carta ameaçadora de Senaqueribe. Entrou no templo, abriu a carta diante do Senhor e orou. Agora, no que ele pensa ser seu leito de morte, mais uma vez ele ora com confiança e transparência. Não há demonstração de piedade, nenhum misticismo ou falsa espiritualidade. Ezequias ora por sua vida. E esse rei tem algo a nos ensinar sobre a oração. Permita-me chamar sua atenção para duas lições. Primeiro, a motivação da oração é tão importante para Deus quanto o pedido na oração. A motivação é crítica na oração. Você captou a mensagem subliminar em Isaías 38? Ezequias disse nos versos 18 e 19, Senhor, não posso te adorar na morte como te adoro na vida. Deixe-me viver para que possa honrar teu nome. Quando abriu a carta de Senaqueribe e pediu por proteção nacional, Ezequias revelou a motivação de sua oração em 2 Reis 19, 19, quando orou, Agora, pois, ó Senhor, nosso Deus, livra-nos das suas mãos para que todos os reinos da terra saibam que só tu és o Senhor Deus. Por que oramos? Algumas semanas atrás, um homem de minha igreja me contou a história de uma mulher crente que tinha um papagaio. O problema era que a única coisa que o papagaio falava era "Vamos beijar, vamos beijar". Esse papagaio só envergonhava a irmãzinha. As pessoas iam à sua casa para visitá-la e assim que entravam e o papagaio as via, ele dizia "Vamos beijar, vamos beijar". Um tempo depois, a igreja dessa mulher chamou outro pastor, e ele acontecia de ter um papagaio também. Esse, ao invés de dizer, vamos beijar, dizia, vamos orar. A mulher pensou, já sei, vou levar o meu papagaio para que o papagaio do pastor o influencie a falar coisas mais espirituais do que vamos beijar. O pastor concordou com aquilo. A irmã levou seu papagaio para a casa do pastor e o colocou dentro da gaiola junto com o papagaio espiritual. Assim que entrou, o seu papagaio disse, vamos beijar, vamos beijar. O papagaio do pastor então respondeu, minhas orações foram respondidas. Pode até soar como algo espiritual dizer, vamos orar. A questão é, o que você realmente quer de Deus? Conforto, conveniência, prosperidade, fama? Ou quer que sua glória seja revelada através do seu sofrimento, que seu caráter seja desenvolvido através de sua crise? A segunda coisa que podemos aprender com a oração transparente e honesta de Ezequias é que a oração não é uma transação ou negociação, mas uma interação. Para a maioria de nós e na maioria das vezes, enxergamos a oração como uma espécie de transação ou negociação entre nós e Deus. Vamos a Ele com nossas necessidades, com um formulário de petição já preenchido. Senhor, é disto que preciso. Daí esperamos que Ele dê uma olhada, assine embaixo e nos dê o que precisamos. A verdade é que a oração é mais do que uma simples negociação, ela é interação. E essa interação na oração é uma comunicação no nível mais profundo possível. E esse por si só é o aspecto mais importante da oração. George MacDonald escreveu palavras interessantes a esse respeito. E se Deus sabe que a coisa que mais precisamos é a oração em si? E se a essência primordial na ideia de Deus sobre a oração é suprir nossa carência maior e infinita, a necessidade de Deus? A fome pode levar o filho rebelde de volta para casa. Ele pode ou não ser alimentado imediatamente, mas ele precisa mais de seus pais do que de um jantar. Comunhão com Deus é a maior necessidade da alma. Oração é o início dessa comunhão, da conversa com Deus, de se tornar um com Deus. A verdade é que quando chega a crise e corremos para Deus, encontramos nele muito mais do que pensávamos existir. Vamos agora avançar na narrativa e veja 2 Reis 20, versos 4 a 7. Antes que Isaías tivesse saído da parte central da cidade, veio a ele a palavra do Senhor, dizendo: Volta e diz a Ezequias, príncipe do meu povo, assim diz o Senhor, o Deus de Davi, teu pai: Ouvi a tua oração e vi as tuas lágrimas. Eis que eu te curarei. Ao terceiro dia subirás à casa do Senhor. Acrescentarei aos teus dias 15 anos, e das mãos do rei da Assíria te livrarei, a ti e a esta cidade, e defenderei esta cidade por amor de mim e por amor de Davi, meu servo. Disse mais Isaías: Tomai uma pasta de figos. Tomaram-na e a puseram sobre a úlcera, e ele recuperou a saúde. Evidentemente, a enfermidade mortal que tiraria a vida do rei é curada com o auxílio da medicina. Continue nos versos 8 a 11. Ezequias disse a Isaías: Qual será o sinal de que o Senhor me curará e de que ao terceiro dia subirei à casa do Senhor? Respondeu Isaías: Ser-te-á isto da parte do Senhor como sinal de que ele cumprirá a palavra que disse: Adiantar-se-á a sombra 10 graus ou os retrocederá? Então disse Ezequias: É fácil que a sombra adiante 10 graus, tal porém não aconteça, antes retroceda 10 graus. Então o profeta Isaías clamou ao Senhor, e fez retroceder 10 graus a sombra lançada pelo sol declinante no relógio de Acás. Eu li uma dúzia de explicações para esse milagre, incluindo as seguintes: A terra de fato voltou em seu eixo. Houve um terremoto que alterou o relógio solar. Isaías fez algum truque para enganar o rei. Houve uma refração nos raios do sol, ou houve um eclipse que escureceu o sol temporariamente. Essas são explicações interessantes, algumas boas, outras nem tanto. Gostei de lê-las. Deus decidiu permanecer em silêncio quanto ao assunto. Não há explicação. Lemos apenas como o milagre aconteceu. O verso 11 nos conta que Isaías orou, Deus realizou o milagre e Ezequias viu. Imagino que o elemento que autenticou o milagre foi outro milagre, a saber, Ezequias se recuperou de sua doença e viveu mais 15 anos. Em meus estudos também me deparei com o seguinte debate: será que Ezequias deveria ter orado para viver mais? Isso me pareceu estranho, já que todos nós teríamos orado pela mesma coisa, não é? Em minhas visitas a enfermos em hospitais, eu jamais ouvi um deles dizer: Pastor, ore para que eu não me recupere. Duas coisas, porém, foram escritas a respeito de Ezequias após sua recuperação, que ensinam a verdade de que é melhor não saber quanto tempo restante temos no planeta Terra. É melhor não receber essas garantias. Caso contrário, esses dois problemas provavelmente invadirão nossas vidas também. O primeiro problema que invadiu a vida de Ezequias foi a ameaça da autossuficiência. Veja os versos 12 a 15. Nesse tempo, Merodach-Baladã, filho de Baladã, rei da Babilônia, enviou cartas e um presente a Ezequias, porque soube que estivera doente. Ezequias se agradou dos mensageiros e lhes mostrou toda a casa do seu tesouro: a prata, o ouro, as especiarias, os óleos finos, o seu arsenal e tudo quanto se achava nos seus tesouros. Nenhuma coisa houve, nem em sua casa, nem em todo o seu domínio, que Ezequias não lhes mostrasse. Então Isaías, o profeta, veio ao rei Ezequias e lhe disse: Que foi que aqueles homens disseram e de onde vieram a ti? Respondeu Ezequias: De uma terra longínqua vieram, da Babilônia. Perguntou ele: Que viram em tua casa? Respondeu Ezequias: Viram tudo quanto há em minha casa, coisa nenhuma há nos meus tesouros que eu não lhes mostrasse. Perceba como Ezequias usa pronomes possessivos da primeira pessoa do singular: minha casa, meus tesouros. Vemos aqui o seguinte: saúde garantida resultou em perda de perspectiva. Ezequias perdeu a vantagem que surge quando precisamos confiar no poder de Deus. Ele disse: Veja os meus tesouros, veja minha casa, veja o meu reino. Ele não se referiu a Deus nem sequer uma vez em suas conversas com a Babilônia. Mal sabia Ezequias que a Babilônia derrotaria Judá, não a Assíria. Mal sabia Ezequias que os babilônios fariam anotações, tirariam fotografias do lugar para levar ao rei, e começariam um plano para conquistar a terra de Ezequias. Mal sabia Ezequias que a Babilônia levaria os judeus em cativeiro, o que incluiu, dentre outros, o jovem Daniel. O segundo problema foi a ameaça da complacência espiritual. Continue nos versos 16 a 19. Então disse Isaías a Ezequias: ouve a palavra do Senhor. Eis que virão dias em que tudo quanto houver em tua casa, com o que antes oraram teus pais até o dia de hoje, será levado para a Babilônia. Não ficará coisa alguma, disse o Senhor. Dos teus próprios filhos, que tu gerares, tomarão para que sejam eunucos no palácio do rei da Babilônia. Então disse Ezequias a Isaías: boa é a palavra do Senhor que disseste, pois pensava: haverá paz e segurança em meus dias. Ezequias relaxou, ficou tranquilo demais e pensou: ei, vou viver ainda mais 15 anos. Então, até mesmo a pior notícia não é tão terrível assim. Eu tenho garantia de segurança e proteção, que a próxima geração lide com esse problema. Aqui vemos que garantia na segurança resultou em apatia. Nesse momento, Ezequias perdeu a capacidade de comunicar à geração seguinte o que é necessário para permanecer firme no Senhor. Pelos 15 anos seguintes, Ezequias viveu no piloto automático. Acho interessante que nesses 15 anos seu filho nasce. Quando ele ascende ao trono posteriormente, o filho de Ezequias não possui vitalidade espiritual alguma. Ele nunca testemunhou o pai ansiando pela vontade de Deus, lutando com o sofrimento na vida. A única coisa que viu foi um pai relaxado. Uma vida desprovida da tensão que surge do perigo da morte pode até parecer ser uma vida boa, mas na realidade pode não ser uma vida digna de se viver. Ficaremos espiritualmente relaxados e tranquilos. Em um de seus livros, Charles Swindoll fala da importância dessa tensão. Gostaria de ler algo que escreveu no capítulo intitulado Tensão no Tanque. Ele escreveu: é necessário tensão para que se desenvolva a textura correta. No Nordeste dos Estados Unidos, o bacalhau é não somente algo saboroso, mas representa uma grande fatia nos negócios. Existe mercado amplo para o bacalhau do Nordeste, especialmente nas regiões mais distantes do litoral. Entretanto, essa demanda gera um problema para as transportadoras. No início, elas costumavam congelar o bacalhau para transportá-lo, mas o peixe perdia muito do sabor por causa do processo de congelamento e descongelamento. Então, as empresas fizeram um experimento: transportá-los vivos em grandes tanques de água salgada. Mas isso foi ainda pior. Foi não somente muito mais caro, mas o bacalhau ainda perdeu o sabor e, além disso, ficou sem consistência e mole. A textura foi afetada radicalmente. Finalmente, uma alma criativa solucionou o problema da maneira mais inovadora possível. O bacalhau foi colocado dentro do tanque junto com seu inimigo natural, o bagre. Do momento em que o bacalhau deixou a costa leste até o momento em que desembarcou na costa oeste, o bagre perseguiu o bacalhau dentro do tanque. Como você pode imaginar, quando o bacalhau chegou ao mercado, estava tão fresco quanto no início. Não houve perda de sabor e sua textura não foi afetada. Podemos fazer algumas perguntas. Você consegue pensar em alguns bagres nadando em seu tanque? Talvez você more com um deles, ou ainda pode ser alguém no trabalho, cuja presença irritante o coloca de joelhos toda semana. Toda a igreja tem alguns bagres também. Eles estão lá para impedir que o bacalhau fique relaxado, sem consistência e sabor. Você tem agradecido por eles ultimamente? Pense apenas, é essa tensão dentro do tanque que ajuda a imagem de Cristo emergir em sua vida. Com a atitude correta, podemos aprender como não ficar ressentidos com eles, como se fossem intrusos durante a perseguição. A fim de fazer isso, precisamos acabar com a autocomiseração, murmuração e mau humor. Quando fazemos isso, é extraordinário perceber como a perseguição acaba se assemelhando à nossa carreira espiritual. Muito interessante. Quem são os bagres em seu tanque? Onde está aquela tensão que o força a depender da força do Senhor? No caso de Ezequias, Senaqueribe era um bagre gigante, sua doença era outro. Juntos, esses dois bagres empurraram Ezequias na direção de Deus. Por fim, note o que diz 2 Reis 20, versos 20 e 21. Quanto aos mais atos de Ezequias e todo o seu poder, e como fez o açude e o aqueduto, e trouxe água para dentro da cidade, porventura não estão escritos no livro da história dos reis de Judá? Descansou Ezequias com seus pais, e Manassés, seu filho, reinou em seu lugar. No dia exato conforme prometido por Deus, 15 anos depois daquela cura milagrosa, o funeral adiado de Ezequias finalmente acontece. Ezequias teve a rara oportunidade de ver parte do futuro. Ele recebeu um pouco de informação que o ser humano tanto deseja, a saber, por quanto tempo ainda viverei, quando morrerei. E vimos que Ezequias esteve mais perto de Deus quando não sabia a resposta a essas perguntas do que quando sabia. O desafio para nós hoje é o seguinte: não escolhemos quando ou como morreremos, mas escolhemos como viveremos. Meu amigo, todos nós encararemos o estado terminal, só que ainda não sabemos quando. Vamos escolher viver hoje para honrar e glorificar o Senhor, a quem um dia veremos face a face. E isso, meu amigo, é algo garantido. Que Deus o abençoe e desejo a você um ótimo dia.
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1: Estudantes criam carro elétrico que gera mais energia do que consome. Qual é o masculino de águia? Em que idade o check-up do coração deixa de ser opcional? Cardiologista explica quem precisa antecipar a avaliação. Estudantes de pós-graduação da Universidade Clemson, nos Estados Unidos, em parceria com a Divisão de Pesquisa e Desenvolvimento da multinacional BMW, criaram um protótipo elétrico, apelidado de Lumineta. O modelo de duas portas integra mais de 1.700 células fotovoltaicas em sua carroceria, aproveitando o tempo em que o veículo passa estacionado ou em trânsito para recarregar as baterias de forma contínua. Em testes simulados para trajetos urbanos diários de 20 km, o protótipo demonstrou capacidade de gerar excedente energético solar suficiente para fornecer até 50 km de autonomia a mais por dia. Para alcançar eficiência energética positiva, o projeto priorizou a leveza e aerodinâmica, resultando num veículo com peso total de apenas 550 kg. Sua estrutura utiliza um chassi multimaterial composto por aço de alta resistência, alumínio, fibra de carbono e peças metálicas impressas em 3D. O design externo teve inspiração biomimética nas formas do peixe-cofre, reduzindo o atrito aerodinâmico sem comprometer o espaço interno. O modelo conta ainda com vetorização inteligente de torque, frenagem regenerativa e painel com conectividade. Muitas pessoas acreditam que o masculino de águia seja gavião ou falcão devido às semelhanças entre essas aves de rapina. No entanto, gavião, falcão e águia são três espécies biológicas totalmente diferentes. Na língua portuguesa, a palavra águia é classificada como um substantivo epiceno, o que significa que existe apenas um gênero gramatical para designar ambos os sexos do animal. Portanto, para diferenciar o sexo da ave, utiliza-se a expressão águia macho ou águia fêmea. A origem do termo remonta ao latim aquila, vocábulo que evoluiu sonoramente até a forma atual águia, mantendo seu sentido original. Historicamente associada à coragem, força e visão aguçada, a ave é amplamente utilizada como símbolo em várias culturas, brasões e até obras literárias. Assim, a norma culta reforça que não há uma forma flexionada no masculino, devendo-se recorrer sempre ao adjetivo macho quando houver necessidade de diferenciação. As doenças cardiovasculares são responsáveis por mais de 1.000 mortes diárias só aqui no Brasil, sendo a maioria passível de prevenção por meio do controle de fatores de risco. A médica Bianca Maria Przepiorski esclarece que a necessidade de exames preventivos depende do perfil de risco individual de cada pessoa e não apenas da idade. Embora a partir dos 40 a faixa etária passe a ter maior peso nos cálculos médicos para eventos cardíacos, adultos jovens com hipertensão, diabetes, obesidade, tabagismo e histórico familiar de infarto precoce devem iniciar o acompanhamento antes. O monitoramento inicial da saúde cardiovascular envolve etapas simples, como a aferição da pressão, checagem da glicemia e do colesterol, além da análise de hábitos de vida e circunferência abdominal.
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2: As boas novas de Deus para você memorizar esta semana aqui na BBN encontram-se em Romanos capítulo 8, versículo 15. Porque não recebestes o espírito de escravidão, outra vez para temor, mas recebestes o espírito de adoção de filhos, pelo qual clamamos, Abba Pai. Mais uma vez, Romanos 8, versículo 15. Porque não recebestes o espírito de escravidão, outra vez para temor, mas recebestes o espírito de adoção de filhos, pelo qual clamamos, Abba Pai. Estas são as boas novas de Deus para você memorizar esta semana aqui.

0: 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Seja bem-vindo ao programa Recebendo a Mensagem de Deus, do pastor Ludgoes. 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Vamos ouvir?
1: Um verdadeiro homem de oração põe mãos à obra em suas orações. Ele aprendeu que Deus não faz por nós o que Ele já nos deu a capacidade de fazer por nós mesmos. Deus procura pessoas que oram a respeito de seu trabalho para Ele. Mas ele também procura pessoas que, tendo orado, realizam sua obra. Deus encontrou um homem assim em Neemias. Para fazer um estudo sobre a oração, conforme encontrada no livro de Neemias, primeiro reúna todas as referências à oração. Em seguida, correlacione-as em um esboço e, finalmente, cristalize-as em algumas aplicações. No capítulo 1, Neemias está tão sobrecarregado com a lamentável condição em Jerusalém que é levado à oração e ao jejum fervorosos. Havia urgência em sua oração. No capítulo 2, versículo 4, quando lhe é dada a oportunidade de contar ao rei sobre seu fardo, o texto diz: "Então orei ao Deus dos céus e disse ao rei." No capítulo 4, ele ora contra seus inimigos, depois continua a orar e a montar guarda dia e noite para enfrentar essa ameaça. No capítulo 6, ele ora pedindo força para continuar a obra e também para que Deus lide com a oposição. Nos capítulos 8 e 9, após ouvir a palavra de Deus, o povo confessou seus pecados e adorou a Deus em oração. Em diversas ocasiões, Neemias clama a Deus para que se lembre dele pelas coisas que havia feito. Agora, analisando todas as informações sobre a oração que coletamos, vamos correlacioná-las no seguinte esboço. Ore antes de começar uma obra, ore durante a obra que você iniciou e ore depois que a obra estiver concluída. Continuaremos este estudo em nosso próximo encontro e desenvolveremos algumas aplicações.
0: Se você gostou desse programa e tem algum comentário ou pedido a fazer, fique à vontade para nos escrever aqui no rede@bbnmedia.org. 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Obrigado.

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1: Dia 11 de agosto. Texto bíblico, Salmo 115, versículos de 10 a 15. Tema, sede benditos do Senhor. Assim diz a palavra do Senhor. Casa de Arão, confia no Senhor. Ele é seu auxílio e seu escudo. Vós, os que temeis ao Senhor, confiai ao Senhor. Ele é seu auxílio e seu escudo. O Senhor tem se lembrado de nós. Abençoar-nos-á, abençoará a casa de Israel, abençoará a casa de Arão. Abençoará os que temem ao Senhor, tanto pequenos como grandes. Aumente-vos o Senhor cada vez mais e vós a vossos filhos. Sede vós bendito do Senhor, que fez os céus e a terra. Casa de Arão é a família sacerdotal que tem como incumbência ministrar os atos de adoração no santuário e ensinar ao povo o significado da verdadeira adoração. Abençoando a casa de Arão, portanto, Deus estaria abençoando todo Israel. Quanta responsabilidade tem as pessoas que lideram os atos de culto e que ensinam a palavra de Deus. Deve ser contínuo objeto das orações da família cristã. Em muitos lares, os pastores e líderes são alvo de críticas, não de orações. As críticas muitas vezes se devem ao desejo de não acatar a orientação bíblica e os desafios para a santificação de vidas feitas pelos obreiros investidos de autoridade pela própria igreja. Os pastores também são seres humanos dependentes da graça de Deus para que tenham a vida cristã transbordante que lhes permita conduzir o povo de Deus na adoração e na vida cristã. Por isso devem ser alvo constante das orações das famílias em seus momentos de culto familiar. A oração do salmista é em favor de todo o povo de Deus. Deve ser a nossa oração. O Senhor vos aumente bênçãos mais e mais. Versículo 14. Oremos ao Senhor. Senhor Deus, abençoa os nossos líderes espirituais, dando-lhes a unção da tua graça para conduzirem nossa adoração. Em nome de Jesus. Amém.
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Salmo 115, versículos 10 a 15, nós aprendemos que aqueles que são abençoados ou felizes pelo Senhor são aqueles que confiam no Senhor e fazem dele o seu auxílio e escudo. Ou seja, é aqueles que não dependem de suas próprias capacidades, mas unicamente confiam na provisão e na providência do Deus Criador. Também são aqueles que temem ao Senhor e confiam no seu santo nome. Portanto,

Seguindo este exemplo, aqueles que desejam viver de maneira abundante neste mundo com a bênção do Senhor sobre suas vidas, devem confiar e temer ao Senhor. Para fazer isso, você deve reconhecer o seu estado de miséria espiritual, confessá-lo a Deus em oração, arrependendo-se dos seus pecados e confiando em Jesus como único e suficiente Salvador de sua vida. 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
1: Famílias custeiam mais de 90% de gastos com medicamentos. Projeto de lei busca mudar esse cenário. Agosto Branco, perguntas e respostas sobre a relação entre tabagismo e câncer. Inflação recua para 0,07 em julho e volta para a meta. No Brasil, as famílias arcam com cerca de 90% das despesas de consumo final com medicamentos, sendo que a compra de remédios compromete mais de 70% do orçamento de saúde daquelas com renda de até 2 salários mínimos. Essa dificuldade de acesso interrompe tratamentos pós-diagnóstico, agravando doenças e elevando o absenteísmo e as internações. Para mitigar o problema, um projeto de lei tramita na Comissão de Assuntos Econômicos do Senado, propondo a criação do Programa de Medicamentos do Trabalhador. O programa prevê a adesão facultativa de empresas para custear remédios prescritos a trabalhadores e dependentes, funcionando de forma complementar ao SUS e à Farmácia Popular. A Associação Brasileira das Operadoras de Planos de Medicamentos destaca que a medida equilibra a estrutura de financiamento nacional, já que os gastos privados com saúde superam os públicos em proporção ao PIB. A iniciativa garante a destinação exclusiva dos recursos à aquisição medicamentosa mediante receita, assegurando maior continuidade terapêutica. A campanha Agosto Branco conscientiza sobre o câncer de pulmão, principal causa de óbito por neoplasias no mundo e fortemente associado ao consumo de tabaco, que responde por 90% dos casos. No Brasil, o Instituto Nacional do Câncer prevê milhares de novos diagnósticos anuais. E embora haja diminuição no fumo tradicional, a ascensão dos cigarros eletrônicos entre os jovens preocupa especialistas por conterem nicotina e substâncias tóxicas. Médicos destacam que cessar o vício é fundamental para a prevenção, reduzindo muito os riscos da doença e impactos na saúde ao longo dos anos. Especialistas ressaltam que cerca de 30% de todos os diagnósticos globais de câncer poderiam ser evitados se a população mundial deixasse o terrível fumo, marcando a cessação como o maior avanço preventivo. Além do pulmão, o fumo eleva o risco de tumores na cabeça, pescoço, boca e bexiga, devido às dezenas de elementos cancerígenos presentes na combustão. A inflação oficial do Brasil, medida pelo IPCA, o Índice de Preços ao Consumidor Amplo, desacelerou para 0,07 em julho, atingindo quase 4,5% no acumulado de 12 meses e retornando a intervalo de meta. O recuo foi impulsionado pelo setor de alimentação e bebidas, que registrou deflação de 0,67 devido ao clima favorável e à maior oferta de comida. Com esse resultado, o índice apresentou menor desempenho para o mês de julho desde 2022, aliando-se com as projeções do mercado financeiro. A queda nos preços foi liderada por itens como tomate e a batata inglesa, além do café moído, que acumulou sua maior redução em 12 meses desde a criação do Plano Real.
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2: As boas novas de Deus para você memorizar esta semana aqui na BBN encontram-se em Romanos capítulo 8, versículo 15. Porque não recebestes o espírito de escravidão, outra vez para temor, mas recebestes o espírito de adoção de filhos, pelo qual clamamos Abba Pai. Mais uma vez, Romanos 8, versículo 15. Porque não recebestes o espírito de escravidão, outra vez para temor, mas recebestes o espírito de adoção de filhos, pelo qual clamamos Abba Pai. Estas são as boas novas de Deus para você memorizar esta semana aqui na

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2: Heróis e heroínas da Bíblia. 13. Pela fé, Moisés, já nascido, foi escondido 3 meses por seus pais, porque viram que era um menino formoso e não temeram o mandamento do rei. Hebreus 11:23. Hoje, nossa heroína é a mãe do grande Moisés, chamava-se Joquebede. Quando o livro de Hebreus nos relata sobre a fé de Moisés, nem sempre pensamos na fé de seus pais, Arão e Joquebede, pois Deus os queria preparar para a grande obra que seu filho viria fazer mais tarde como libertador dos filhos de Israel. Pensava Faraó em exterminar o povo hebreu por ordenar que todos os meninos que nascessem fossem lançados no rio, o rio Nilo. Mas Joquebede, mulher de fé e coragem, deu à luz o seu filho Moisés e o escondeu durante 3 meses, por causa da polícia de Faraó que rondava aqueles lares. Não podendo mais esconder o menino, por orientação divina, ela preparou um cesto, calafetou, colocou o filhinho dentro com todo amor e deixou o cestinho à margem do rio Nilo, certamente orando para que nada acontecesse. Mas pediu também à sua filha que tomasse conta do menino naquela beira-rio. Certamente a mãe rogava a Deus que tomasse conta do pequeno Moisés, e Deus cuidou da criança e providenciou alguém que adotasse o menino. A filha de Faraó vai ao rio para um banho e encontra o cestinho com o menino às margens daquele rio e logo pede a uma criada que traga. E quando vê o pequeno Moisés, se alegra e logo quer adotá-lo. Miriam, a irmã que estava vigilante, a irmã de Moisés, que a tudo observava, logo se aproxima da princesa e sugere uma criada hebreia que possa criá-lo, possa até amamentá-lo. E que a princesa logo aceitou, de pronto, imediatamente. Miriam vai, então chama a própria mãe, e esta foi contratada pela filha de Faraó a amamentar, a criar o menino, para ser mais tarde um dos palacianos do Egito, quando ela então levaria para aquele palácio real. Assim permitiu Deus que a vida de Moisés fosse preservada a fim de prepará-lo nas ciências dos egípcios, com a finalidade de conduzir mais tarde o seu povo para a terra de Canaã. Pensemos nessa extraordinária heroína Joquebede. Primeiro, a coragem dela de fazer algo que nenhuma mãe pensaria talvez em fazer com seu filho. Em segundo lugar, sua fé exuberante. Ela sabia que Deus havia de guardar o seu filho. Em terceiro lugar, havia em seu coração uma forte esperança de que o seu querido filho havia de voltar aos seus braços. Tudo isso aconteceu porque Deus tinha um plano para Moisés. Há um hino que diz: Deus tem um plano para cada criatura. Se o ouvinte se submeter a ele, crendo de todo o coração em seu filho Jesus Cristo, sua vida será igualmente salva e abençoada. Amém.
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muitos dizem em crer em Cristo, professam a fé nele, mas acabam influenciados por doutrinas estranhas e acabam se desviando da fé. Quando o Senhor Jesus fala sobre fermento, ele faz referência direta a ensinos que sempre adicionam algo em relação à maneira correta de se relacionar com Deus, nos ajudando a evitar esses falsos ensinamentos. Daqui a pouco, aqui na Rede de Rádio Difusão Bíblica, vamos ouvir o estudo do pastor e doutor Donald Hubbard sobre o livro de Marcos com o programa Palavras de Louvor.

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0: bem-vindo ao programa Palavras de Louvor. Esse programa é baseado nos estudos do Dr. Donald Hubbard, pastor e professor da Bíblia. Nós agradecemos a Deus pelo privilégio de, nos próximos minutos, apresentar a você verdades contidas na Palavra de Deus e suas aplicações para os nossos dias. Vamos então a mais um estudo no programa Palavras de Louvor. 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
1: O Senhor Jesus Cristo alertou a seus discípulos, e assim nos alerta também, que o mal espiritual ainda permanece no mundo. Em todo momento somos confrontados com essa realidade. Jesus usou a expressão fermento num sentido espiritual. O fermento espiritual, portanto, é uma definição de algo ruim, pois nas Escrituras, o fermento, quando usado no sentido espiritual, descreve o mal no mundo. O Senhor Jesus Cristo advertiu a seus discípulos que há tremendas pressões e forças malignas que se levantavam contra eles. Ele chamou isso de fermento dos saduceus, dos fariseus e de Herodes. Vivemos num mundo que jaz no maligno. Vemos que o mal se espalha não somente em cada esquina, mas em cada página de nossos jornais e revistas, rádio e televisão. Desde que Adão pecou contra Deus, o pecado tem sido o tema dominante da raça humana e o homem tem sido desumano com os de sua própria espécie, trazendo destruição a si mesmo. Podemos até traçar uma rota de destruição que chegará até Adão por conta do pecado. Mas onde abundou o pecado, superabundou a graça. Portanto, embora vivamos num mundo caracterizado pelo mal, ainda proclamamos a Jesus Cristo como Senhor de tudo. O Espírito de Deus está buscando os corações de homens e mulheres, meninos e meninas, e todos que quiserem abrir seus corações para Cristo. Eles se tornarão novas criaturas em Cristo Jesus. Não devemos nos surpreender que o mal tenha um crescimento devastador em nosso mundo. Portanto, quando somos chamados para enfrentar o mal, devemos nos lembrar de que não podemos enfrentá-lo em nossa própria força, mas com o poder e capacitação do Espírito de Deus. Podemos ter certeza de que, de acordo com Romanos capítulo 8, somos mais que vencedores através de Jesus Cristo, que nos amou e se entregou por nós. O Senhor Jesus advertiu tremendamente a seus discípulos, e nós também precisamos ficar atentos. Já vimos que Jesus associou o fermento espiritual com os três grupos de fermento espiritual de seus dias. Eles eram os saduceus, os fariseus e os herodianos. Jesus usou as expressões como o fermento dos saduceus, dos fariseus e de Herodes. Buscamos algumas definições sobre essa expressão fermento espiritual e chegamos às seguintes conclusões. O fermento dos saduceus seria o liberalismo. Isso é, a filosofia ou o ensino que se torna conhecido pelas coisas que nega. Os saduceus eram os teólogos liberais dos dias de Jesus, e eles negavam tudo que era sobrenatural. O fermento dos fariseus, mencionado em Marcos capítulo 8, verso 15, era caracterizado pelo formalismo. Assim, o fermento dos fariseus seria conhecido, era uma distorção dos preceitos da lei. Aqui estavam aqueles que achavam que se desempenhassem certos rituais cerimoniais da forma prescrita, estariam justificados com Deus, sem importar o que eles de fato criam no coração e a maneira como viviam. Jesus os advertiu contra aquele tipo de vida vazia e vã, caracterizada por um serviço hipócrita apenas da boca para fora. O fermento de Herodes, mencionado em Marcos capítulo 8, verso 15, também era caracterizado pelo materialismo. Isto é, uma vida marcada por desejos materiais. Jesus advertiu contra a natureza insidiosa do materialismo, sempre com o desejo de acumular coisas, mas nunca satisfeitos. Essa é a definição do Novo Testamento de fermento espiritual. Vamos, no entanto, fazer uma outra consideração à medida que estudamos o que Jesus tinha a dizer sobre as interações que Jesus fez com relação ao fermento espiritual. Vamos ler aqui os versos de 10 a 13 de Marcos capítulo 8 e chamar essa sessão de A Mostra do Fermento sobre as interações que Jesus fez com relação ao fermento espiritual. Vamos ler aqui os versos de 10 a 13.

geração um sinal. Em verdade vos digo que a esta geração não se dará sinal algum. E deixando-os, tornou a entrar no barco e foi para o outro lado. Essa é a única menção de Dalmanuta na história. Esse lugar está associado com Magdala, perto de Tiberíades. Mas quando Jesus chegou, os fariseus já estavam lá para fazerem suas perguntas. Assim, vemos a demonstração do fermento espiritual. E seria bom para nós observarmos como funciona esse mal espiritual. Isso nos ajudará a entender as forças espirituais em ação no nosso mundo, para as quais precisamos estar alerta. Veja que as mentes dos indivíduos caracterizados como sendo possuidores do fermento espiritual são muito determinadas, pois eles começaram a fazer perguntas. Mas a coisa mais interessante sobre as perguntas que os fariseus faziam é que elas não eram feitas para se chegar ao conhecimento da verdade, nem queriam tampouco acreditar em qualquer coisa. Suas mentes estavam voltadas apenas em hostilizar Jesus Cristo. Lemos no verso 11 de Marcos capítulo 8. E saíram os fariseus e começaram a disputar com ele, pedindo-lhe para o tentarem um sinal do céu, dizem as escrituras. Veja que os fariseus se aproximaram de Jesus com sua dureza de coração, e isso demonstrava que eles não queriam receber nem reconhecer a verdade que lhes estava sendo apresentada. Eles estavam sendo mentalmente dirigidos em apenas uma direção: acabar com a reputação de Jesus e destruí-lo completamente. O mal espiritual sempre se opõe à justiça, santidade e fidelidade a Deus. O mal espiritual é chamado de fermento por Jesus e representa toda a oposição à verdade. Ele nos é apresentado como oposição à verdade. Em duas outras ocasiões, encontramos o mesmo tipo de espírito. Você se lembra que em Mateus 21, 31 e 32, Jesus mencionou o que os estudiosos chamam o pecado sem perdão? Se você olhar cuidadosamente em Mateus capítulo 12, você vai descobrir que a resposta de Jesus a esse pedido ou hostilidade veio porque Jesus fez um milagre que só poderia ser explicado com o fato de Jesus tê-lo feito pelo poder de Deus em ação entre os filhos dos homens. No entanto, devido ao fato desses indivíduos serem tão hostis a Jesus, eles não conseguiam aceitar o fato de que Deus estava agindo no meio deles e, por isso, atribuíam aquela clara manifestação de Deus ao diabo. Consequentemente, eles ouviram aquela forte e aterradora afirmação de Jesus sobre a possibilidade de um pecado que não tem perdão. Já falamos aqui sobre o que constitui o pecado que não tem perdão durante esses estudos do Evangelho de Marcos, mas basicamente está relacionado ao fato de que algumas pessoas se aproximaram de Jesus tão cheios de oposição que não importava o grande milagre realizado para que vissem abertamente que ele era o Filho de Deus, eles jamais creriam. Suas mentes estavam em franca oposição a Jesus. Em João capítulo 12, temos uma segunda ilustração dessa predisposição que algumas pessoas tinham contra Jesus. Lembre-se de que Lázaro foi o amigo de Jesus ressuscitado por ele em João capítulo 11. Em João capítulo 12, encontramos um verso muito interessante. Vamos começar a ler no verso 9. E muita gente dos judeus soube que ele estava ali e foram, não só por causa de Jesus, mas também para ver a Lázaro, a quem ressuscitara dentre os mortos. E os principais dos sacerdotes tomaram deliberação para matar também a Lázaro. A presença física de Lázaro naquela ocasião, de acordo com João capítulo 12, era um testemunho vivo de que Deus esteve operando no meio daquelas pessoas.

Lázaro havia morrido e Jesus o ressuscitou dentre os mortos. Mas será que isso fez com que os líderes religiosos crescem no poder de Deus em ação? Ah, não! Em João capítulo 12, verso 10, lemos: e os principais dos sacerdotes tomaram deliberação para matar também a Lázaro, porque muitos dos judeus, por causa dele, iam e criam em Jesus. O ponto principal é que eles queriam destruir as provas da ação de Deus, matando ao próprio Lázaro novamente. Essa dureza de coração, esse tipo de hostilidade mental, os impedia de aceitar qualquer evidência concreta, e essa determinação estava voltada para a eliminação completa de Jesus Cristo. Isso, meu amigo, é a demonstração do fermento espiritual. E por causa disso tudo, foi que Jesus fez essa observação no verso 15 a seus discípulos, que eles deveriam ficar atentos ao fermento dos fariseus e ao fermento de Herodes. O mal espiritual sempre se opõe à justiça, santidade e fidelidade a Deus, especialmente quando se trata de assuntos da alma. Quando os fariseus se aproximaram de Jesus, eles não intencionavam conhecer a verdade. A única intenção deles era destruir a Jesus. Há pessoas que são tão caracterizadas pelo mal que pouco se importam em conhecer a verdade. Seu único interesse é lutar contra a verdade e precisamos ter consciência disso. Precisamos de muita oração para enfrentarmos esses indivíduos trágicos cuja determinação pode ser vista em sua hostilidade contra Jesus Cristo. Não odiamos essas pessoas como indivíduos. Nós as amamos por amor a Jesus, mas não podemos concordar com esse tipo de atitude mental que caracteriza suas vidas. Nem tampouco podemos concordar com as atitudes ou experiências deles. Os crentes em Jesus Cristo devem ter uma posição firme na oposição contra o mal. Devemos ficar firmes com a verdade, pois isso é o que deve ser feito e o que é espiritualmente correto. Que Deus nos dê a graça, não apenas para entendermos, mas também para percebermos o mal que nos rodeia onde vivemos. Pai, dê-nos esse tipo de coragem que somente vem de Ti e depois de termos feito tudo, que permaneçamos firmes em nossa posição contra o mal em nosso dia a dia. Que possamos lutar e divulgar isso a todos os homens. Senhor, isso tudo lhe pedimos humildemente diante de Ti, em nome de Jesus. Amém.

Fica por aqui mais um Palavras de Louvor, um programa baseado nos estudos do Dr. Donald Hubbard e apresentado por Lincoln Oliveira. Esperamos que o estudo de hoje tenha servido para fazê-lo crescer em seu relacionamento com Deus. Esperamos contar com a sua audiência em nossa próxima

o aspecto-chave da vida cristã. Os filhos de Deus devem se unir em amor, edificação e fé. Tais características presentes na união dos salvos são obtidas, única e exclusivamente, pela fé na pessoa e obra do Senhor Jesus. E no programa do Pão Diário, vamos ouvir uma meditação que trará uma ilustração pura e genuína dessa verdade espiritual aqui na Rede de Rádio Difusão Bíblica.

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1: Entre telas e cadeiras, porque pequenos movimentos ao longo do dia ajudam a proteger a saúde vascular. O que o seu corpo tenta te dizer nos pequenos sintomas do dia a dia? Cruzamento com rotatória sem placa de pare, de quem é a preferência de passagem? A rotina sedentária dos brasileiros acende um alerta para a saúde vascular, uma vez que quase 50% dos adultos e mais de 80% dos jovens passam longos períodos sentados em frente às telas. Segundo a médica Gabriela Casais, a falta de movimentação desacelera a circulação do sangue e, associada a fatores como obesidade e o terrível tabagismo, eleva o risco de tromboembolismo venoso. A trombose venosa profunda gera coágulos nas pernas, que provocam dor, inchaço e vermelhidão, podendo evoluir para uma emergência médica de embolia pulmonar se o coágulo migrar. Para mitigar esses impactos sem depender exclusivamente da academia, especialistas recomendam incorporar o conceito NEAT, N-E-A-T, na sigla em inglês, que engloba movimentos simples e não estruturados realizados no dia a dia. Pequenos hábitos como preferir escadas, caminhar durante chamadas telefônicas e realizar pausas a cada hora ajudam a reativar a musculatura das pernas e o retorno venoso. Em viagens longas ou mesmo no trabalho, movimentar os pés e tornozelos previne a estagnação do fluxo sanguíneo em pessoas com diferentes perfis de risco. A fadiga que não passa e os desconfortos gastrointestinais do dia a dia, quando mantidos por semanas, funcionam como alertas precoces para alterações na saúde e exigem investigação médica para prevenir o agravamento de doenças crônicas. O cansaço que não cede após o repouso pode indicar anemia, alterações hormonais, transtornos psicológicos ou ainda problemas cardiovasculares. Da mesma forma, alterações contínuas no padrão do trânsito intestinal, acompanhadas de dor abdominal ou perda de peso não explicada, representam sinais de alerta que demandam acompanhamento de um especialista. A automedicação para cefaleias e dores articulares recorrentes posterga diagnósticos importantes e mascara problemas graves que afetam a qualidade de vida. Da mesma forma, distúrbios como ronco e episódios de insônia comprometem a qualidade do sono reparador, impactando negativamente o humor, a imunidade, a memória e o sistema hormonal. O Código de Trânsito Brasileiro determina em seu artigo 29 que a preferência de passagem em rotatórias não sinalizadas pertence aos veículos que já estão em circulação pelo trecho. Ignorar essa regra e invadir a via caracteriza uma infração grave, sujeita a uma multa no valor de R$ 195 e a perda de 5 pontos na carteira. Para prevenir acidentes, o condutor deve reduzir a velocidade na aproximação, observar o tráfego que vem pelo lado esquerdo e acionar as luzes indicadoras de direção antes de fazer a conversão. Nas situações em que dois veículos chegam ao mesmo tempo à interseção sem que nenhum tenha iniciado a conversão, a prioridade legal passa a ser do motorista posicionado à direita.
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2: 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Porque não recebestes o espírito de escravidão, outra vez para temor, mas recebestes o espírito de adoção de filhos, pelo qual clamamos, Abba Pai. Mais uma vez, Romanos 8, versículo 15. 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

0: que você está aí para acompanhar a nossa mensagem de esperança e encorajamento Pão Diário. Hoje vou ler o texto de Elisa Morgan com o título Tapete de Boas-Vindas, baseado no livro de Marcos, capítulo 9, entre os versículos 30 e 37. Ao examinar alguns tapetes, observei as mensagens deles. Olá, lar, doce lar, com o coração no lugar da letra O. Comprei o mais comum, bem-vindo. Em casa, analisei o meu coração. Será que meu lar era acolhedor como Deus deseja? Era acolhedor para uma criança batendo a porta, um vizinho em necessidade, ou um familiar que mora longe e, num imprevisto, precisa de mim? Quando a aparência de Jesus foi transformada, Pedro, Tiago e João ficaram admirados com sua santa presença. Com a cura de um menino possuído por demônios e um pai desesperançoso. Em seguida, Jesus falou aos discípulos sobre sua morte iminente. Eles não entenderam o que ele dizia. A reação de Jesus foi segurar uma criança no colo, dizendo: quem recebe uma criança pequena como esta em meu nome, recebe a mim. E quem me recebe, não recebe apenas a mim, mas também ao Pai que me enviou. A palavra receber, neste contexto, significa acolher e tratar como um convidado. Jesus quer que recebamos a todos, inclusive os menosprezados e marginalizados, como se o recebêssemos. Pensei nos meus tapetes de boas-vindas e questionei-me sobre como eu estendo seu amor aos outros. Jesus é um hóspede precioso. Permitirei que ele me guie, acolhendo os outros conforme ele deseja? De que maneira o fato de você conhecer Jesus afeta o seu acolhimento aos outros? Pense nisso. Eu sou Clarice Fogaça e essa foi a nossa mensagem do dia.
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Esta é a Rede de Rádio Difusão Bíblica, proclamando com reverência a palavra que transforma vidas. E logo depois de mais um segmento musical de nossa programação, vamos ouvir esta palavra que transforma o nosso interior, gerando uma mudança de comportamento e de atitudes, ouvindo o estudo do pastor Charles Swindoll, na voz do pastor Fernando Bocchio, com o programa Razão para Viver.

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0: Ação, dinamismo, determinação são virtudes que impulsionam as pessoas motivadas até o topo. O trabalho duro proporciona a recompensa do sucesso. Mas quando essa motivação perde seu equilíbrio, a primeira coisa que se perde é o descanso, o relaxamento, a restauração. Hoje, no Razão para Viver, o pastor Fernando Bóquio vai continuar a nos conduzir por passagens do livro de Mateus que nos lembram do grande plano de Deus para nós. Ele nos criou para trabalharmos duro, mas também para desfrutar de períodos de descanso, firmando o valor do descanso.
1: Nossos dias de tanta tecnologia e muita pressão, Jesus nos oferece descanso. Enquanto tantas pessoas exigem algo de nós, Ele é gentil. Enquanto a competição é ferrenha e a parceria com líderes impetuosos e cruéis é difícil, ter Jesus levando o nosso fardo é fácil. Sim, você ouviu isso mesmo, é fácil. Em vez de aumentar nossa carga de ansiedade, Ele promete nos aliviar. Esse é o texto de Mateus capítulo 11, versículos 28 ao 30. Venham a mim todos os que estão cansados e sobrecarregados, e eu lhes darei descanso. Tomem sobre vocês o meu jugo e aprendam de mim, pois sou manso e humilde de coração. E vocês encontrarão descanso para suas almas, pois o meu jugo é suave e o meu fardo é leve. Não é de se admirar que o estilo de vida e a mensagem de Jesus causem mesmo um rebuliço, enquanto tantas pessoas amontoam mais e mais culpa sobre si mesmas e mais exigências e cobranças. Ele silenciosamente oferece descanso e alívio. Ouça suas palavras enquanto leio Mateus capítulo 6, versículos de 24 ao 34. Ninguém pode servir a dois senhores, pois odiará um e amará o outro, ou se dedicará a um e desprezará o outro. Vocês não podem servir a Deus e ao dinheiro. Portanto, eu lhes digo, não se preocupem com suas próprias vidas, quanto ao que comer ou beber, nem com seus próprios corpos, quanto ao que vestir. Não é a vida mais importante do que a comida, e o corpo mais importante do que a roupa? Observem as aves do céu, não semeiam, nem colhem, nem armazenam em celeiros, contudo, o Pai Celestial as alimenta. Não tem vocês muito mais valor do que elas? Quem de vocês, por mais que se preocupe, pode acrescentar uma hora que seja à sua vida? Porque vocês se preocupam com roupas? Vejam como crescem os lírios do campo. Eles não trabalham nem tecem. Contudo, eu lhes digo que nem Salomão, em todo o seu esplendor, vestiu-se como um deles. Se Deus veste assim a erva do campo, que hoje existe e amanhã lançada ao fogo, não vestirá muito mais a vocês, homens de pequena fé? Portanto, não se preocupem dizendo, que vamos comer, ou que vamos beber, ou que vamos vestir, pois os pagãos é que correm atrás dessas coisas, mas o Pai Celestial sabe que vocês precisam delas. Busquem, pois, em primeiro lugar, o reino de Deus e a sua justiça, e todas essas coisas lhe serão acrescentadas. Portanto, não se preocupem com o amanhã, pois o amanhã se preocupará consigo mesmo. Basta a cada dia o seu próprio mal. Sempre vai haver aqueles que apenas dizem que temos que nos esforçar. Apenas arregace as mangas e mãos à obra. As coisas vão melhorar se você der duro e ganhar mais dinheiro para que tenha mais coisas, então seja feliz. Mas abra sua Bíblia em Efésios capítulo 5 e você vai ler algo que não lerá em nenhum outro lugar. Você vai descobrir que Deus ordena que seus filhos o imitem. E isso faz toda a diferença do mundo. Uma mensagem sobre descanso. Leia o capítulo 5, versículo 1. Sejam imitadores de Deus. Se tenho que imitar a Deus, não tenho que ser somente amoroso, perdoador e misericordioso, mas eu tenho que ser como Deus é. Tenho que ter tempo de descanso, tenho que ter tempo de folga. Eu me lembrei então dos dois primeiros capítulos da Bíblia. Abra sua Bíblia no livro de Gênesis. Leia a primeira sentença do primeiro capítulo, o primeiro versículo, começando com Deus. E você verá o que Deus fez. No princípio, criou Deus. Do nada, ele criou esse mundo. Ele criou. Se tenho que imitar a Deus, então tenho que tirar um tempo para criar. Um pouco mais adiante eu leio sobre cada uma das criaturas que ele fez, que se moviam, que receberam vida até a criação do homem. Deus se comunicou com cada uma delas. Agora, se tenho que imitar a Deus, não só tenho que ter tempo para criar coisas, mas também tenho que me comunicar. Isso faz parte do descanso. Leia Gênesis capítulo 2. Agora, se tenho que imitar a Deus, não só tenho que ter tempo para criar coisas, mas também tenho que me comunicar.

Esse dia descansou. Bem aqui, se você tem que copiar a Deus, então temos que descansar também. Ele propositalmente parou sua obra e disse, vou descansar. Oh, ele poderia ter feito muito mais. Sempre há algo a mais para fazer. Mas ele propositalmente fez uma parada em sua obra e disse, o descanso é necessário. E ele descansou. Em quarto lugar, eu observo que depois de ter criado o homem no capítulo 2, ele se interessou pelo homem e deu ao homem uma esposa. Ele os uniu em uma só carne. Ele lhes deu instruções sobre como viver. Eles estavam nus e não se envergonharam. Um pouco depois, no capítulo 3, lemos, ele veio andar com eles no entardecer. Deus se relacionou com eles. Ele se relacionou. Isso faz parte do descanso. Estou indo muito rápido para você. Deixe-me recapitular. Ele criou, ele se comunicou, ele descansou e ele se relacionou. Já é um bom começo para sabermos o que fazer quando não temos nada para fazer. O que você pensa quando ouve falar de descanso? Um carro carregado de malas e a família em direção ao campo. Uma caminhada calma na praia, se aposentar, ter mais dinheiro do que se precisa. Algo que acontece quando os filhos se tornam adultos e saem de casa. Que piada, né? Jogar futebol no campo com os amigos ou ficar boiando na piscina. Que tal aquecer os pés na lareira em uma noite fria? Bem, para você isso pode ou não ser um descanso. Isso depende de como você o faz. O descanso vem da palavra latina licere, que significa ser permitido. Descanso não vai acontecer até que você se dê a permissão. Se não nos dermos permissão, se não vermos que essa é uma prioridade, nunca teremos descanso. Amigo, não estou falando de não trabalhar, não. Não estou falando sobre gastar nossos dias com os pés para cima, olhando e admirando o sol nascer e se pôr. Estou falando sobre um descanso significativo que fomos criados para ter. Mas a nossa geração tem se esquecido disso. Disseram aos jovens em início de carreira, se você quiser vencer, tem que trabalhar duro, faça hora extra, trabalhe de 12 a 15 horas por dia, trabalhe aos domingos, seja o primeiro a chegar e o último a sair. Assim que fazemos nessa empresa. Se você é parte dessa corporação, é assim que tem que ser. Oh, sério? Eu te pergunto, vivendo assim, você vai conhecer a Deus como um filho conhece ao pai? Pessoalmente, eu tenho a posição de que, a menos que saibamos e experimentemos o valor do descanso, não iremos imitar a Deus, não iremos. O salmista disse, aquietai-vos e sabei que eu sou Deus. Você já pensou em substituir as palavras e dizer, descanse e saiba que eu sou Deus? Dê um tempo, coloque as cobranças de lado, ponha um parêntese no dia, coloque um momento ou dois, ou cinco ou quinze nos quais você pode entrar em contato com Deus e observar a beleza daquilo que Ele criou. Férias de alguns minutos em que você para e pensa nas coisas que realmente têm valor. Desacelere-me, Senhor. Orion Crane escreveu, aquieta minha mente para que se acalmem as batidas de meu coração.
estabilize meu ritmo acelerado com a visão do alcance da eternidade. Me dê, no meio da confusão do dia, a tranquilidade das montanhas eternas. Quebre a

tensão dos meus nervos e músculos com a música suave das fontes sonoras que residem em minha memória. Ensina-me a arte de tirar férias de alguns minutos para me acalmar, para olhar a flor, conversar com um amigo, para acariciar um cachorro, para sorrir para uma criança, para ler algumas linhas de um bom livro. Desacelere-me, Senhor, me inspire a me enraizar profundamente no solo dos valores eternos da vida, que eu possa crescer em direção ao meu maior destino. Lembre-me a cada dia de que a corrida não é sempre veloz, que existem mais coisas na vida do que acelerar. Permita-me olhar para a Torre de Carvalho e saber que ela cresceu alta e forte porque cresceu lentamente. Você, em contrapartida, responde: bem, parece mais um homem que está de férias há uma semana andando pelo meio da floresta. Se você esperar por isso, talvez nunca descanse. Descanso deve fazer parte do seu dia e não somente uma parte do seu ano. Descanso não tem que estar sempre ligado a um camping ou a um lago, como quando éramos crianças ou quando tiramos 3 semanas para escrever um livro ou pintar uma tela. Descanso tem que ser um estilo de vida que é inserido para nos manter em contato com aquilo que é eterno. Caso contrário, perdemos esse contato. De volta ao capítulo 1 de Gênesis, onde lemos: Deus criou. Você vê o que Deus fez? Ele diz no versículo 2: era a terra sem forma e vazia, trevas cobriam a face do abismo, e o Espírito de Deus se movia sobre a face das águas. E na genialidade de Deus, ele coloca ordem e forma naquilo que era vazio de ambos. Deus entrou em cena e, quando encontrou tudo em desordem, ele começou a colocar tudo em ordem, de uma forma organizada. Ele ama a ordem e ele começou a demonstrar a beleza da obra de suas mãos. Ele lançou as estrelas no espaço, ele ordenou que houvesse luz, ele separou a matéria que era sólida da matéria que estava no espaço, e ele a separou e construiu todo o céu acima de nós. Ele pintou seu mundo mostrando sua glória. Ele colocou tudo em ordem para que a humanidade pudesse, através do tempo, ver no espaço acima deles a glória de Deus. E é fabuloso quando você entra e experimenta o ato criativo de Deus. Eu não posso criar algo do nada. Eu tenho que começar com algo bem onde eu estiver e usar a matéria. Ele me dá a ideia, mas existem coisas que nunca serão expressas, a menos que eu tire um tempo para criá-las. Talvez para você não seja escrever um livro, ou fazer poesia, estudar os animais, as flores, ou ficar olhando o jardim crescer. Mas descansar significa encontrar uma forma de expressar aquela parte sua que faz você ser você. Eu amo o fato de que Deus não simplesmente criou e depois se afastou e começou outra coisa. Ele se comunicou. Você percebe isso no versículo 22? Está bem aí em nossa frente. Ele falou com os pássaros e aos peixes e disse, versículo 22: então Deus os abençoou dizendo: sejam férteis e multipliquem-se. Encham as águas dos mares e multipliquem-se as aves na terra. Ele foi em direção às criaturas e entrou em contato com elas. Versículo 31 diz que ele se agradou e viu que era muito, muito bom, incluindo a criação do homem e da mulher.
O trabalho criativo de Deus que o levou a se comunicar não foi uma perda de tempo, não foi algo insignificante, foi a expressão completa da divindade. Ele se comunicou, ele falou. E em cima de tudo isso, que final de semana abençoado tiveram, não é demais? Versículo 2, ele terminou sua obra e descansou. Ele inventou o final de semana. Agradeça ao Senhor, havia somente o tempo e Deus. Houve uma expressão de sua genialidade, então ele descansou. Fiquei impressionado ao ler que os americanos gastam 300 bilhões de dólares por ano em lazer. Fazendo o quê? Criando algo para preencher o vazio dos finais de semana, porque agora que temos que descansar depois de 5 dias de trabalho de 8 horas, ficamos entediados. Não é algo incrível? O evangelista Billy Graham escreveu muito bem ao dizer: em sociedades onde o descanso já é uma realidade, o tédio é o novo problema. Com mais descanso e menos responsabilidade, o problema do que fazer assume uma proporção maior. A proposta das semanas de trabalho e as semanas de férias, somada com a aceleração da automatização, aumenta o número de desempregados e se torna a causa de um dos mais sérios problemas sociais de nosso país. Certa vez, Arnold Toynbee foi entrevistado e lhe perguntaram: se abolirmos a pobreza, isso assegurará que a civilização continuará a crescer e ser dinâmica? Não, ele respondeu, existem mais coisas envolvidas hoje do que na era da automação. Eu acho que a questão essencial é o que as pessoas irão fazer com o descanso que terão. É um ritmo alucinado. Pergunte a qualquer paulistano se ele ou ela teve um bom final de semana. Sabe o que vão te responder? Ele vai te contar onde ele foi, o quanto dirigiu, o quanto gastou, tudo que ele esteve envolvido em fazer. E ele ainda não respondeu à pergunta: você teve um bom final de semana? T.S. Eliot, com um cinismo violento, escreve: e o vento dirá, aqui estiveram umas boas pessoas sem Deus. O único monumento que deixaram foi o asfalto e milhares de bolas de golfe perdidas. Veja novamente, Deus parou. Ele não estava cansado. Ele não parou porque não tinha mais nada para fazer. Não parou porque não tinha mais coisas para preencher seu tempo. Ele deliberadamente parou de trabalhar para que pudesse haver um deliberado começo do descanso. Descanso para olharmos, para entendermos o valor disso, para pensarmos sobre o assunto. Perdoe-me se isso está chocando você, mas o descanso veio para que desfrutássemos dele. Nós somos um bando de loucos, loucos de verdade. Assim que nos sentimos improdutivos e nos encontramos em uma situação em que o único propósito é o descanso, a culpa imediatamente emerge como um monstro saindo do pântano, sabe, pronto para te pegar. E ele é verde, bem barbudo, com garras destilando veneno. O que é que está acontecendo com nossa geração? Por que que cada momento que vivemos tem que ser produtivo? Para quê? Por quê? O quanto é o suficiente para nos sentirmos satisfeitos? Rockefeller sabiamente respondeu: um pouco mais do que o homem tem. Você quer minha definição de descanso? Descanso significa tirar um tempo para imitar
Para Deus, isso é descanso. Tirar um tempo para imitar a Deus. Alguns anos atrás, meu filho e eu estávamos em uma papelaria e, se me lembro bem, estávamos procurando um cartão para o Dia das Mães. Os cartões eram tão sentimentais que logo meu filho perdeu o interesse e se dirigiu para o fundo da loja, onde estavam sendo expostos alguns posters. Então, após olhar alguns posters, por muitos minutos ele encontrou um que gostou e me chamou para ver. Nunca vou me esquecer disso. Era uma foto grande de um barco parado em um lago. O sol estava ou nascendo ou se pondo por detrás dos arbustos que estavam ao redor do lago. Duas varas de pescar com suas linhas dentro da água formavam um pequeno círculo na água. E embaixo do pôster que mostrava esse cenário calmo, apenas três palavras: tire um tempo. Tire um tempo. Ele me abraçou e disse: pai, achei legal. Um único arrependimento que tenho em meu coração é que não tirei tempo suficiente. Irrecuperável. Tirar tempo. Tempo para descansar, tempo para pensar, tempo para comunicar, tempo para ouvir, tempo para criar, tempo para conhecer a Deus. A W. Tozer escreveu que a inadequação de grande parte de nossa experiência espiritual não esteja ligada ao nosso hábito de pular nos corredores do reino como se fôssemos crianças no mercado, sempre falando sobre tudo, mas não aprendendo o verdadeiro valor do nada. Falar, falar, falar, conversar, conversar, conversar, domingo, domingo, igreja, igreja, Bíblia, Bíblia, não aprender o verdadeiro valor do nada. Por quê? Por causa da falta de descanso. Quando foi a última vez que você leu um bom livro até o fim, sem pular nenhum poema? Quando foi a última vez que você pegou uma revista e tirou tempo para digerir o que estava lendo, desde a capa até a escolha das cores das fotos que foram selecionadas por editores bem pagos e altamente treinados? Quando foi a última vez que você pegou uma porção da palavra de Deus e meditou o suficiente para ir mais profundamente do que as palavras escritas na página? Para alguns de

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0: 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Hora certa. 2:01. 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

0: Eita, compadre velho, bom dia, gente amiga. Agora falta três minutinhos para as 5 da manhã, acordando cedo, o canto dos pássaros. Bom dia, gente amiga, bom dia. A partir de agora está no ar pela sua Taperó FM o programa Terreiro da Fazenda.
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Eita, hora certa, 5 horas em ponto, chapéu de couro. Hã? Graças a Deus, né? Bom dia, meu compadre, bom dia, minha comadre, bom dia, criançada de nossa cidade, bom dia, autoridades constituídas. Bom dia, meus queridos amigos. Bom dia, gente amiga, onde quer que esteja ouvindo a rádio. Vamos acordando, levantando, botando o corpo para se movimentar, agradecer a Deus por mais um dia de vida, né? Hoje o céu amanheceu estrelado. Eu vim aqui pra rádio, rapaz. A gente viu as três Marias. O céu está bonito, céu límpido. Pois é, tudo é bênção de Deus. Vamos acordando, a hora certa, 5:01 para tomar o remédio, viu? Fazer aquele café quente, né? Fazer aquele cafezinho, botar o tênis para caminhar. Saúde, viu? Vamos agradecer a Deus, bora. Vamos parabenizar quem está aniversariando hoje. Quarta-feira. É 12 de agosto do ano 26. 12 de agosto do ano 26. E a política da solta, né, chapéu de couro? Ai, rapaz. A gente abre a internet, é cada uma. Só Deus na misericórdia. Vamos acordar, meu povo. Muitas falácias, muitas promessas irão surgir. Muitos sorrisos falsos, muitas promessas perambulantes, né? O que não falta agora é botar defeito, é desmanchar o que foi feito. É complicado, viu? Tem uma notícia boa para o residencial dos professores. Alô, Helena, alô, minha amiga Ângela Vilar, alô, moradores aí do residencial dos professores. Bom dia a todos vocês. Tem notícia boa aí para o conjunto dos professores. Eu estive na Cagepa ontem e fui informado que em situação de experimentação, fornecimento d'água do Rio São Francisco já está nas torneiras dos taperoaenses. Eu queria pedir a algum amigo que estiver ouvindo a rádio, algum compadre, uma comadre, se pudesse nos mandar aqui uma mensagem para a gente, confirmando se você recebeu água do São Francisco, essa água, se é de boa qualidade. Avisa aqui a gente. Até às 6 horas, passa aqui uma mensagem aqui no WhatsApp. Estamos recebendo água do São Francisco, Anselmo. E água de primeira qualidade, viu? Água doce. Água doce e água bem tratada, porque para isso, o pessoal da Cagep estão de parabéns pelo o tratamento d'água que vem para as torneiras dos taperoaenses. E agora uma água doce potável, que com certeza dá até para você beber. Graças a Deus que chegou. Não quero aqui falar quem trouxe, porque é tanto pai para essa doutora do Pajeú, meu Deus. Ô, meu Jesus Cristo, ô, meu Jesus. Falei, meu São Francisco de Assis. É fulano, é ciclano, é beltrano, é chato e tal. Mas vou dizer uma coisa aqui. O ano passado, não, minto, o ano atrasado, no sítio Silva, atente bem, grava aí, para você passar para os grupos. Aqui você tem uma mania de ouvir aqui e contar lá diferente. O que está acontecendo em Taperó agora é isso. É as pessoas fazer confusões, informações não ditas a determinado grupo. Fulano vai votar em ciclano, ciclano vai votar em fulano, fulano tá falando fulano, fulano vai tirar você do hospital, vai demitir você, vai... Rapaz, só acredita em Deus. Mas vou dizer aqui, em 2024, baixa aí o volume, chapéu de couro. Vou deixar bem claro. Em 2024, no sítio Silva,
por volta de 11 horas da manhã, na casa de, esqueci o nome do cara, eu estava lá e tinha um monte de gente lá esperando a entrega de um trator com implementos agrícolas para os moradores do sítio Silva. E naquela reunião lá em 2024 estava presente o deputado federal Murilo Galdino e o deputado estadual Adriano Galdino. Preste bem atenção que eu vou dizer aqui. Naquele tempo lá atrás, quem estava preocupado para trazer água para Taperoá através da adutora do Pajeú eram os deputados Murilo e Adriano. Concederam entrevista para mim, porque eu já procurei nos arquivos e não encontrei. Murilo Galdino, como deputado federal, na reportagem disse que ia cobrar, ia pedir, o seu apelo foi ouvido junto às autoridades federais e começou o início da adutora. Então, assim, vamos ser bem claros, a obra é federal, mas teve a intervenção muito, muito assim, né? A intervenção do deputado federal Murilo Galdino e também do deputado estadual Adriano, que lutaram para que esta adutora chegasse a Taperoá. Mas tem mais pai dessa adutora, é porque fulano, eu não quero nem citar nome aqui, não é não, chapéu de couro? É, Maria? Então, resumindo, eu posso dizer publicamente que essa adutora teve o dedo do deputado federal Murilo Galdino, isso lá em 2024, viu, pessoal? 2024. E do deputado estadual Adriano Galdino. Isso foi lá no Cid Silva. Concederam a entrevista para mim. 7:08, bom dia.

Ô chapéu de couro, mas todo projeto tem controvérsia, me entrega aí o saudoso poeta Valdir Teles cantando, fazendo um apelo ao bispo, que naquela época, quando o presidente Lula, lá em 2002, foi eleito, que começou o projeto da transposição, tinha um bispo que amarrou-se, né? Fez greve de fome e tantas outras autoridades da região para que essa doutora não chegasse a Taperoá. Me entrega aí o saudoso poeta Valdir Teles. Bota aí, meu filho. Já tá pronto? Já tá na agulha? Bota aí. Aumenta o som aí, Zé Vicente.

0: Tá vendo aí? Abra as portas do Rio São Francisco, mata a sede do povo do sertão. Pois é, gente, teve resistência. Teve resistência naquela época, né? Teve resistência, sim, para que a transposição do Rio São Francisco começasse. Agora são 5 horas e 10 minutos. Está liberado o WhatsApp da rádio para você ligar e participar. Eu vou com a primeira participação do ouvinte hoje. Vou a João Pessoa, como sempre, falar com meu primo Antônio Roberto. Bom dia, meu irmão. Felicidade para você e sua esposa.
1: Bom dia, meu primo Anselmo.
0: Opa!
1: Roberto, aqui do Bessa. Hoje eu gostaria que você mandasse um abração para o irmão Zé da Gata. Que fez aniversário ontem.
0: Olha aí.
1: 11 de agosto.
0: Tá vendo?
1: Também um abração para Vitinho aí, Itacaruá.
0: Olha aí.
1: Nascida e Lia, lá na cidade de Bacabal.
0: Muito bem, muito bem.
1: Meu irmão.
0: Obrigado, meu irmão. O chapéu de couro, como é o nome da esposa dele? Tá lembrado? Arlete, dona Arlete, também tá ali praticando esporte na academia ali no Bessa, ligadinho com o nosso programa através do aplicativo Rádio Net. Deixa eu trazer aqui um amigo nosso. Duval tem notícia boa sobre a água do São Francisco. Será que ele tá trazendo essa informação? Como dizia o saudoso Suetono de Campo Vilar. Nego Duval, bom dia.
2: Bom dia, Anselmo. Anselmo, rapaz, tu. Essa hora tu já tá dizendo que é 7:08, rapaz. Tá dando. Aí eu vou começar essa agorinha.
0: Chapéu de couro, que é isso? muito bem. Olha aí, chapéu de couro, a gente atrapalhou aqui. Vamos fazer uma ratificação aqui, porque a gente disse 7:08, né? É 5:11, 5:11. Ô, rapaz, que é isso? Obrigado, Duval, pela informação. Foi Rio de Janeiro, no Barrancheta. Rapaz, teve ontem churrasco, teve bolo, teve champanhe, teve comemoração, completou o meu amigo, meus parabéns mesmo atrasado, meus parabéns, muita felicidade e muitos anos de vida, viu? Meu amigo Zé da Gata, bom dia, meu irmão.
3: Fala, Anselmo, meu parceiro.
0: Fala, meu parceiro, compadre.
3: Manda um alô aí pro Antônio Roberto aí, Tamares.
0: Valeu, meu irmão.
3: Lia do Galo, lá do Maranhão.
0: Isso.
3: Mãe do Vitinho, todos os cantos aí, Itaperuá.
0: Muito bem.
3: Um abraço, meu parceiro, que é Zé da Gata de Anchieta.
0: Valeu, meu compadre. Qual é, meu irmão? Tá ligado com a gente? Daqui a pouco eu saio pro trabalho. Porra, valeu, meu irmão. Aqui é papo reto. Entendeu? Rapaz. Eita, deixa eu. Rapaz, olha, hoje eu liguei para a Rádio Sociedade da Bahia, a minha participação foi ao vivo, dando essas informações sobre a adutora do Pajeú e Água de São Francisco, chegando aqui em Itaperuá, e eu estou agora recebendo aqui, como é o nome do cara aqui, o Leonardo, lá da cidade de, meu nome aqui, rapaz, é Bicuí, Bahia. Bom dia, meu amigo, estou ligado no seu programa. Eu vi você falando no programa de Valdo Silva da Rádio Sociedade da Bahia. Parabéns, meu amigo Leonardo. Valeu, cara, aí no Sertão Baiano, ligado com a gente. Sim, a gente faz essa interlocução. Vamos embora. 5:13 na melhor do Cariri, 5:13. Me traga Gonzagão aí. Quero oferecer a todos os agricultores.

mola, o homem que é sã, já tá de vergonha, via o cidadão. Eita, Gonzagão. 5:14, bom dia, Brasil.

Eita, bom dia, gente amiga. Bom dia. Segura aí, chapéu de couro. Deixa eu mandar aqui um bom dia para meu compadre Isaías, lá no Conjunto Geraldo Neto Faria. Alô, Isaías, alô, dona Jona Dark. Obrigado aí pela audiência. Compadre Nassim, com Mato Silene, essa turma boa aí do residencial Geraldo Neto Faria, onde fica o material, o JA Material de Construção, meu amigo Joca, viu? Obrigado a todos vocês.

muito bem, vamos embora, vamos embora. Eita, rapaz. Ô, chapéu de couro, essa música aí, ela nem olhou pra mim, ela nem olhou pra mim, passei hora no terreiro, caminhando o dia inteiro, ela nem olhou pra mim, mandar um bom dia aí pros machos velhos aí em São Vicente, tô tomando café. Mandar uma luzinha aí, quem tá ali no Serviço Centro agora, mandar uma luzinha aí pra essa turma boa, tá tomando um café, obrigado aí, onde você encontra o café mais quentinho da cidade, chá de boa, daquele sanduíche de queijo de coalho ou queijo de manteiga. Ela nem olhou pra...

0: Muito bem, você ouviu aí, rapaz. Essa música, sabe que essa música foi quando eu lembrei agora, lá em 1988, quando... não, deixa pra lá. já não vou dizer, mas como é que pode? Dá um chapéu de gordo, gente, pra falar com a gente. Bota ouvinte aí pra falar com a gente. Vamos embora. Vamos à cidade de Bacabal, no estado do Maranhão. Vamos falar com Lia. Prima, bom dia.
1: Bom dia, prima.
0: Opa!
1: Como é que você me seguiu?
0: Isso.
1: Prima, quer que você dê um alô aí pra família Canudo.
0: Você, né? Já tá mandando, minha irmã?
1: Especialmente hoje para meu irmão Zé da Gata.
0: Olha,
1: completando.
0: Foi, eu estive lá no aniversário dele.
1: Parabéns pra ele.
0: Ah.
1: Dá um bom dia pros outros, pro Antônio Roberto.
0: Isso.
1: Zé Graciano, uhum. Paulo, a Lúcia, a Vitinha, a Cida, a Vitinho.
0: Isso.
1: Todos aí da rádio pra você.
0: Beleza, obrigado, minha irmã.
1: Parabéns,
0: felicidade.
1: Deus, especialmente para o Zé da Gata.
0: Isso, muito bem. A nossa amiga Lia, na cidade de Bacabal, no estado do Maranhão, matando a saudade da terrinha Itaperuá. O chapéu de coroa, eu estava caminhando ali na nova praça. É, praça não, na nova passarela da caminhada, eu encontrei com o Vitinho, a Cida, com o Vitinho, e ele praticando esporte numa bicicleta. Então, parabéns aí, Cida, pelo estímulo, pelo incentivo que você faz ao seu filho Vitinho. Beleza, viu? Tem mais gente para falar com a gente, chapéu de couro? Tem não? Ninguém não manda um recado aqui pra gente sobre a água do São Francisco, que tá na sua torneira? Você ligou a torneira agora de manhã para fazer o café? Tem água do São Francisco? Manda um recado aqui pra gente. Vamos mandar um recado aqui para mandar aqui um bom dia para o casal Edgar e a José. Eu não sei se estão ouvindo a rádio. Agora, e meu amigo Expedito, lá do sítio Quixaba, se ele estiver ouvindo a rádio, ele liga pra gente, viu? Deixa eu mandar aqui... deixa eu mandar aqui um bom dia, dar uma chucalhada aqui. Para acordar o senhor Marco Antônio de Araújo, Marco Patativa. Ele está na capital do estado, João Pessoa. Ele está dizendo aqui, já estou fazendo o café, cuscuz com leite e carne assada para os predeiros que estão trabalhando aqui na minha residência. Estamos ouvindo seu forró aqui em João Pessoa, capital do estado. Valeu, cara. Muito bem, obrigado, Marcão, aí pelo carinho da audiência. Deixa eu ver quem tem mais aqui com a gente. Deixa eu ver aqui, rapaz. Mandar um bom dia para o professor Herbert Cavalcante, na cidade de Equador, no Rio Grande do Norte. Estou ouvindo seu programa. Obrigado, professor Herbert Cavalcante. Bom trabalho para você, meu irmão. Muito bem. Deixa eu mandar aqui um bom dia para Luciano Torres, do Ciclo Lagoa de Onça. E a gente teve um pedido ao nosso amigo Valdeir. Lá em São Paulo, me parece, como é o nome da cidade que ele mora, como é o nome, rapaz, esqueci agora. A gente deve um pedido musical a ele. Tiver ouvindo a rádio, amigo, volta a ligar pra gente aqui, viu? Tá certo? Tem mais gente aí pra falar com a gente? Tem não? Cadê o povo, rapaz? Cadê o povo, chapéu de couro? Não tem ninguém nessa busaca não, é? Eita, rapaz, meu Deus do céu. Aí, você sabe quantas vezes eu... Olha mesmo que é o... Você sabe quantas vezes eu tentei ligar para a rádio de Sociedade da Bahia hoje? 8 vezes. Para tentar uma ligação. E aqui, você fica aqui... Rapaz, vamos embora. 5:25 da melhor da cidade. Me traga aqui agora aí. Deixa eu ver, rapaz. Me traga aí a Amadedilson aí. Vamos lá.

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1: 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Bom dia, meu povo de Deus! Eita, rapaz! Quem não tem saudade da, quando é cara, o cara é criança na casa dos nossos pais, né? Muito bem, Deus se bora.
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1: Segura aí, chapéu de couro, que eu quero falar de coisa boa. 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

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Cadê aqui, rapaz? 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

0: Muito bem, gente, amiga, agora são 5h33, cuidado para dizer a hora errada, viu, Anselmo? 5h33, tem gente na linha para falar com a gente, bota ouvinte, vou à cidade de Campina Grande falar com meu amigo, cadê ele aqui? Bom dia, meu irmão.
1: Bom dia, meu amigo Anselmo Vieira.
0: Opa!
1: A todos aí que faz a Taperuá FM, a Arlindo aqui de Campina Grande.
0: Arlindo.
1: Então, bom dia.
0: Olha aí, rapaz.
1: Um abraço aí pro meu amigo aí, Chapéu de Couro.
0: Olha aí, Chapéu de Couro. Tô mandando um alô pra você, viu, Chapéu de Couro? Não, só pra Chapéu de Couro. Pra Maria, o baixinho, não fala não. É o Arlindo. Obrigado, meu irmão. Deus abençoe. Não falou em você, viu? É, só para o Chapéu de Couro, muito bem. Deixa eu mandar aqui um bom dia para essa turma boa do bairro São José, Barro do Alto, centro da cidade. Pessoal do lá da Vila Panati. Alô, Antônio Pereira, alô, com Matoinha, bom dia.
2: Bom dia, primo, novamente. Eu não sei se você tem a música do Amado Edilson. Já terminei meus estudos. É porque eu não sei o ritmo dela, tem?
0: Ô, Chapéu de Couro, pesquisa aí, a Amada Edilson, ela pediu, a gente vai ver se atende ela. Eu terminei meus estudos, é isso, prima? Muito bem, vamos dar uma procurada aqui, a gente tem um prazer de atender. Me traga aí, rapaz, Frau Leandro, quero oferecer a doutor Marcos Filho aqui em Itaperuá. Essa música. Vamos embora.

Muito bem, rapaz, vamos embora. Agora são a hora certa, 5h40 na melhor da cidade. 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

0: um chapéu de couro. Peraí, essa música aí foi a que lhe pediu. Tem certeza que é essa? Então, vamos saber aqui. Ela mandou aqui pra gente, confirmando aqui. Bota aí rapidinho, porque estamos em cima da hora ali. Bom dia, minha irmã.
1: Essa música, primo, se você for colocar, você oferecer pro Zé da Gata.
0: Muito bem, olha aí. Ela quer oferecer pro irmão dela, pra toda a família e para o irmão dela, que fez ano novo ontem. Canta pra gente, amada Deus.
2: E para Geraldo Neto em São Luís, Maranhão. Obrigado pelo apoio.
3: Já terminei meus estudos, agora posso voltar.
0: Essa mesmo, essa mesmo.

0: a gente atendeu nossa amiga, rapaz.
1: Faz essa parte do meu produto virar um vídeo.
0: A gente atendeu nossa amiga ali lá de Bacabal do Maranhão, pedindo a linda música oferecer da seu irmão, que ele fez aniversário ontem. Ô, chapéu de couro, alô Borracha, alô Vaqueiro Borracha, tiver ouvindo aí a rádio Borracha, manda aí de novo pra mim aquele convite para convidar toda a vaqueirama para participar de um grande bolão de vaquejado no dia 13 do mês que vem aqui em Itaperuá.
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0: Eita, cantor Gonzagão aqui pra gente. Me entrega aí o nosso, o diretor, presidente da Tapero FM, Júnior de Preto, trazendo informações para os moradores do residencial dos professores. Atenção, moradores do conjunto dos professores, olha essa notícia.
1: Do conjunto dos professores, aquela rede de abastecimento d'água, tão sonhada por eles há tantos anos, onde lutavam junto com a questão da energia elétrica, que hoje já é uma realidade, graças aos esforços do nosso querido deputado Gervásio Maia e todo o nosso grupo. E hoje a gente fica com a grande notícia, o deputado nos ligava agora há pouco, que a presidência da CAGEPA finalmente concluiu todo o projeto da expansão, da implantação da rede de abastecimento de água lá nos conjuntos professores. É um motivo de muita alegria, é um motivo de muita satisfação em saber que essa luta de todo esse grupo que faz parte, a luta de todos que moram nos Marrecas, de parte da nossa imprensa aqui, da Rádio Tapero FM, do deputado Gervásio, não foi em vão. O governo do estado autoriza, essa obra vai ser iniciada em breve e a gente fica muito feliz com isso, porque realmente agora ela se tornará realidade. Então, o conjunto dos professores que lutou tanto pela energia elétrica, hoje tem, e agora, com essa boa notícia do deputado Gervásio Maia, da implantação da rede de abastecimento. Muito feliz com isso e muitas coisas boas ainda virão para Taperoá e para o conjunto dos professores. Grande abraço.
0: Olha aí, gente amiga, olha aí, de qualquer forma, melhoria para a nossa cidade, viu? Agora são 5 horas e 50 minutos, ô chapéu de couro, deixa eu ver aqui, rapaz, me entrega aqui, deixa eu ver aqui, essa daí um pouquinho aí, tem gente para falar com a gente, tem não? Ah, não tem gente para falar com a gente, pois é. Ah, tem nosso amigo, cadê aqui, rapaz, peraí, deixa eu ver aqui, segura aí. Peraí, tem gente para falar com a gente. Eu vou à cidade de Cedro, no estado do Pernambuco. Eu vou falar com Mariana, é meu ouvido. Olha, de Pernambuco, acaba ligando para mim. Mariana, bom dia, meu irmão.
2: Bom dia, meu amigo Anselmo Vieira. Tô por cá, meu amigo, tô por cá, ligado na sua FM aí, Tapero FM, meu amigo. Fiquei muito feliz, Anselmo. Você deu a notícia hoje na sociedade da Bahia que a transposição, graças a Deus, chegou na
0: cidade
2: de Taperoá. É uma alegria para quem precisa de água, meu amigo. Estou aqui ligado no seu programa, meu amigo. Deus abençoe. Um abraço, Anselmo Vieira. E obrigado por ter lembrado de mim lá na sociedade.
0: Valeu, meu irmão.
2: Um abraço para mim. Fica com Deus, Anselmo Vieira. Deus abençoe.
0: Valeu, meu amigo Mariano, de Cedro, estado de Pernambuco. Já pede que eu tenha mais gente para falar com a gente, tem não? Ô, rapaz, tá certo. Hã? É o que agora? Chamada comercial, bota aí, meu filho.
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0: Muito bem, gente, amiga, alô, você, a hora certa, confira, agora são 5:56, viu, meu amigo Duval, essa voz. Deixa eu mandar aqui uma luzinha já no final do programa para meu amigo Luciano Torres, no Sítio Lagoa de Onça. É verdade, mandar um bom dia aí para essa turma boa, obrigado, viu, gente. Meu amigo Luciano Torres, do Sítio Lagoa de Onça. Deixa eu mandar aqui uma luzinha aqui para o... Qual é o nome da cidade, uma aqui, Baixada de Bicuí, estado da Bahia. Tá ligado aqui com a gente, obrigado. Meu amigo Marcos Patati de João Pessoa na escuta. Pessoal bacana do Maria Alice. Você tá ouvindo a rádio, onde quer que esteja, obrigado pelo carinho. Tem gente aí pra falar com a gente?
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0: Tem não? Tá certo. 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
4: O Ministério da Previdência Social ampliou a lista de doenças e condições que dão direito ao auxílio por incapacidade temporária, o antigo auxílio doença, sem a exigência da carência mínima de 12 contribuições. Desde 24 de julho, a gestação de alto risco foi incluída nessa relação. A mudança, estabelecida por portaria, visa garantir o acesso ao benefício para gestantes em situações de maior vulnerabilidade, com o pedido podendo ser feito pelo Meu INSS, mediante envio digital da documentação.

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1: 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Hora certa.
2: 6 horas e 8 minutos.

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2: Opa, maravilha! Sejam bem-vindos e bem-vindas ao programa Sertanejo Classic. Prazer enorme estar com você a partir de agora, aqui na sua rádio. O Sertanejo Classic traz as clássicas deste ritmo que conquistou o Brasil. Vem comigo, dá licença que estamos chegando.
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1: É o nosso de Moacir do Santo, tudo certo.

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0: Obrigado, gente.
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2: Voltamos a apresentar o Sertanejo Classic. Vem comigo,
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1: Muito bem, gente. Com essas a gente encerra mais uma edição do Sertanejo Classic. Espero que você tenha gostado. Voltaremos na próxima edição.
0: Taperoá FM informa. Hora certa. 6:54. 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
2: Filipenses capítulo 4, versículos de 4 a 9. Finalmente, irmãos, tudo que for verdadeiro, tudo que é respeitável, tudo que é justo, tudo que é puro, tudo que é amável, tudo que é de boa fama, se alguma virtude há, se algum louvor existe, seja isso que ocupe o pensamento de vocês. Versículo 8. Suportando as pressões. Um submarino é preparado para descer as profundezas do mar. À medida que desce, a pressão externa torna-se cada vez mais intensa e ele só pode resistir a essa pressão se houver em seu interior uma pressão igual ou superior à que é exercida externamente. É curioso como essa imagem se aplica à nossa mente, quando nos lembra de que não devemos nos conformar com este mundo, mas ser transformados pela renovação da nossa mente. Romanos capítulo 12, versículo 2. Sofremos os mais variados tipos e níveis de pressão. E de diferentes formas, teremos que lidar com elas no dia a dia. A única maneira de estarmos preparados para resistir a essas pressões é desenvolvendo uma mentalidade que seja maior do que as pressões exteriores. Por isso ele escreve: finalmente, irmãos, tudo que é verdadeiro, tudo que é respeitável, tudo que é justo, tudo que é puro, tudo que é amável, tudo que é de boa fama, se alguma virtude há e se algum louvor existe, seja isso que ocupe o pensamento de vocês. Versículo 8. Uma mente preenchida com valores sólidos e verdades externas conseguirá resistir a pressões, tentações e ameaças que tentam nos esmagar.
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Peroá FM informa. Hora certa. 6 horas e 58 minutos.

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1: Agora em Itaperuá, no Cariri da Paraíba, 7:02.
2: 7:03, agora no Centrão da Paraíba.
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0: Eleições 2026, Chico Mendes é o primeiro suplente de João Azevedo.
1: A definição de Chico Mendes como primeiro suplente de João Azevedo também altera o cenário da disputa na Assembleia Legislativa.
0: Mas MDB registra aí candidaturas de Veneziano e André Gadelha aí também ao Senado Federal.
1: Também já registraram candidaturas para disputar o Senado Marcelo Queiroga, João Batista e Rosilene Santana.
0: Fim da novela, Lígia Feliciano será vice aí de Lucas Ribeiro na disputa aí ao governo do estado da Paraíba.
1: Anúncio foi feito nesta terça-feira após dias de especulações sobre a composição da chapa.
0: Horas após a escolha de Lígia, faz primeira aparição em evento aí ao lado de Lucas Ribeiro.
1: Durante o evento, Lígia Feliciano destacou o crescimento alcançado pelo estado e disse ter identificado no governador disposição para ampliar.
0: Empresa vencedora aí das obras dos leitos de UTI realizou aí uma visita técnica no Hospital Distrital de Itaperuá e alinha aí os últimos detalhes do projeto.
1: Durante a visita, foi confirmado que a obra terá início na próxima segunda-feira, dia 17 de agosto.
0: Após grande repercussão aqui no Jornal Interativo, Cagepa sinaliza início da rede de abastecimento do bairro dos professores.
1: A informação foi confirmada pelo ex-prefeito Júnior de Preto, que fala ao Jornal Interativo dentro de instantes.
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1: Hoje é dia do economista e dia do psiquiatra.
0: Hoje é quarta-feira, 12 de agosto de 2026.
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isso aí, gente. Olá, você, muito bom dia. Olá, você, bom dia, seja bem-vindos aqui mais um pancadão de audiência, chegando a partir de agora, aqui pelas ondas da sua Itaperuá FM, a rádio que é o coração da cidade, orgulho do Itaperuá, orgulho da gente, seja bem-vindo, você dos bairros, você dos loteamentos, você da zona rural do nosso município, você de outras cidades, de outros estados, você que está aqui no YouTube com a gente, não esquece de deixar o like, você que está no Facebook também, antenado com a gente, não esquece também de deixar o seu like, né? Seu like, a sua participação é muito importante. Afinal de contas, o seu programa também é nosso. A partir de agora, aqui pelas ondas da Itaperuá FM 87,9.

0: nossa sempre eterna gratidão ao bom, eterno, misericordioso e generoso Deus. Suportando as pressões. Filipenses capítulo 4, versículo 8. Nos diz: tudo que é verdadeiro, tudo que é respeitável, tudo que é justo, tudo que é puro, tudo que é amável, tudo que é de boa fama, se alguma virtude há, se alguma louvor existe, seja isso que ocupe o vosso pensamento. Na verdade, na vida nós passamos momentos difíceis, sofremos muitas pressões psicológicas, físicas, e é preciso ter a fé centrada no Deus vivo para enfrentarmos, para vencermos, para suportarmos toda essa pressão. Pressão que muitas vezes não estamos submetidos, que sem a força de Deus jamais nós suportaríamos, jamais nós poderíamos estarmos de pé. É nessa força que nós devemos estar supridos e alimentados. Não na nossa própria força, não na nossa própria capacidade, porque ela não nos leva a suportar as pressões. Mas quando estamos firmes no Senhor, aí sim, suportamos toda e qualquer pressão. Venha de onde for, seja de onde for. Pense nisso, um ótimo dia para você.
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0: Agora são 7:11, 7:11 em Itaperuá, no Cariri da Paraíba, Sampaio.
2: É isso aí, um bom dia Luciano Silva, um bom dia família itaperuaense, família caririzeira. Sejam bem-vindos todos que nos acompanham através da 87,9. É a Rádio Itaperuá FM, orgulho de Itaperuá, orgulho da gente. E você que nos acompanha através dos nossos canais, nosso canal no YouTube, nossas páginas no Facebook, sejam bem-vindos a este jornal, que é o pancadão de audiência da Paraíba, Luciano Silva.
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0: 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Fim da novela Vice de Lucas Ribeiro. Nem Eduardo Carneiro, nem Adriano Galdino, nem Rafaela Camaraense, nem tampouco a Tenente Viviane. A surpresa que viria no dia das convenções veio ontem. A escolhida para ser a vice de Lucas Ribeiro, que era um dos nomes que não estava cogitado, não estava na lista, foi a esposa do deputado federal Damião Feliciano, Lígia Feliciano. Um nome que veio como de surpresa. Lígia, que lá atrás, em uma briga com João Azevedo, quem não lembra, sinalizou, inclusive chegou a disputar o governo do estado da Paraíba. Estava meio que sumida do cenário político. Estava meio que apagada do cenário político. E de repente, agora reacendeu. E agora pré-figura como a vice de Lucas Ribeiro. Dando um fim, assim, à novela. A novela que se arrastou durante alguns dias. A novela que gerou grande expectativa. Inclusive, ontem mesmo, a própria Lígia já apareceu ao lado de Lucas. Que era isso que a gente dizia, que era isso que a gente esperava. Tem muitos que dizem, o vice não tem importância, não tem tanto valor. Ora, se não tem. Lucas era vice de João. E hoje está assumindo o governo da Paraíba. O vice tem um grande papel, uma grande importância no mandato político. Mas, graças a Deus, fim da novela, surpreendendo a todos e a todas, um nome que não estava cogitado, mas que foi a escolhida para ser a vice de Lucas Ribeiro.
2: Quem é vivo sempre aparece. Ninguém mais nem ouvia falar. E de repente apareceu de surpresa. Realmente foi uma surpresa. Essa surpresa prometida por Lucas Ribeiro há uns dias atrás. Realmente, que surpresa. Enquanto todo mundo esquadrinhava um projeto ou outro, o projeto escolhido que estava em outras mesas, em outros lugares, esquecido, talvez num instante, um estante dentro de um armazém. Essa escolha foi muito criticada por comentaristas políticos, mas, porém, tudo tem seu objetivo. Ela agora mesmo, pelo menos demonstra, não ter mais intenção de ser candidata a governador, a nada. Já qualquer outro, os nomes que foram referidos pela imprensa, foram jogados no ar por aí, poderiam querer. Mas ela não, tá suave. Está numa vibe leve. Não escolheram uma pessoa que não tem essa intenção mais de nada. Mas, porém, tem uma força política muito grande. Por quê? O esposo, deputado federal. O filho, ministro de Lula. E mais, o deputado Damião Feliciano é um dos deputados mais vitoriosos que eu já vi na vida. Quando foi que ele perdeu? Então são pontos relevantes que muita gente até frisava, comentava antigamente. Como é que esse homem ganha? A política é um mistério, mas ganha sempre. E quem está disputando alguma coisa quer pessoas vitoriosas ao seu lado. E o Lucas, que não é bobo coisa nenhuma, muito menos pai e mãe, escolheu a pessoa certa segundo a sua ótica, e pessoas que não costumam perder.
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0: Mas é gente, o Jornal Interativo, no ar, juntinho com você, agora são 7h19, né? 7h19, né? Você ligado, sempre bem informado. Já vamos aqui trazendo já as primeiras participações, as primeiras interações, né? Aqui conosco. Daqui a pouquinho tem novidade. Atenção, pessoal do bairro dos professores, já já tem novidades aí pra vocês. Fiquem na audiência, ligado aqui com a gente no Jornal Interativo.
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0: Seu problema também é nosso. Já tem ouvintes aqui para entender.
6: Bom dia, Kennedy.
0: Bom dia.
2: Bom dia.
6: Deus ilumine e abençoe o dia de vocês. Aquele abraço.
0: Amém. Dona Idalina Silva.
2: Grande abraço, Dona Idalina.
7: Bom dia, Luciano e Kennedy.
2: Bom dia.
7: Sério, hoje eu tô ligando no começo do programa, que não sei se foi ontem que eu liguei no final do programa, se não tem mais tempo de responder direito. Hoje eu quero perguntar se a água já tá nas torneiras, a água de São Francisco.
0: Já está.
7: Tá
0: já
7: bom, está Luciano e Kennedy? Um bom dia para vocês.
0: Já está nas torneiras, já falamos desde ontem, viu?
7: Deus abençoe todos. Certo?
2: Amém.
0: Então, Lindau, desde ontem que a gente falou, já está nas torneiras, né? Eu creio que o pessoal não deve ter desligado, não. Eu creio que deve ter continuado a água hoje também, tá certo? Vamos lá, mais interessante.
8: Bom dia, Luciano. Bom dia, Kennedy.
2: Bom dia.
8: Luciano, eu quero agradecer primeiramente a Deus. Segundo a você, a Kennedy, que foi quem lutou e vem lutando há muito tempo. 10 anos que eu tenho essa casa aqui, vai fazer 10 anos que eu tenho ela. E quem lutou muito pela essa conquista aqui na Marreca foi você e Kennedy. Não tenho palavra para lhe agradecer. Gratidão muito por você ter nos ajudado esse tempo todo e continua nos ajudando no que nós puder alcançar aqui para a Marreca. E quero agradecer a Júlia Preto, a Gervásio Maia, os vereadores que ajudou. Quero agradecer o prefeito Itaperuá, mesmo assim ele ajudou, ele foi atrás, ele lutou com a gente também. Eu quero agradecer ao vice-prefeito, o vereador que foi com ele, estava em João Pessoa, quando ouviu meu áudio, que eu mandei, indignação que eu estava. Estava não, ainda estou. Com todos os problemas que a gente tem aqui e ninguém nunca faz nada. E o vereador que foi com ele. E agradecer aos, o pessoal da Cajepa lá, que atenderam eles e fizeram assinar lá para nos ajudar. Eu agradeço demais. Demais da conta. Não tenho palavra para não ter gratidão por vocês, todos que nos ajudaram até agora. E eu espero que não fique só nisso, que venha mais projeto, venha mais coisas boas para nós aqui.
2: Vai continuar.
8: Nós estamos abandonados na Marreca.
0: Amém.
8: Por quê? Porque, Luciano, teve a eleição aí, aqui não apareceu um vereador, aqui não apareceu ninguém. Ninguém para dizer assim, como é que vocês estão, como é que, o que é que vocês estão precisando, o que a gente pode ajudar, o que a gente pode fazer. Aí agora está aparecendo o pai dos pobres dizer que foi busca, que foi ajudar, que foi não sei o quê. Nina, não. Aqui não teve pai dos pobres, os pais dos pobres foram esses que eu falei. Viu? Aqui foram os pais dos pobres, foi esses que eu citei na primeiro áudio. Agora aqui vai vir pai de pobre, mãe de pobre, tá aqui da Marreca? Vai vir os pais e a mãe da Marreca? Nina, não. Aqui não foi não. De jeito nenhum. Jamais eu vou mandar um áudio agradecendo a fulano, que fulano foi quem resolveu tudo. Não. Eu não sou assim, covarda, não. Eu agradeço quem eu vejo que fez pela gente. Quem não fez, ó, tira o corpinho de banda. Não venha mandar algo pra gente aqui, dizendo que não sei o quê. E por que não falou antes? Antes, porque não falou nada. não falava na marreca, só falava em Itaperuá. Aí agora quer ser o pai da marreca? Menina, não, vá pra lá.
9: Meu Deus!
0: Calma, Maria. Maria tá...
2: Grande abraço aí pra Maria, muito obrigado, abraço, né? Pela referência, Maria.
0: Obrigado, Maria. A gente que agradece.
2: Mas esse povo maravilhoso aí do bairro dos professores é que merece os aplausos aí, porque vocês são perseverantes, não deixaram de clamar, de falar também aqui na rádio, na rua, entrando em contato com as pessoas. Então, vocês merecem todo o aplauso. E a obra é de vocês.
0: A obra
2: é
0: de vocês.
2: Vocês.
0: Né? É para vocês.
2: Que pagam os impostos.
0: E o maior mérito é de vocês.
2: Exatamente.
0: O maior mérito é de vocês. E exatamente. A gente vê que...
2: E virão mais coisas sim, viu, Maria?
0: Virão. Em menos de três
2: Estamos
0: dias...
2: Estamos juntos.
0: Em menos de três dias que a gente repercutiu aqui o assunto, né, o seu áudio, aqui a gente até comentou depois.
2: Isso.
0: Em menos de três dias a gente teve uma movimentação intensa lá na CAGEP, em João Pessoa. E isso que é importante. Né? Se mobiliza daqui.
2: Através do áudio de vocês.
0: Se mobiliza
2: da,
0: de
2: da
0: lá.
2: Voz de vocês, né? na imprensa.
0: Uns correm daqui, outros correm de lá e vocês é quem ganha.
2: Isso.
0: Vocês é quem ganha, né? Na verdade, quem ganha é vocês.
2: Eu tô gostando muito da política de agora. Essa política de agora é que deveria ter sido lá atrás. Essa política de agora em que todos correm, todos vão buscar. Um trouxe uma coisa, outro traz outra coisa melhor. Eu tô achando lindo. Tem que continuar desse jeito. Essa política. Então, atenção, vocês políticos, pela primeira vez, vão levar meus parabéns, porque vocês aprenderam a fazer política agora. Antes vocês não eram políticos, não. Me desculpe, mas agora vocês são. Porque é assim que se faz. Um traz uma torre, outro traz duas. Um traz duas torres, então eu vou trazer quatro. É assim que se faz política.
0: É assim que se faz, né? 7 horas e 25 minutos.
6: Bom dia, Luciano Silva. Bom dia, Kennedy Sampaio.
2: Bom dia, Luciano Silva.
6: Bom dia para todo ouvintado. Um bom dia para quem está antenado com você. Para meus familiares também, um bom dia. Luciano, a gente só tem que agradecer primeiramente a Deus, a vocês aí que sempre estão na força juntamente com a gente, gritando pelos nossos direitos, né, Luciano? A gente só é grato a Deus primeiramente, a vocês, também ter a participação do prefeito que foi lá, assinou para essa tão sonhada água chegar no nosso bairro, e a todos que estão sempre engajados com a gente, dando força, não só na política, mas fora dela, sempre tendo uma palavra por nós. Agradecer a Júnior de Preto também, que deu uma bonita palavra para nós lá na Câmara de Vereador, no dia da reunião que teve, só que eu não pude marcar presença porque não veio para mim, mas sei quem estava lá, quem deu palavra forte por nós. Tem uns vereadores, que eu não vou citar o nome também, que deu força por nós, entendeu, Luciano? Só agradecer. E para resumir, que tem esse cachorro lá que não tem nem como terminar de resumir direito. Quando tiver inaugurada a água do bairro completo, vai ter aquela belíssima feijoada e estão convidados.
2: Estamos
6: e os
2: lá,
6: demais
2: Deus
6: que
2: quiser.
6: Fizeram parte dessa história, dessa novela que vai chegar ao fim, estão convidados também, tá bom, Luciano? Um bom dia. Daqui a pouco eu vou mandar mais uns áudios, vou deixar logo você fazer a abertura completa do programa, viu? Bom dia.
0: Tá certo, Ângela. A gente que agradece, viu? E vamos cobrar feijoada depois, viu?
2: Nós somos perseverantes também.
0: Rapaz, pois é, né? Grande abraço para a sua amiga Ângela Vilar, né? Sempre.
2: Ângela Vilar.
0: Na verdade, vocês que estão de parabéns.
2: Tem que ser assim,
0: né?
2: Viu, Ângela?
0: Tem que ser desse jeito. Cobrarem,
2: isso,
0: né?
2: Cobrarem sempre.
0: O direito de vocês, né? Na verdade, vocês estão cobrando. Não é fácil vocês verem a água nas torneiras, né? Na cidade, e aí vocês estão perto não terem água. É uma situação difícil, delicada, mas que vocês continuem lutando.
2: Quando eu ouço alguém, uma certa feita estava acontecendo uma problemática, e aí um senhor apontou para mim e disse: olha aí, senhora, que uma senhora estava comentando sobre uma problemática, aí um senhor disse: olha aí, ó, a imprensa aí da Peruá, fala com eles, para eles dar uma falinha lá. Não, isso não adianta não, não sei o quê. Eu fiquei calado, né? Se não acredita.
0: É.
2: Agora, as pessoas que acreditam viram o resultado. As pessoas que acreditam. O rapaz lá da rua José Moreira disse: isso aqui nunca vai ser calçado, não. Olha aí, tá lá no calçamento. Outro da rua Padre Ananias disse a mesma coisa: não, aqui ser calçado? Não, vocês estão em vão fazendo matéria aqui. Olha, chegou lá. Da energia do mesmo jeito aqui do bairro. Dos professores: não, chega não, não sei o que, isso ali faz mais de 10 anos, chegou. A água do mesmo jeito. Vai chegar, o projeto técnico já está pronto.
10: Eu vi então, pessoas.
2: Tem que acreditar e perseverar.
10: Tem pessoas assim, inclusive assim, pessoas lá na rua que eu moro, dizia assim.
2: A importância
10: assim,
2: é grande desse programa.
10: A gente ouvia falar do calçamento, né? De que a gente pediu o calçamento, e pessoas diziam assim, né? E tinha sido anunciado aqui pelo secretário. E pessoas lá diziam assim, não, isso não sai não, só sai eu, só acredito quando eu ver. Aí ontem eu vi.
2: Eita, meu Deus.
10: Né, tá lá a rua, o trabalho sendo feito, o trabalho de planeação da rua. E ontem eu vi todo mundo na rua olhando.
2: Eita, meu Deus.
10: E agora? Aí eu digo assim, e eu pensei, será que agora acredito?
2: Olha aí.
10: Né?
2: E várias vezes, né?
10: Será que agora acredito?
2: Várias pois vezes é. Foi falado aqui nesse entendeu? Programa aqui, pessoal cobrando. Até Luciano falou sobre a rua dele lá, que ele mora. E a gente tem que falar mesmo, né? E aí, olha aí.
10: E aí, chegando.
2: Tem que falar.
10: E aí, surpreendeu quem não acreditar, porque não chegou nem calçamento, não. Chegou direto o asfalto.
2: Foi.
10: Vou morar lá agora.
2: Está
10: lá planeado, baixou a rua, está lá fazendo todo o trabalho, que a empresa está fazendo um trabalho excelente, ela faz um trabalho excelente, e aí vai colocar o asfalto. Primeiro ela faz um trabalho de terraplanagem, de compactuação da terra, da rua, e depois coloca o asfalto. Mas está lá, o serviço já iniciou, as máquinas estão trabalhando, deve estar lá já agora, nesse momento, iniciando os trabalhos. E aí, isso serve até para você que diz, não acredito não, só acredito mesmo. Pronto.
2: Vamos acreditar,
10: gente. Todo mundo viu.
2: Exato.
10: Ontem eu olhei, tava todo mundo na rua.
2: Vamos acreditar.
10: Pronto, e aí?
2: Vamos desistir não.
10: Não vamos desistir não, gente. Vamos estar pedindo, clamando,
2: isso,
10: né?
2: E sobre a água, hoje tá lá, tá forte, tá abençoado.
10: E aí, só para fechar, eu fico feliz, porque eu queria o calçamento.
2: Isso.
10: Fico feliz, porque onde a gente mora, tempo de chuva é lama. E agora na seca é poeira. E aí a gente queria tanto calçamento. E eu fico muito feliz, porque a gente não ganhou um calçamento, a gente ganhou um presentão, a gente ganhou um asfalto. Muito melhor do que
2: muito
10: o calçamento.
2: Bom, hein?
10: Entendeu? Uma rua, talvez você diga assim, mas rapaz, uma rua estreita, desce. Não
2: existe isso, né? Não.
10: Não existe isso, não. Mora gente.
2: O povo tá morando.
10: Mora gente.
2: Mesma coisa.
10: Isso é importante. E a gente.
2: Aí depois eu olhar lá para aquelas últimas ruazinhas do Baixo São José, lá em cima.
10: É verdade.
2: Rocha lá. Tá.
10: Pois é, são 7 horas e 31 minutos.
2: Tá voando aqui o jornal hoje.
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10: 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Já a gente volta. Já tem mais informações, viu? Fica ligado. Ei, não desliga não, senão você vai ficar mal informado, viu? Voltamos já.
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2: No Centrão da Paraíba, são 7h37.
10: Pois é, gente, 7h37, já estamos de volta aqui com o pancadão de audiência no oferecimento aqui da máquina de vendas, a Bodega Ledo, né? 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
10: A minha interação aqui que hoje o povo está participando aqui, né? Muito aqui, acho, no bairro dos professores. Deixa eu ver quem está aqui com a gente.
21: Bom dia a todos.
10: Bom dia.
21: Eu queria aproveitar esse momento.
10: Sim.
21: Um momento importante, né? Para o nosso bairro e agradecer a algumas pessoas. O trabalho que vai ser feito da prefeitura e da CAGEP, para o governo do estado, que enriquece a gente com 50 anos sem faltar água na nossa cidade, isso é uma bênção, né? Mas também quero agradecer uma pessoa, pelo seu esforço dessa pessoa. Juiz de Preto, quando você veio aqui no bairro dos professores, você era vice. Disse prefeito, não tinha nada nas mãos ainda. Mas quando Deus te deu a oportunidade, tu fez por esse bairro. Sabe, eu tenho uma ingratidão imensa. Isso não é desmerecer ninguém de estar pelo lá. Eu tenho outras pessoas envolvidas que fazem a sua parte como gestores. É, com sua força política, ajuda, sim. Eu agradeço a todos. Mas você em especial, porque não abandonou. Seguiu em frente. E ao nosso deputado Gervás Maia, que não tem como não agradecer pelo trabalho que foi feito e é feito até hoje. Eu sei o tanto que ele nos apoia, né, e nos ajuda. Sim. Então, um bom dia. Kenny Sampaio e Luciano Silva, vocês, não tenho o que dizer, vocês fazem esse trabalho diariamente para o povo, né, dando a oportunidade de expressar onde dói. Obrigado, viu? Deus abençoe a todos.
2: Amém.
10: Mas a gente que agradece, Flávio. A gente que agradece aqui o carinho de vocês.
2: Flávio, aquele abraço. Né?
10: Tem mais ouvintes aqui para interagir?
1: Bom dia, Luciano. Bom dia, Kennedy. Um prazer estar falando com vocês. Um bom dia super especial ao público ouvinte da Rádio Taperoá FM. Luciano e Kennedy, ontem tive o prazer e a alegria de acompanhar, né, a equipe da Cagepa, representada pelo amigo Jonathan, a equipe do Denox, representada pelo amigo Luiz Hernandes, a equipe do Ministério, representada pelo Carlos. Ontem tive o prazer e a alegria de acompanhar, né, a equipe da Cagepa, representada pelo amigo Jonathan, a equipe do Denox, representada pelo amigo

0: A Torre do Pajeú já é patrimônio de nossa cidade. Luciano e Kennedy, ontem estávamos lá na Casa de Pedra, na churrascaria. A diretoria da Cajepa nos ligou informando que as extensões de rede do bairro São José, do Conjunto Geraldo Noé e do Conjunto dos Professores foi autorizado, e quero parabenizar os parceiros Júnior de Preto, Salatiel, Tito, Fábio, Antônio Vicente, que vem nessa luta há muito tempo. Há muito tempo nós somos conscientes disso. Então quero parabenizar todos os parceiros que lutaram junto daquela comunidade, que vai fazer mais de 4 anos que espera por essa água. E a Cajepa nos informou, através do parceiro Jonathan, que vai realizar a obra tanto no bairro São José como no Geraldo Noé e também no Conjunto dos Professores. Como eu falei, parabenizo os parceiros, Júnior e toda a equipe, e vocês também que lutaram, também os moradores de lá que vem lutando há muito tempo, a gente vem acompanhando a rádio. Ângela é uma guerreira que luta todos os dias, né, e sempre fala aí na rádio, é ouvinte assídua da rádio, e graças a Deus foi liberado lá para o Conjunto dos Professores, e a gente conseguiu aqui liberar para o bairro São José, para o Geraldo Noé. E estamos trabalhando para liberar para o Quixaba 1, Quixaba 2 e todas as pendências que existem de extensão de rede. Então hoje é um dia de comemorar, primeiramente a doutora do Pajeú, né, que como eu falei para vocês, a gente vem acompanhando desde lá, desde o início, né, hoje já é patrimônio de nossa cidade, e com a chegada da doutora do Pajeú vai ser realizado todos esses serviços de extensão. E Jonathan nos garantiu as máquinas começam a chegar hoje, as retros para fazer toda essa escavação começam a chegar hoje, e os tubos. Luciano e Kennedy, muito obrigado pelo espaço. E tenham todos um bom dia.
1: Pois é, a gente agradece também aqui o Ariano, né? Tem mais um vídeo aqui.
2: Bom dia, Luciano. Bom dia, Kennedy.
3: Bom dia. Bom dia.
2: Deus abençoe vocês.
3: Amém, todos nós.
2: Muito obrigado, Luciano. Primeiramente a Deus, segundo a vocês aí. E muito obrigado. Nós estamos muito felizes.
3: Nós estamos mais felizes do que vocês, viu? Pode ter certeza.
2: A Deus e a vocês. E que Deus abençoe, que chegue água no conjunto da Marreca.
3: Vai chegar.
2: Minha amiga Ângela, um abraço pra você, Ângela. Tudo de bom na tua vida. E você, Kennedy Sampaio e Luciano Silva, vocês são os guerreiros. Vocês estão de parabéns mesmo. A gente tem nem como agradecer. Que Deus abençoe vocês. Tudo de bom na vida de vocês.
1: Zé, tudo de bom também, né?
4: E para complementar, Luciano, mais um presente de 4 anos, né? Foi aniversário de 4 anos da chegada da nossa tão sonhada luz, né? Graças
3: isso.
4: a Deus.
3: Ah,
4: e agora, maravilha. A sonhada água, né?
3: Isso.
4: Eu tenho
3: maravilha.
4: A data anotadinha na minha agenda e na minha cabeça. Foi
3: isso
4: dia
3: bem.
4: 13. Na minha casa a energia foi ligada dia 13 de julho. E no caso agora fez 4 anos. Então, se essa água sair até o final de agosto, então no caso é 4 anos
1: quatro
4: e um
1: anos.
4: Mês que a gente recebeu essa benção da energia e agora da água, né, Luciano?
1: É verdade.
4: Só gratidão. Não se preocupe, não precisa cobrar feijoada não, viu? Já estou avisando antecipadamente.
1: Pronto.
4: É para depois vocês não arrumar passeio e deixar a feijoada lá. Se deixar a feijoada, eu convido outro,
3: de
4: viu?
3: Jeito nenhum.
4: Bom dia.
5: Eu queria saber se essa água do Rio São Francisco que já está chegando na Cajepa, se a gente pode beber dela, se a gente já pode beber dela.
1: Pode beber à vontade.
3: Eu bebo dela.
1: Pode beber direto da torneira, viu?
6: Tá Luciano, Kine, sou de novo.
3: Opa.
6: Vocês falando aí, quem não acredita que os caçamentos ia passar, na gestão passada, ali na rua, Sirim de Andrade, na rua de Peixinho.
3: Sim.
6: Na rua de Bibi.
3: Uhum.
6: Teve um senhor lá que disse que se o caçamento passasse por lá, vestia uma saia.
3: Eita, meu Deus!
6: Isso,
3: vambora!
6: Vestiu. Sacota pra todo mundo. Aí ele acreditou. Mandaram ele vestir a saia.
1: Pronto.
6: Mas... Todo mundo sabe quem é.
1: É, porque, não quem é? Vou, diga não.
6: Ficar em segredo, tá bom? É,
1: deixa em segredo.
6: Você é ser humano, que é desumano. É.
1: Mas tem gente que nem vê.
6: Acreditar em Deus.
3: São pouquinhos.
6: E os representantes do povo.
3: Maioria acredita.
1: A maioria acredita.

0: obras que tá aparecendo aí. Tá certo. O dono das obras é o povo.
1: É, tá, é isso.
0: Mas o povo nenhum foi lá. A não ser vocês falando aqui na rádio. A obra
1: é do povo.
0: É o representante que vai lá pedir o governador, o presidente, não sei quem é.
2: Uhum.
0: Mas vocês são a primeira opção aqui da Peruá.
2: Obrigado.
0: E comunica. Obrigado. Se vai coração. Sair ou não. Obrigado. Vai sair, ok?
1: Ok.
0: Pois é. Parabéns pra você, que vocês são nota 10.
1: Muito obrigado.
3: Bom dia, Luciano, bom dia,
1: Kim.
3: Bom dia. Mas, o bênção, muita paz, saúde.
1: Graças a Deus.
3: Que Deus nos abençoe sempre, derramando essas bênçãos.
1: Eu digo amém.
3: Que foi uma bênção, meu Deus. Era o sonho da gente.
1: Isso, é.
3: Essa água chegar aí, aqui no Maria Luísa, já estamos com água doce.
1: Muito bem.
4: Faça um apelzinho. Bom dia, Luciano. Faça um apelzinho aí pra ver se você escapa da... O que a Bana é...
2: Ainda da rua Firmino Alves de Lima. Atenção, pessoal da infraestrutura, as lâmpadas, meu filho.
5: Bom dia, Luciano.
2: Bom dia.
5: Luciano, eu ia fazer a mesma pergunta que a mulher perguntou agora. Ela já perguntou. É só... Não vou misturar não a água não, né?
2: Não, por enquanto tá misturado não.
5: Vai ser só a água mesmo, né? Do Rio São Francisco.
2: É. Vai fazer o rodízio. Aí a gente pediu aqui a Cajeva comunicasse, mas...
6: Ô, Luciano, essa água que tá chegando agora... Sem ser do açude, lá Camalaú. Vão ficar misturando com a água do açude, porque a gente vai beber dela. E se depois ficar misturando com a água do açude, aí a gente não vai saber qual é o dia que vai estar misturado com açude, se vai colocar água de açude.
2: É isso que eu tô dizendo.
6: A gente vai ficar sem saber se vai ser do açude um dia, outro dia de Camalaú. Aí explica aí pra gente, porque é pra gente saber qual é o dia que pega água pra beber.
2: Pois é, foi isso que eu perguntei ontem. Ontem eu conversei com o gerente local e eu disse pra ele, né? Peço o pessoal da empresa, como é o nome da empresa que vai gerenciar a água?
1: Não, é do governo.
2: Do governo, né?
1: Codevasp.
2: A Codevasp. É. Pronto. Peço o pessoal da Codevasp pra informar o dia que vai ser, que ficar o Pajeú e o dia que vai ficar a água aqui do açude Manuel Massoneiro. A gente não sabe. Infelizmente porque ele também não sabe, ele não sabia se ia ficar, os dias que ia ficar. Então, a gente tem que aguardar, né, que a Cajeva comunica assim. Oh, por exemplo, hoje está a doutora do Pajeú. Hoje continua, isso. Ainda está. Tá certo? A doutora do Pajeú. Mas vai virar tempo que ela pode dar uma interrupção, aí volta o sistema, tá certo? Vai ficar assim nesse rodízio. Mas, e é isso que a gente não sabe os dias,
1: fazer.
2: Né?
1: Daqui a pouco eu vou fazer um pequeno comentário, Luciano. Sim. Não sei se dá tempo nesse bloco, porque não, tem muita gente aí.
2: Tem muita gente.
1: Porque eu estive lá no local ontem, o jornal. A Interativo esteve ontem no local, a gente faz um pequeno comentário daqui a pouquinho.
2: É, exatamente. Eu só queria. Eu tenho até um comentário para fazer também, né, em cima disso. E a gente vai comentar aqui rapidinho.
1: Não pode falar, à vontade.
2: Primeiro, eu queria só lamentar. Eu vejo a importância da obra. Você sabe que o jornal aqui a gente não tem papa na língua, a gente fala a verdade. A gente está feliz, a população está feliz, você está vendo aí a expressão da população com a água, né, de quase 14 anos que a gente lutava, que a gente aguardava e que finalmente a água chegou. Isso aí é um fato, a gente está feliz, todo mundo está feliz. Mas o que eu quero lamentar, né, foi a forma como a doutora ela foi entregue. A forma como a doutora ela foi entregue. E é isso que eu quero só lamentar. Porque acho que merecia, o povo está presente, merecia uma solenidade. Ah, mas o político não podia estar. Beleza, mas o povo estaria. É isso que eu quero lamentar no meu comentário, falar sobre isso. Eu não gostei da forma como foi entregue a doutora, de uma forma simbólica, à população. Né? Não estou sendo ingrato, quero deixar bem claro, não estou sendo ingrato pela obra, pelo contrário, estou feliz porque este jornal, a minha pessoa, nós acompanhamos essa obra desde o início, quando não tinha nenhum trecho da doutora do Pajeú. Tem uma imagem que está lá no meu Instagram, né? A imagem lá do ponto de onde nasce a doutora. Eu estive naquele ponto, tem aquela imagem lá, eu estive naquele ponto, naquele rio. Não tinha nenhum cano de nenhuma adutora ainda. mas já havia o projeto na época da presidente Dilma Rousseff. Eu estive lá com o ex-prefeito Deoclésio Moura Filho e com o saudoso Nenê de Hugo. Nós fomos lá. Deo me apresentou esse projeto, depois nos apresentou novamente. E a gente esperava que fosse feito como foi feito nas outras cidades, como foi feito em Desterro. O povo esteve presente, como foi feito lá em Teixeira, que eu estive presente. E eu vi uma multidão, a cidade inteira movimentada, né? Claro que tinha políticos lá no meio, porque podia naquela época, né? Mas tudo bem, a legislação não permite que os políticos estivessem presentes. Mas o povo poderia estar. Não estou tirando o brilho, não estou tirando a importância da obra, de jeito nenhum. De jeito nenhum, estou feliz com a obra. Mas eu não podia deixar passar isso aqui desapercebido, né? Desapercebido. Inclusive, assim, o que a gente teve lá, a gente poderia ir lá fazer uma reportagem. Nenhuma reportagem a gente pode fazer, só gravar um vídeo rapidinho. Né? O Kenny gravou um vídeo com o Jonathan, né? Presidente da Cagep, lá de Patos. Mas a gente não pode fazer uma matéria como sempre a gente faz. Isso eu quero lamentar. E aí sou eu que estou falando, Luciano Silva. Eu quero lamentar. Diante de toda a importância, diante de toda a repercussão que essa obra teve, tão aguardada, o povo merecia, o povo merecia estar lá. E se fosse convocado, divulgado, chamado o povo iria. Porque o povo estava aguardando com muita ansiedade. Tinha muita gente que estava na expectativa. Ontem a gente me perguntou, Luciano, e a inauguração? Ontem à tarde, algumas pessoas me pararam. Luciano, e a inauguração? Eu disse, já teve. Já teve, mas foi de forma simbólica. Quer dizer, muita gente queria estar lá. Muita gente queria ver de perto. Então o Taperoá merecia. Até mesmo pelo longo tempo de espera. O Taperoá merecia. Né? Não estou fazendo de fazer uma grande festa, mas a grande festa era o povo estar lá e ele prestigiar esse momento. Né? Eu quero lamentar esse fato, apenas esse fato, da a doutora ser entregue, mas de uma forma, digamos assim, sutil, mas de uma forma silenciosa, sem o povo estar presente, que tanto aguardou, que tanto lutou por essa obra. Esse é apenas o fato. Que é isso que eu quero colocar. Pode ficar à vontade.
1: É isso aí, Luciano. O Jornal Interativo, como sempre, mesmo não sabendo de horário nenhum, mas o Jornal Interativo sempre está presente, de todo jeito descobre, não tem como esconder do Jornal Interativo. E o Jornal Interativo esteve lá e, infelizmente, quem falou conosco a respeito de não faça foto, não faça vídeo, o pessoal do Denox, né? Infelizmente, isso, né?
2: Exatamente.
1: O pessoal do Denox, o pessoal da Codevasp, o pessoal não quiseram.
2: Não quiseram, né?
1: Porque acho que ficaram com muito medo dessa questão da lei eleitoral e pudesse atingir indiretamente. Acho que foi por isso o motivo, mas eles pediram isso. Eu ia tirar a foto? Não, não pode tirar foto, não pode fazer vídeo por conta disso, né? Porque acho que a lei eleitoral, eles estavam muito temerosos com isso. Mas, do lado de fora, praticamente, ainda fiz um videozinho, li, a Cagepa não se impôs a nada, não deu nenhum bloqueio, não. A Cagepa, inclusive, entrevistei o diretor da regional de Patos, conversei com o diretor local também, e eles, por eles, não tinha problema, mas aí, o pessoal da Codevasp, da Denox, essas coisas todas, ficaram meio assim, da lei eleitoral, ficaram meio temerosos. Mas enquanto eu estive lá, a Casa Civil, lá em Brasília, ligou por duas vezes, perguntando se a água já estava, se o sistema já estava funcionando, se a cidade já estava recebendo as águas, muito preocupado se tinha chegado ou não. E graças a Deus chegou. Nós teremos aí, está em fase de testes ainda, a gente sabe disso, inclusive fui informado também pelo Denox que está em fase de testes. Não terminou a fase de testes, ela tem que continuar, vai continuando, ver como é que o sistema funciona.
2: Isso, para ver como se comporta, toda, né?
1: Isso dura um tempo, para ver se aparece algum. Inclusive, quando eu estava lá, falaram de um vazamento. falaram de um vazamento que tinha surgido não sei aonde, aí foram lá para resolver. Quer dizer, isso é teste, tem que ver para não ter vazamento, não ter problema, se a vazão é suficiente. E graças a Deus, eu estive lá no meio, eles conversando, e eu ouvindo toda a conversa, e eles disseram que a adutora, inclusive o nosso amigo Ariano estava lá também, e ele falou, perguntou, questionou, e aí eles disseram que aquela questão da água ficar ligada um dia aqui, 3 dias não, um dia sim, outro não, uhum. Aquele negócio, ele disse, uma pessoa de lá do Denox, não vou dizer o nome, né, vai a Pernambuco para resolver essa questão, né, disse que vai lá conversar para que seja liberado sempre. Essa é uma outra luta, Luciano, mas já tem pessoas trabalhando nisso, uhum. Já foram para lá, para que seja sempre, não fica esse negócio de um dia sim, liga, quatro desliga. Não, desliga para uhum. Lá, não. Isso quer que seja direto, que não falte nem Desterro, nem Cacimbas, nem Teixeira, nem Itaperoá. Então essa luta aí continua, vamos torcer para que dê certo. E graças a Deus, os primeiros testes deram certo. Inclusive, eu estive conversando com uma pessoa, Luciano, quero mandar um abraço aí ao pessoal que trabalha aí no Rainha, né? Grande abraço aí ao pessoal do frigorífico, o pessoal sim. Também que arruma lá. Um grande abraço. E das funcionárias mora naquela rua que tem a garagem de Luciano, né? E ela disse que lá naquela parte alta a água não chegava de jeito nenhum na casa dela. Não chegava de jeito nenhum. Fazia muito tempo. Não chegava. É aquela rua que o pessoal sempre reclama. Mas rapaz, aqui não chega em todo canto e aqui não chega. E chegou lá. Ela me falou ontem que chegou lá. Então, gente, a luta agora é essa. É para que não haja esse espaço de desliga aqui.
2: Desliga um
1: espaço, distante, não. Né? Que para ficar direto. Essa é a luta agora. Para ficar direto, sem interrupções. Sem interrupções. E a do Açude está desligado por enquanto para que os testes continuem.
2: Isso.
1: Né? E do Açude, o pessoal da zona rural precisa daquela água, né? Já vai ficar mais água para levar aí para a zona rural. E graças a Deus tudo funcionou muito bem e tem essa expectativa de que fique ligado isso. Direto.
2: Pois é. Eu só queria salientar outro ponto. Você estava com essa camisa aí, não estava? Você estava com essa camisa. Tá. Essa camisa tem o nome Imprensa. A gente respeita o ponto de vista, só que eu quero dizer bem claro, nós que somos imprensa, o blogueiro ele não pode não. Os blogueiros aqui, eles não podiam chegar lá e registrar não, mas nós podemos. Em qualquer lugar. Nós podemos, não existe lei que nos impeça de fotografar ou filmar. Um blogueiro não pode não, porque ele não é imprensa. Os blogueiros aqui da cidade não poderiam chegar lá e filmar e fotografar, eles não têm a liberdade que nós temos. Eles não têm a autoridade que a imprensa tem. A imprensa é livre. E principalmente, quando se trata de órgãos públicos, eu não posso chegar num coisa privado, quando é privado, sem autorização do proprietário e filmar. Mas no público, a imprensa, ela tem. Não existe lei que proíba a imprensa. E nós somos legitimamente, a imprensa da Peruá, somos nós, eu e Kennedy Sampaio. Inclusive, nós temos a camisa com o nome Imprensa, justamente para facilitar isso. Para as pessoas entenderem que nós temos a liberdade e a lei nos garante isso. Vou repetir, os blogueiros não podem. Nenhum dos blogueiros aqui poderiam chegar lá e filmar, porque eles não são imprensa. Mas nós podemos. Respeito o ponto de vista da Codevasp, das pessoas que não quiseram. Vocês têm o direito de não dar entrevista, mas de filmar, de fotografar, nós temos o direito. Isso é garantido por lei, porque a partir do momento que a imprensa não tiver o direito de fotografar, de filmar um órgão público, pelo amor de Deus. Nós podemos sim. Existem políticas aqui, inclusive isso já aconteceu aqui na Cajepa, já passou gente aqui que proibiu da gente entrar lá. Quando, por exemplo, outras pessoas entraram, a gente tinha liberdade lá, filmava os tanques, filmava lá dentro, entramos lá dentro. Mas tem gente, não pode, que é público. Pode, é público, eu posso. O Kennedy pode. Inclusive, nós já andamos identificados por causa disso. Nós já andamos identificados com a camisa com o nome imprensa por causa disso. Para você entender que nós temos a liberdade, sim. Como imprensa, nós temos a liberdade. Respeitamos o ponto de vista. Não quer dar entrevista? Beleza. A gente não obriga ninguém a dar entrevista. Não é obrigado. Mas nós temos o direito de cobrir. Sabe, acho que faltou isso também, o respeito à imprensa. Faltou o respeito à imprensa, é obra do público, e quem divulgou a obra, quem divulgou tudo, quem trouxe a expectativa à população foi a imprensa. Eu acho isso uma falta de respeito com a imprensa, né? Mesmo quem deu lá o seu jeito, filmou algumas coisas também, né? Não se dobrou. Filmou, não quer dar entrevista? Beleza, você tem o direito de não dar entrevista. Você não é obrigado a dar entrevista, a falar sobre o assunto, mas nós temos o direito de registrar. Como imprensa, nós temos. O blogueiro não tem, porque ele não é imprensa. A imprensa legítima da cidade, me desculpem se eu estou sendo prepotente. Não é prepotente, não, é verdade. A imprensa legítima desse município está aqui. Doe quem doer, incomode quem incomodar. Nós temos um direito de registrar. Respeito o ponto de vista da Codevasp. Agora, a luta é essa, né? E eu espero que essa luta seja travada, porque e seja ganho, para que a água fique permanente. Não fique esse lenga-lenga. Tira, bota do açude, bota do Pajú, né? E até mesmo porque a gente vai ter a outra adutora, né? E eu espero aí que o açude, né, ele sirva para abastecer a zona rural do nosso município, né, que ele continue. O sistema não está desativado do açude. Até mesmo é essencial que ele fique ligado. Eu espero que a Cajepa não desligue, porque quando der algum problema, liga o outro, né? Eu espero, ó, eu já disse aqui, lá em Boqueirão, ele tem dois sistemas. O açude é para as pessoas. Ele tem dois sistemas. Ele tem um flutuante e ele tem um normal de captação. Quando ele está usando captação e dá algum problema na bomba, ele vai para o outro. Então não para o abastecimento de água. Eu espero que o açude continue ligado, que não tire máquinas, que não tire bomba, que deixe tudo lá. Sabe por quê? Porque no dia que deu uma interrupção, vazamento e desligar a água do Pajeú, liga o açude. Liga o açude, para que a gente não fique interrompendo. Porque nós temos o açude, nós temos hoje o Pajeú, graças a Deus, e nós temos futuramente a Transcariri. Que aí essa é superior ao Pajeú, a Transcariri, a vazão de água, né? A potência da adutora Transparaíba, o ramal aqui do Cariri, ele é superior ao Pajeú. Então hoje nós estamos com a faca e o queijo na mão.
1: É, vamos nos voltar para isso aí.
2: Então vamos nos voltar para isso aí. E não vamos desistir, porque a adutora também foi dado um prazo, que esse prazo seja cumprido, a adutora também avançou. Em breve a gente também, né, esteja recebendo essas notícias da adutora, como é que há os procedimentos. Eu perguntei inclusive com um colega que trabalha nela, e ele disse, ainda tem muita coisa, porque essa adutora ela tem muitas estações elevatórias, e a gente está ainda...
1: O ano que vem, né, sai.
2: Mas deve sair, se Deus quiser, deve sair. Mas enquanto a gente estiver aqui, meu filho, pode deixar que a gente não vai escalar, a gente vai cobrar também.
1: Alisson, você está
2: satisfeito com o Pajeú? Já chegou? Beleza, agora vamos lutar para mais.
1: Isso,
2: tá certo?
1: Para
2: a gente ter mais.
1: Cada vez mais.
2: Se Deus quiser, cada vez mais.
1: O povo merece.
2: Eu quero ver isso aí, né? Como já foi dito aqui hoje, máquinas, canos lá, rasgando aquele bairro dos professores.
1: Isso.
2: Botando água para aquele povo. E depois a gente vai lá comer as feijoadas.
1: Eita, na hora.
2: Eita, mas 8 horas. Você prometeu, agora vai ter que cumprir, viu, Anjo? gente vai conversar. 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
2: 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Já, já a gente volta.
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1: No Centrão da Paraíba, são 8h10.
2: Pois é, gente, 8h10. 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Vamos aqui, mais participação, que tem uma
1: arrocha, menino.
2: Chuva de ouvintes aqui.
13: 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Ouvinte, interação.
1: Jornal do Povão.
2: Fala, povo. Vamos botar o povo pra falar.
1: Agora.
2: Vamos lá.
1: Cadê agora.
2: O povo aqui? Vamos lá.
1: Agora.
14: Bom dia, Luciano Mascante.
2: Bom dia.
14: Bom dia. Ô, Luciano, será que a mulher que diz que se essa água chegasse e esperar sentado, que deitado, que me cansa, será que ela já levantou-se lá para me beber da água?
2: Meu Duval não pede nada.
1: Amigo Duval.
15: Bom dia, Kendi, mas Luciano.
1: Bom dia.
15: É de Neuza.
1: É de Neuza.
15: A gente
1: é
15: Endemias.
1: Seja bem-vindo.
15: Tu poderia avisar aí no rádio, por favor, que encontrou uma identidade em nome de Alfredo Correia das Neves. Aqui nas imediações do Pedro de Farias até a Lan House do Dinaldo. Se alguém encontrou, por favor, me entregar ou entregar aí na rádio. Tá certo?
2: Foi encontrado.
15: Agradeço muito.
2: Foi encontrada essa identidade. Deixa eu ver aqui. É porque é tanto ouvinte aqui, mas o ouvinte até me mandou agora há pouco. Peço, é porque já desceu lá para baixo. Foi encontrar aqui. Mas já vou ver
1: já
2: se eu encontro aqui. Já foi encontrado, viu? Já foi encontrado essa identidade.
16: Mas isso aí está na cara do Luciano. É, isso aí, Luciano, como é que se diz? É muito pai para a obra, né? Muito, muito, muito, muito. Até que fim eles botaram na cabeça, né? E citaram isso, né? Para não dar desgosto a uns e outros, né? Muitos que querem ser pai da obra, né?
2: Pois é verdade.
17: Mas... Bom dia, Luciano. Bom dia, KJ. Eu pensei a mesma coisa que você está falando aí, Luciano. Essa aí, a obra teria que ter sido entregue, né, com a presença da população para...
2: Uhum.
17: Né, e ficaria para a história da Taperoá, né?
2: Isso.
17: A população presente
2: Exato.
17: E recebendo a inauguração da água do São Francisco, coisa que faz muitos anos que a população de Taperoá pensava que não ia chegar nunca, né? E de graças a Deus chegou. E a população não estava presente, eu achei muito esquisito.
2: É,
17: foi uma coisa muito esquisita, né? Mas tá bom, o importante é que a água está aqui, né?
2: Nem mesmo para a gente foi divulgado, mas, meu Deus, complicado.
18: Bom dia, Luciano, bom dia, Kim.
2: Bom dia.
18: Verdade, Luciano. Eu achei uma coisa ridícula que aconteceu na nossa cidade. Tudo para a nossa cidade tem um obstáculo, fica incrível. Por quê? Desterro teve a inauguração, todos que colocaram essas auditorias teve comemoração, aqui não teve. Por quê? Não, político não podia. O que é que tem a ver, político? Político é gente, eles são seres humanos. A maioria dos políticos mora em Taperoá. Gente, vereador, prefeito, as pessoas que estão apoiando, presidente, governador, essa política que vem agora, não tem nada a ver, eles não iam fazer com isso, eles não iam pedir voto, eles iam comemorar a chegada da água na nossa cidade. Não tinha nada a ver, foi uma coisa ridícula que aconteceu, que eles são gente, os candidatos, são pessoas de bem, certo? Que a gente se zanga porque a maioria não faz nada para o Taperoá, mas tem muitos que faz alguma coisa para o Taperoá.
2: É verdade.
18: E tem muitos, e os vereadores de Taperoá. Aí chega uma inauguração de uma água, não pode, político não pode, político é gente, eles são seres humanos, eles mereciam comemorar a água.
2: Tá certo, Tereza. Na verdade, os que não podem são os que estão em campanha. Na verdade, os locais aqui da cidade podem. Eles só não podiam fazer conotação a citar, né? Em discurso.
1: Não,
2: assim,
1: e o povo pode.
2: E o povo podia. É.
1: O povo não é candidato.
2: O povo não é candidato a nada.
1: A imprensa, todo mundo poderia.
2: Nós poderíamos, né? Todo mundo poderia, né? Tá certo, Tereza?
19: Bom dia, Luciano. Bom dia, Kendi.
2: Bom dia.
19: Tudo bem? Estamos de parabéns, graças a Deus. Principalmente aqui na Quixaba, já estou com água dura e o Chico aqui nas minhas torneiras.
2: Olha aí, ó.
19: Isso é uma benção de Deus, né?
2: É benção.
19: Aí sobre a imprensa sim, tem liberdade para filmar. Não na entrevista de dar, se quiser mais filmar, pode filmar. Agora você era para ter levado uma câmera lá dentro, brigado lá dentro, que eu vejo muito isso aqui na esse partido do consumidor. Chega nos cantos, briga mesmo com os caras, filma. Tem que brigar lá. Diz, eu tenho direito, eu posso, ou seja, é público e tal, tem que ser a brigada lá. Mas já agora ainda não adianta mais nada, não. Era para ter brigado lá. Dizer que você estava com razão e tem razão sim. Aí a coisa
2: funcionava melhor. A gente não obrigou expedido, porque na verdade.
1: Nem horário
2: ele,
1: foi divulgado.
2: Porque ele estava passando. Ele viu uma movimentação e ele. Foi. Na verdade, não estava.
1: Nem horário a gente tinha.
2: Não era algo combinado, por exemplo. Quando a gente combina uma solenidade, por exemplo, quando tem algum evento, a gente combina e vai os dois. Foi. A gente leva os equipamentos, sim, todo o equipamento, tripé, câmera.
1: Tudo.
2: A gente leva tudo, microfone, tudo. Então, quando é combinado, que a gente sabe, a gente combina e vai junto.
1: Não existia horário.
2: Mas não existia nem horário. Foi coincidência o que ele estava passando e ele viu uma movimentação.
1: E fui lá.
2: Né, e foi lá.
1: Com que tinha.
2: Entendeu?
1: Com e ainda tinha. Fiz. Né? Fiz entrevista. Fiz.
2: Mesmo
1: fiz
2: de longe.
1: Entrevista.
2: Pois é. Fiz até entrevista, né?
1: Vídeo. Fiz pois um videozinho lá.
2: Tá. Mas tá bom. Vamos lá. No próximo a gente vê. Vamos lá.
20: Bom dia, Luciano. Ô, Luciano. Eles vão passar só nessa rua que não tem calçamento, é? Vão passar na rua de Novinho?
2: Não.
20: Tava no projeto.
2: Não, só vai passar esse projeto aí, é só nas ruas que não tem calçamento.
1: Esse tipo de calçamento
2: tá
1: não passa, não.
2: Não passa, não. Esse tipo aí de asfalto não.
1: É outro
2: não,
1: tipo.
2: Tá certo? Vamos lá.
21: É isso aí, Luciano Silva. Bom dia. Como está você, meu amigo Kenny Sampaio? Meu bom dia. Que Deus abençoe vocês aí. Estou na escuta aqui, ouvindo aí, Luciano Silva falando aí.
1: Bom dia.
21: Tá certo, tem que cobrar mesmo que precisa mais, né?
1: Tem.
21: Mas já tá bom demais. Se não fosse Deus, primeiramente, e vocês aí, ia demorar mais, viu? Ia demorar muito mais. Mas vocês não são 10, vocês são 1000 aí.
1: Aê! Aquele abraço,
21: Luciano Silva, saúde e paz para vocês, família. Um bom dia para todos os taperoaenses, para o bom Taperoá. Que Deus abençoe a todos nós. Agricultura, meu abraço. Saúde e paz para vocês.
2: Valeu, Sabidinho.
22: Luciano, divulga aí esse RG para mim, por favor, Luciano. Para quem for o dono do RG, procurar aqui na minha casa, na rua Antônio Noel de Farias.
2: Antônio Noel de Farias. Nenê, só não dá para eu ler aqui o nome, porque ele tá virado aqui, só se eu trouxe aqui o pescoço. Desvira ele aí, porque não tem como desvirar aqui, né? Porque ele tá virado, aí só se eu fiz um jeitinho assim pra ler ele aqui, que tá
1: complicado. Como é aí?
2: Só se eu dar um jeitinho aqui no pescoço pra ler aqui.
1: Vira aí.
2: Deixa eu ver se dá pra... Deixa eu botar a câmera aqui. Deixa eu ver se dá pra...
1: Será que é o mesmo aí?
2: Se eu fizer assim,
1: que perderam, né? Lá.
2: Que não dá pra ver não, viu? Tá virado o bicho danado aí, viu? Desvira aí o bicho aí. Vamos lá.
23: Bom dia, meu amigo Luciano Silva. E bom dia, meu amigo Kenny Sampaio.
1: Bom dia!
23: E um abraço aí pra meu amigo Luciano Silva. Um abraço aí pra meu amigo Kenny Sampaio.
1: Um abraço.
23: E um bom dia, um abraço também pra minha amiga Maura. E um bom dia, um abraço pra minha amiga Dona Miriam. E um bom dia, um abraço também pra minha amiga Fátima, a esposa do meu amigo Luciano Silva.
2: Deixa eu correr
23: um bom
2: aqui,
23: dia pra minha amiga, aqui, Dona tempo. Dazinha. E um bom dia pra seu Abdia e Dona Zepinha. Um bom dia pra todos os ouvintes que nos escutam na Interativo.
24: Bom dia, Luciano. Bom dia, Ken. Bom dia a todos que estão ouvindo na rádio. Luciano, estou ligando só pra avisar vocês, agradecer pela luta de vocês, agradecer pela chegada das águas, viu? Agradeço a
2: todos. Valeu, seu Chico de Doinha.
24: O povo é tudo reclamando porque não foi chamado pra inauguração. Tá certo, é pra ter chamado o povo como ir. Mas também tem outro lá também. Quando você reivindica o convite do povo pra ir brigar contra a cajepa, ninguém aparece, né? Aí quando tá nessa inauguração, fica brigando para ir pra inauguração, coisa que já é realidade. Tinha que brigar também pela cajepa, que antigamente faltava muita água, né? Vocês convidaram, não ia ninguém.
2: Tá certo,
1: grande
2: né?
1: Abraço,
2: tá
1: aí, né? Despedido.
2: Nenê, só ratificando aqui, porque eu não consigo desvirar, porque tá no computador. O WhatsApp aqui na rádio funciona no computador. Se fosse aqui no celular, tem como eu desvirar ele e ler, né? Mas aqui no computador não tem como virar a
1: tela. Como girar,
2: né?
1: Não tem
2: como. Girar, não tem como eu girar aqui na tela, né? Por isso que eu disse assim, pra mandar ele virado, né? Pra gente conseguir identificar. Mas o ouvinte já procurou aqui essa identidade, eu creio que é a mesma.
1: Deve ser.
2: Tá certo? Então, a ouvinte procura Nenê Piloncha, tá certo?
1: Que, não dá pra ver o nome aí, não?
2: Deixa eu ver aqui se esse aqui abre, porque esse aqui tá tão carregado, tá mais carregado que é terreiro de macumba.
1: Vote! Cuidado, olha lá.
2: Não pode nem falar essas coisas. Pode nem falar essas coisas. Deixa eu ver aqui, é porque esse aqui no telefone aqui, ele tá muito carregado. Aí, pra ele abrir é 2 horas, sabe? Mas eu vou tentar abrir aqui pra eu desvirar ele aqui, porque ali no computador eu não consigo não, né?
1: Arruma uma macumbinha aí.
2: Vote, tá amarrado. Tá queimado. Tanto de Jesus.
1: Pois é. Tá girando. Agora vai.
2: Tá girando, é só encontrar ele aqui. É porque muita gente aqui.
1: Já chegou o dobro do triplo de um minuto atrás.
2: Pronto, deixa eu enviar aqui pra mim, que aí eu consigo desvirar ele aqui. Né? Desvirar esse danado aqui pra gente trazer. São 8 horas e 20 minutos. Vamos fazer o seguinte: vamos ao apoio cultural?
1: Isso.
2: Vamos ao apoio cultural, né? 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
2: Pois é, já a gente volta, está aqui no nosso estúdio o ex-prefeito Juninho de Preto para a gente falar sobre a doutora, sobre também uma novidade, já chegou a equipe, já esteve ontem lá no HGT e muitos outros assuntos. Fica ligado, é rapidinho, não sai da audiência não, meu filho, tá só pegando fogo, senão o fogo se apaga. Vamos lá.
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8: Centrão da Paraíba, são 8h25.
2: Pois é, gente, 8h25, né? Já estamos de volta aqui junto com você, com o Jornal Interativo, sempre a notícia em primeiro lugar. É você logo sendo sempre bem informado. Deixa eu colocar um áudio aqui, acho que é da Socorro aqui.
1: Fiquei devendo. Vai lá, Socorro.
2: Só Socorro aqui pra gente entrar na entrevista aqui.
1: Isso, vai lá.
2: É, rapidinho aqui, que ela, senão ela disse que não faz a feijoada, né? Não.
1: Eita, deixa, meu Deus do céu, bota Socorro ligeiro aí.
2: Não deixa a Ângela fazer a feijoada.
9: Bom dia, Luciano Silva, bom dia, Cândido Sampaio.
1: Bom dia.
9: Ô, Luciano, é engraçado, né? Antes da água chegar, o povo era cobrando a água. E agora estão criticando porque não veio deputado, não veio governador, não veio prefeito, não veio vereador. O que importa é que a água está na torneira, né, Luciano? Eu acho assim, isso é uma pura besteira, tá cobrando quem veio, quem deixou de vir. O importante é que o povo está com água na torneira, a água chegou e vai chegar para o conjunto dos professores, né? Que é um conjunto que não tinha água e agora vai ter também, a poder de ajuda de muitos, né? Só um não. Não adianta citar o nome de um, de outro, de fulano, de sicano, não. Ali aquela água tem muita gente envolvida no meio que ela chegasse até o povo do conjunto dos professores. Então, como ela está chegando agora, tem ajuda de todos. Tanto tem ajuda de Ariane, como tem ajuda de Gelvaz, como tem ajuda de vereadores, que não precisa citar o nome. Tanto tem ajuda de George, que é o prefeito, que se ele não assinar, nada vem para Taperoá. E principalmente de nosso querido Padre Fabrício, que gosta, que não gosta, Padre Fabrício é envolvido no meio, que eu sou testemunha como ele foi em João Pessoa lutar por essa água também. Eu acho assim, que não chegou o momento de estar cobrando política em Taperoá, não. Acho que deve dar os parabéns à cidade, que tem uma água boa agora para todos nós.
2: Ok, Socorro. Na verdade, a gente não cobrou a presença de político, né? Na verdade, é a presença do povo, né? É, a identidade encontrada pertence aqui ao seu Alfredo Correia das Neves, tá certo? Então, se for, não lembro aqui, porque é tanta coisa de lá pra cá.
1: A encontrada foi essa aí? É, então é ele mesmo, tá certo? É esse aí mesmo.
2: Então procura a Nenê Piloncha. Nenê Piloncha mora onde?
1: Aí é de Neuza, né? Minha amiga é de Neuza.
2: Procura lá a Nenê Piloncha.
1: Procura a Nenê, viu?
2: Tá certo, Nenê Piloncha.
1: Ela encontrou aí, o RG.
2: Ela encontrou. Vamos à entrevista, meu filho?
1: Vamos embora,
2: danada, vamos embora.
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2: Pois é, a entrevista do dia aqui no Jornal Interativo, nós já estamos recebendo aqui, está aqui conosco o ex-prefeito, né? Diante dessas excelentes notícias. Faltou a outra que a gente não trouxe, mas a gente vai trazer agora, né? Que é também a equipe esteve ontem lá no HGT, a equipe que fará a construção, né? Onde será construído lá o espaço para a colocação dos leitos do UTI. Tem muitas novidades. Esse é o Jornal das Novidades, né? Ex-prefeito, seja bem-vindo. Bom dia.
10: Bom dia, Luciano. Bom dia, Kendi. Bom dia a toda a nossa população de Itaperoá que nos escuta na cidade, na zona rural. A voz não está muito boa, não, Kendi, Luciano, mas vamos tentar aqui conversar com toda a nossa população.
1: Essa virose tem atingido muita gente, inclusive eu, aí não é brincadeira não. Mas aí, diante dessas novidades que chegou em Taperoá, é a questão da água no bairro dos professores, é a questão também da equipe técnica que veio no hospital, eu gostaria que o senhor tecesse alguns comentários a respeito desses dois acontecimentos.
10: Kendi, é muita alegria, né? Enquanto filho dessa terra, por ter também lutado junto com tantos atores aí que já foi bem dito e muitos sabem. A começar pela doutora do Pajeú, né, Luciano? A Torre do Pajeú, ela é uma obra do governo federal, a transposição do Rio São Francisco, que a última cidade a ser beneficiada com a Torre do Pajeú é exatamente a nossa querida Taperoá. É uma obra que iniciou ainda no governo Dilma. No governo Dilma. É, Luciano já lembrou bem aqui, um dia que ele esteve lá em Flores, com o doutor Deó, ainda naquele tempo, ela disse que viria inaugurar no final do ano, não foi assim?
2: Isso, no final daquele ano.
10: Mas infelizmente...
2: 2013,
10: uma obra de 13, 14 anos, né, a completar. E muito tempo passou, que governos entraram, governos saíram, e a obra ficou meio que esquecida e paralisada na Paraíba, diga-se passagem.
2: Sim, na Paraíba.
10: Porque nós tivemos uma primeira audiência, foi quando tomei conhecimento, ainda estava vice-prefeito, na cidade de Teixeira, acho que há 8, 10 anos atrás, Luciano, você lembra disso. A primeira audiência. Inclusive, por coincidência, aí foi uma boa coincidência, à época, o deputado Gervásio Maia era presidente da Assembleia. Foi ele quem presidiu aquela audiência lá em Teixeira, com alguns prefeitos da região, lideranças, vereadores, enfim, da Paraíba e um pouco do Pernambuco. A parte do Pernambuco estava muito mobilizada, inclusive tinha até um promotor, Luciano, acho que você lembra disso. Esse promotor, ele mexia céus, entre aspas, ele ia até para Brasília. Mas lutando pelo bem comum, claro que nós iríamos ser beneficiados, mas o foco era o estado do Pernambuco. Tinha mais força política o estado do Pernambuco naquele momento. Tanto é que, além de nós sermos a última, realmente demorou muito tempo.
2: Muito tempo.
10: Muito tempo. Então foi chegando, outras audiências aconteceram. Eu lembro que eu fui no município de Itabira, essa época ainda fui com o vereador Antônio Vicente. Lembro que fui uma audiência pública, ou foram duas, na Câmara de Itapetim. Tem um balneário aqui, né, no caminho de Itabira, né, que o pessoal vai sempre ali, esqueci a cidadezinha, o nome. É, houve uma audiência lá também. Foram muitas audiências do Pajeú, mas pasmem. Falei aqui 4, 5 cidades, tudo do Pernambuco.
1: Brejinho.
10: Foram audiências lá que houve. Sempre Pernambuco. Princesa Isabel estava no projeto na época e Princesa Isabel entrou por lá. Foi a primeira cidade beneficiada.
2: Foi a primeira a ser
10: muito antes de todos nós, né? Enfim, chegou ali para Teixeira e depois de Esterro.
1: Cacimbas.
10: E realmente nós éramos a última cidade. Então foi uma luta muito intensa, de muita gente, de muita batalha. E desse ano passado para cá, ela se intensificou com o governo Lula. E aí, Ariano também entrou no processo para ajudar nisso aí. A gente tem que relatar tudo isso. E aqui não estou falando de junho, de preto, iniciou não. Pelo contrário, muitos atores, a luta aqui de vocês, Jornal Interativo, nas cobranças diárias. Porque essas cobranças diárias, às vezes as pessoas não entendem. Mas ela chega no ouvido de algum político, não é assim?
1: Isso.
10: Uns acham bom, outros acham ruim. Mas chega. E é exatamente para isso mesmo. Para chegar, para se acordar. Porque é muita coisa esquecida. É muita coisa esquecida. Então essa é uma pequena história do Pajeú. Então a nossa felicidade é que, desde ontem, as águas do São Francisco, água de qualidade, estão chegando até Peruá. Então, a população que fica, né, Luciano, nessa agonia, se pode beber, se não pode, mas toda água que sai da Cajepa
1: pode.
10: É tratada. Ela é tratada, tanto a do açude quanto a do Pajeú. Ela é tratada. Água potável. O que a gente não poderia consumir é a água do Pajeú, do Mucutu, todos sabiam. Mas essas duas águas são tratadas. Então, assim, pode ficar tranquilos, porque a Cajepa faz esse tratamento, né? Inicialmente a água está chegando, por exemplo, estava uma rua bem escura, logicamente os canos estão sendo ligados, o cano tem terra dentro das obras, tudo um contexto de limpeza e tal, tal. Mas é uma água de perfeita qualidade, não ela chega aqui bruta, ela é tratada.
2: Ela é tratada.
10: É, a diferente da Transparaíba, que vai chegar uma água já tratada.
2: Já tratada.
10: Essa água é direto para o consumidor. São duas diferenças. Mas todos são água do São Francisco. E graças a Deus eu não tenho como expressar a nossa felicidade, Luciano, porque vocês sabem, Itaperuá sabe, o que é o Manoel Massunilho vazio, sem água. A dificuldade é para a pessoa comprar água, para cozinhar, para beber, para tomar banho. Porque nós não temos água de qualidade.
2: Inclusive, nós estamos nos aproximando desse período do Manoel Massunilho, né?
10: Exato, e que graças a Deus já estamos com uma nova fonte, né, de recurso de água, que é a adutora do Pajeú. Mas ainda fala em Adutora, também teve algumas informações desde a semana passada e essa semana também, da Transparaíba, que está correndo tudo normal a obra. A captação e distribuição, Kent, que é lá em Monteiro, já está em fase de testes. Que vai vir lá de Monteiro para cá, né? Essa obra não existia. Que captação, distribuição e tratamento. Não é assim?
1: Tudo lá.
10: Está em fase de teste, faz outras informações que eu tive. Vai começar a abrir a água de acordo com as cidades que já está pronto. Pelo que me passaram, até já vou tentar conversar com o engenheiro, até de Teixeira para cá é que falta concretizar. Mas até Teixeira. É, Livramento, acho que está pronto. Mas isso é uma coisa que eles vão explicar direito, para a gente não estar dando informação aqui errada. O que importa é que a obra está caminhando, não está parada.
1: Está adiantado.
10: Nós temos a caixa elevatória para ser feita ainda, né, nessa adutora, que é onde vai distribuir, vai ser lá no, perto do Maria Alice. Enfim, é mais uma solução. Se ela chega daqui a 1, 2, 3 meses, não sei. Logicamente que não. Daqui a 60 dias, logicamente tem uma caixa para construir.
1: É.
10: Tem as duas.
1: Chegando o ano que vem,
10: eu acho que a previsão é isso aí, novembro, dezembro, início do ano. Eu acho. Não sou técnico, não estou falando aqui pela Cagepa, nem pela empresa responsável. Mas o importante é que essa obra não está parada. Não está paralisada, Luciano. Isso é o mais importante. Então já temos para a AGU e, se Deus quiser, em breve vamos ter Transparaíba. A gente está sempre cobrando isso ao deputado Gervásio e sempre na conversa com as pessoas daqui de Itaperuá mesmo, exemplo de João Paulo, que trabalha lá junto à empresa, para nos manter informado. E ele está tudo dentro da normalidade. É uma boa informação. Ou seja, mais uma doutora em breve também vai estar aqui para Itaperuá e rogar sempre, Luciano, agradecer a Deus pelas bênçãos das chuvas, que essa aí também resolve a contenta o nosso problema.
2: Ou seja, é aquilo que a gente sempre esperava, redenção para o nosso município, porque a gente já sabe, né, quantas secas a gente passou, a gente já viu as dificuldades que os cidadãos daqui da cidade, que o povo dessa cidade já passou, e essas adutoras, a gente fica muito feliz porque era uma expectativa grande da população. Por isso que eu sempre digo assim, o grande parabenizador disso tudo é o povo, o grande beneficiador disso tudo, o grande articulador dessas coisas é o povo aqui de Itaperuá.
10: Com certeza, Luciano, é um grande beneficiado e a quem realmente é de direito e quem precisa, né? Uhum. E a obrigação do governo fazer as boas ações. É até a gente, Kendo, eu acho que eu ouvi de você alguma coisa hoje que eu fiquei com isso na minha mente, em casa, agora no programa pela manhã. Como você dizia que alguma coisa está mudando nas políticas de Itaperuá.
2: Uhum.
10: E eu também assino embaixo da sua fala. Porque um dos grandes gargalos de Itaperuá é água. É um dos.
1: Isso.
10: É um dos. Então a gente está tendo, abaixo da vontade divina, uma solução definitiva.
2: Sim.
10: Definitiva, com duas adutoras.
1: Isso.
10: Definitiva. Há de se pensar agora, depois disso, o que fazer com a nossa zona rural. É. Como chegar água para a nossa zona rural. Porque tem gente hoje que está nos ouvindo na zona rural, que olha para um canto e para outro, fora uma cisterna que possa ter ou não água, não tem um barreiro de 1.000 litros, não tem quase nada, às vezes não tem nem a caixa d'água. Isso é uma realidade. Quem conhece Itaperuá sabe que eu não estou mentindo. São muitas cisternas feitas, mudou muito nesse sentido, mas ainda há um problema hídrico. Eu falo de Itaperuá, mas sendo semiárido brasileiro, nordestino, isso é em todo canto. Mas vamos tocar o assunto da nossa cidade. Então a gente tem que pensar, com os futuros governos e políticos, o que fazer para a água chegar também para a nossa zona rural. Né? Para a nossa zona rural. Por exemplo, um Quixaba 2, que tem a Quixaba 1 com água, e um Quixaba 2, eu falando só esses dois que são muito próximos, a água está perto. Quantos anos se arrasta assim chegar aquela água ali? Canos estão lá.
2: Canos estão lá, né?
10: Entendeu? Então é uma coisa que tem que ser pensada. Mas um grande gargalo, que é a água, está sendo resolvido. Temos gargalos na área de saúde, mas em nível de média complexidade. Mas nós temos um hospital que, graças a Deus, aos poucos, está mudando esse quadro. A boa inveja que a gente tinha, Kendi, lá de Monteiro ou de outra cidade da região, a gente está esquecendo essa boa inveja, porque está acontecendo aqui no nosso hospital. As cirurgias eletivas, Luciano, do PB, do Opera Paraíba, o tomógrafo já é uma realidade, um aparelho de ultrassom, diga-se de passagem, de primeira linha, se assim puder dizer, as UTIs, Enfim, são gargalos que a gente tinha na nossa cidade, no nosso município, a gente fala cidade, mas no nosso município, que estão aos poucos se resolvendo. Então a gente fica feliz, e eu quero frisar seu pronunciamento, porque é exatamente isso. A gente está vendo muito o que fazer, muita coisa ainda para fazer, mas está se enxergando macro, coisa grande,
1: isso.
10: Coisa maior, e não é apenas importante. As coisas pequenas de um poço ali, ou um calçamento ali, que não é que é pequeno, mas entenda, uma coisa maior, com uma complexidade de mais pessoas.
1: Uma visão mais ampla.
2: E até mesmo porque, como o Cândido falou, essa política do rame-rame, de briga, isso não, o povo não quer saber disso. Por exemplo, se fulano trouxe X, traga Y. Vá lá, lute também, né? Cada um deve lutar. Mas essa política assim, do rame-rame não cola mais hoje na política brasileira, né? O povo está cansado disso, né?
10: Vamos ter a boa briga de quem traz mais?
2: Exato.
10: Quem traz mais?
2: Isso é bom.
10: Fulano trouxe, Beltrano trouxe, quando junta, ó. A multiplicação, a multiplicação dos pães acontece.
2: Eu acho que é por aí. O deputado Gervásio aqui, sentado aí no seu ele lançava esse desafio, né? Que essa é a boa briga. Vamos ver quem traz mais, dando o seu desafio. Pronto, cada deputado faz a sua parte.
10: E ele cumpriu a parte dele.
2: É.
10: Não é isso? O deputado Gervásio cumpriu a parte dele. Até nos superou. Né? Superou a expectativa que eu tinha. Eu vou ser bem sincero. Mas cumpriu a parte dele. E todos cumpram a sua parte.
2: Sim.
10: É que todos façam a sua parte.
2: Isso é bom para a cidade, né? E aí, dentro dessa novidade da área de saúde, ontem a equipe técnica já esteve visitando as dependências do hospital. Inclusive, a gente manda um grande abraço aí para o Celivinho, grande entusiasta, que quer ver a melhoria desse hospital, a melhoria da cidade, porque quando o hospital avança, a cidade também avança. Né? E outra equipe esteve lá e finalmente, né, já decidido, inclusive, já iniciar os trabalhos, né, ex-prefeito?
10: Exato, Luciano. Graças a Deus, na verdade, a empresa tinha vindo, acho que há uns 15 dias atrás.
2: A melhoria desse hospital, a melhoria da cidade, porque quando o hospital avança, a cidade também avança, né? E outra equipe esteve lá e finalmente, né, já decidido, inclusive, já iniciar os trabalhos, né, ex-prefeito?

0: algumas ressalvas, né? E o importante é que a obra aconteça. Segunda-feira a obra começa.
1: Segunda-feira
0: a obra começa, a gente vai estar acompanhando de perto, Luciano, começar com o pessoal da empresa, todo nosso grupo, porque a gente precisa realmente ver essa obra acontecer, já está para acontecer, Kender, mas ter a certeza que vai acontecer de verdade. Isso a gente tem, graças a Deus, mas precisa estar perto, né, acompanhando, e graças a Deus que essa emenda do deputado Gervásio Maia, de mais de 4 milhões de reais, ela está por ser agora executada, né? Está em fase de execução, Kendo. Então,
2: se tornando realidade.
0: Uma realidade. A gente pode até não ter ideia do que vai se tornar esse hospital depois desses 10 leitos de UTI.
2: Vai avançar bastante.
0: A gente pode ter essa perspectiva, entendeu? A gente roga a Deus que não precisemos, mas é uma realidade do ser humano, a necessidade, por uma vez ou outra, de qualquer um de qualquer cidade, de qualquer município aqui da região da nossa Taperoá. Então a gente espera realmente, segunda-feira é o início dessas obras. Eu fico muito feliz porque é um sonho de Taperoá, e vou repetir, é mais um gargalo na saúde sendo resolvido na cidade de Taperoá. E a gente só tem que agradecer a Deus e ficar feliz por essa conquista, não de Juiz de Preto, mas de toda Taperoá e região, né? Já que o nosso hospital é regional.
2: E como a gente pode ver, muita coisa mudou na questão da saúde. Também tem aquela intenção de que a companhia de polícia venha para cá. Como é que está esse trâmite aí, falando já de segurança pública?
0: Parece que de ontem para hoje, Ken, parece não. Vou afirmar a certeza de Deus, né, que a gente confia em Deus, a gente não pode dizer que parece, nem está mais ou menos. Ou quente ou frio, ou morno não existe. Ou a gente está quente com Deus ou frio, morno não existe. E na vida é a mesma coisa. E graças a Deus, hoje pela manhã, vindo para cá, eu recebi uma mensagem que estará vindo hoje a Taperoá, Luciano e Kennedy, toda a população, uma vistoria técnica lá do comando de João Pessoa, engenheiros da Polícia Militar, para fazer uma vistoria técnica lá no prédio onde vai ser a sede. Hoje, no dia de hoje, a informação que tive é que essa equipe de engenharia está vindo a Taperoá. Não sei se agora cedo, pela manhã, o horário, não tem só o horário que não confirmou, mas assim que chegar a gente vai ter conhecimento. Então, ou seja, a companhia da Polícia Militar começa também a se tornar uma realidade, né? A gente vem lutando nisso aí. E vou dizer, vamos falar em gargalo, mais um gargalo da segurança pública sendo resolvido. Não é verdade?
2: Isso, outra coisa esperada há muito tempo.
0: Importante, e que a gente sonhou naquele tempo lá do pilotão.
2: Isso.
0: Nada aconteceu, né? Apenas um prédio. E aí eu não estou dizendo que a Polícia Militar tem culpa, estou falando do que aconteceu na questão de comando. No pilotão não aconteceu, infelizmente. Foi uma festa grande, policial demais, arma demais, político demais. E no dia seguinte,
1: viatura tinha.
0: Eu morava ali na rua, quase não chegava em casa. Enfim, mas não aconteceu, infelizmente.
1: Ficou alguns dias, né?
0: Eu acho, Luciano, que não chegou alguns dias. Vamos dizer alguns dias, porque da sexta para segunda é alguns dias, né?
2: É.
0: Na segunda-feira estava o juiz lá na porta, não sei se vocês lembram disso. Ele deu até um pronunciamento, fui na Câmara, perguntar por que o pilotão estava fechado. Ele não aconteceu.
2: Não aconteceu, infelizmente.
0: Mas agora nós temos outra realidade. Graças a Deus, o empenho do nosso grupo. Luciano presenciou quando o deputado Gervásio falava com o comando. Acho que já foram as 10 vezes que ele entrou em contato com o comandante-geral da Polícia Militar. E a gente está vendo as coisas acontecer. Então, essa vistoria técnica é lá no antigo Pias, que hoje é um prédio que está fechado. Tem uma UBS já nova, lá na entrada da cidade. E vai ser um prédio que vai ser aproveitado para segurança pública, uma área estratégica, né? Centro, ali perto do bairro do Alto, ali é centro.
2: Tem várias saídas?
0: Tem um terreno lá atrás para construção do que quiser.
2: Isso que é muito importante.
0: Entendeu? Assim, o que a polícia quiser expandir em termos de ações,
2: de estrutura
0: eles têm lá disponível.
2: Tem.
0: Então, essa equipe técnica que a gente vem, porque no dia que nós fizemos a visita lá, o comandante de Juazeirinho, ele pediu que nós fizemos a medição daquela área, Luciano. E nosso amigo Tataíra fez rapidamente, a gente mandou para uma pessoa, fez um crocri, e já no mesmo dia viemos para ele, no mesmo dia, não perdendo tempo não. Até ele já chegou, eu digo, já está aí. Porque não se pode perder tempo.
2: Isso.
0: Não se pode perder tempo.
2: Pode
0: e graças a Deus,
2: e
0: graças a Deus, a boa notícia é que eles estão vindo hoje. E isso é uma coisa, Luciano, que se Deus quiser vai se tornar realidade, essa companhia de polícia militar aqui em Taperoá, que vai trazer uma coisa, mais segurança pública.

0: nossa população e para a região.
1: E para a região, né?
0: E para a região.
1: Pois é, são tantos assuntos acontecendo, né? Tantas coisas acontecendo, a gente fica assim, feliz, a doutora, a água, do conjunto dos professores. E aí eu quero falar sobre o conjunto dos professores, né? Que a gente vê a luta que foi pela energia, a luta agora pela água, mas a luta não vai parar aqui na água. A gente tem a questão da infraestrutura, esgotamento, né? Porque os moradores lá merecem, né, ex-prefeito?
0: Luciano, eu... Que bom que esse assunto dos conjuntos professores ficou por último, né? Para ter esse restinho de tempo para tocar num assunto de tão importância. Um conjunto onde existem homens e mulheres de bem.
1: Sim.
0: Que buscaram ali sua alternativa de moradia há muitos e muitos anos, há mais de décadas. Não foi há um ano, dois, três ou quatro. Há mais de décadas. E que, infelizmente, eram esquecidos. Não tem outra expressão. Não tem outra expressão. Eu agradeço aqui para não esquecer as falas de todos de lá que citaram nosso nome, nossa amiga.
1: Eu vejo era um bairro fantasma. Aqui tem as casas, mas ninguém morava lá.
0: Exato. Eu acho que quem persistia era Flávia, seu
1: Heleno.
0: Heleno. Era contado a dedo. Uma pessoa, uma vez ou outra, que ia lá e para ninguém roubar as portas das casas. E aqui eu agradeço as menções no dia de hoje de todos, e em nome de Flávia lá, que é uma das batalhadoras junto com tanta gente lá. E porque, Ângela, porque foi uma luta deles, uma conquista deles. Desde aquele processo na justiça, Luciano, inicial que existe, já com o mandado de fazer, Kennedy, de fazer o esgotamento, abastecimento de água, pavimentação, está tudo lá para os governos municipal e estadual fazerem.
1: Uhum.
0: Está lá, a justiça mandou fazer.
1: Sim.
0: Entendeu? Então essa luta, ela além de ser do Jornal Interativo da Itapara FM, nossa, de outros companheiros que estão na luta, do povo e também da justiça. Porque a própria população cansada de nenhum serviço acontecer lá. Para se ter ideia, quando eu estive lá algumas vezes, visitei, e ainda como Flávia bem lembrou de vice-prefeito, na época teve até uma piada, não sei se vocês lembram aí. Porque eu cobrava pelos marrecos, eu estava vice-prefeito.
1: Uhum.
0: Houve uma piada, vocês lembram a piada que eu botasse com o meu dinheiro,
1: sim, foi.
0: Os meus fios?
1: É um desafio.
0: É.
1: Foi um desafio, não?
0: Um desafio, assim. Eu não tomei com raiva, nem. Cada um fala o que quer e a gente respeita, mas quis Deus, que com poucos meses depois eu assumisse o destino de Itaperuá. E esse mesmo Deus me honrou para começar a iniciar lá, Kennedy, exatamente o que a Energisa pedia, colocava como obstáculo, que eram os meus fios. E não só isso, nós fizemos também um novo projeto elétrico. E quando o deputado Gervásio chegou e pediu, a gente já tinha praticamente tudo pronto. Boa parte dos meus fios, né, nas ruas principais, o projeto elétrico atualizado. Então não demorou tanto, porque já existia.
2: Já existia.
0: Porque a gente estava pensando em realmente fazer. E a gente estava pensando, e não estou aqui, já saiu, não é promessa, porque eu já não estou na gestão, mas só o meu pensamento. De até buscar um jeito de colocar, apostar com recurso próprio e alguma coisa acontecer. Porque era preciso, não era permitido. Aqueles moradores sofrerem ali.
3: Necessário.
0: Uns ainda pagando aluguel porque não tem energia elétrica. Mas esse problema foi vencido pela força divina, pela intervenção aqui de vocês, da imprensa, que tem um papel importante. Primeiramente Deus, os moradores, as ações da justiça, deputado Gervásio Maia, que foi a pessoa que foi lá a João Pessoa, não lembrando também, não esquecendo nosso amigo Padre Fabrício. Enfim, uma luta conjunta que em poucas semanas se resolveu. E de lá para cá, 4 anos se passaram. O que aconteceu de bom nos marrecas? Me lembra aí, Kennedy, Luciano, alguma coisa aconteceu? Chegou o que de bom para lá?
1: Não aconteceu mais nada.
0: Nada.
1: Tem que ser realista.
0: Poeira, lama na chuva, os moradores pedindo aí 24 horas e não eram atendidos. Se eu estiver mentindo, me corrijam. Mas graças a Deus as coisas mudam. As marrecas começam a ser vistas e nós continuamos a luta junto com o deputado Gervásio e vocês aqui cobrando. E os moradores cobrando. E uma das cobranças mais importantes, Luciano, não é nem a da justiça, Kennedy. Foi aquela audiência que nós participamos, Luciano, que eu e você falamos sobre os marrecas. Ali foi a mais importante, você sabia? E dali foi feito um relatório e foi enviado para a CAGEPA.
3: Me
2: Muito bem.
0: Por quê? Porque aquelas pessoas que lá estavam, inclusive um representante da Cagepa, Luciano, ele foi em loco lá com a empresa e viu também como estava a situação dos moradores. Ele esteve lá visitando. É. E, para ser mais sincero, eles fizeram uma pequena audiência pública lá na residência de Flávia, junto com a empresa, que é um trabalho que se faz, já normal. Uhum. Mas foi arrecadado e visto a situação, como é que podia se uma adutora passar a 5 metros, 1 metro, 2, 5 metros, não, a 1 metro do conjunto, porque ela passa ao lado da BR, a 1 metro do início do conjunto, e não tem água encanada. Então, tudo isso colaborou, e de lá para cá os moradores e a luta colaborou para o que a gente está noticiando hoje, e a gente soube desde, na verdade a gente sabia que está autorizado há alguns dias, mas o deputado Gervásio tem sempre uma coisa boa nele, sabe, Kendi? É de não prometer o que não se tem. Estava aguardando o presidente da Cagepa dar um ok, segundo ele alguns motivos, e aí a questão burocrática e questão de engenharia, não nos interessa, interessa que a obra comece. Então aconteceu. E outras pessoas também foram lá, cobraram, normal, mas aconteceu. Enfim, aos moradores do nosso conjunto, os professores, tenham fé em Deus, agradeçam sempre a Ele, que vocês são homens e mulheres valorosos e guerreiros. E só está acontecendo, Luciano, porque tem essas pessoas lá que lutam por eles próprios.
1: Que lutam.
0: É. Porque se não fosse, meu irmão, não estava acontecendo, não.
1: Tava não.
0: A verdade tem que ser dita. Porque a gente faz nossa parte, a gente luta junto com vocês aqui. Quantas e quantas vezes vocês não falaram sobre isso? Quantas e quantas vezes aqui a gente não falou de Pajeú e vocês cobrando todos os dias? Mas as coisas estão acontecendo. Então é um dia, Luciano, de muitas felicidades. Eu digo isso de coração. Fico muito feliz, porque além da energia, a água está chegando. E que se cumpra o resto que tem que ser feito. O esgotamento sanitário, a pavimentação lá dos Marrecas. Para que aquele conjunto cresça verdadeiramente com novas ações e serviços. Que, meu Deus, não é nada mais novidade não, Luciano. Tem energia elétrica, ter água encanada, rede de esgoto, calçamento, não é mais nada novidade, isso não é novidade não. Isso já está acontecendo há muito tempo.
1: Está acontecendo naturalmente.
0: Taperoá passou décadas e décadas sofrendo isso, cada um botando uma pazinha de terra para melhorar. E alguns nem pá de terra botavam, nem para tampar o buraco. Isso é a realidade. Vamos ser aqui retrovisor, isso não importa, já passou, mas é a verdade.
2: Mas hoje é fundamental.
0: Em cento e poucos anos de história de Taperoá, a pavimentação não acompanhou o crescimento. É. Culpa de quem? De muitos que passaram pela gestão, de muito tempo atrás. Não é só de um, não. Então, as coisas estão acontecendo, glória a Deus, meu irmão, e a gente só pode hoje é comemorar.
2: E hoje a expectativa é ficar feliz.
0: Mais, cada vez mais. A gente só pode comemorar e ficar feliz por água estar chegando do São Francisco, por água vai chegar lá no conjunto dos professores, continuar lutando pela água.
1: Não esquecendo também do bairro São José, né?
0: Não, o bairro São José, Luciano, está contemplado. São duas, três ruas lá, está completado. Inclusive, o croqui que nós enviamos lá, quando foi pedido, agora poucos meses atrás, foi aquele que nós fizemos para a energia. Pela prefeitura ainda na época. Isso. O mesmo croqui que eu tenho em casa, a gente enviou, anexou no projeto lá, no ofício de pedido lá, que o deputado Gervásio, que na hora o presidente da Cagepa naquele momento pedia. Então é lá, aqui em Noé, ali é só uma conexão. Que estava faltando, o calçamento está chegando para aquele conjunto habitacional novo aqui no Solidariedade, ali em Severino Noé. Era só uma conexão que está faltando. Ou duas conexões. Para atravessar o cano e ligar, porque a rede de abastecimento eles mesmos fizeram, o próprio planejamento fez, a interna lá, eles mesmos fizeram, ou seja, ali vai só ligar porque o calçamento está bem na porta, vai quebrar depois? Não. Mas também, foi segunda-feira que eu ligava para o diretor, e ele disse que estava vendo esse impasse para solucionar, e também creio que vai ser solucionado, enfim. São essa luta, Kendi, Luciano e ouvintes, e nossa querida população do Taperoá que nos escuta, na cidade, na zona rural, essa é a boa política que os políticos, de uma maneira geral, devem fazer.
1: É isso.
0: Cada um fazendo a sua parte. Não na hora que eu quiser trocar esse microfone, Kendi diz, não troca não, que eu não deixo não, por um melhor. Eu estou falando aqui na rádio, no sentido figurado. Não, na hora que eu quiser trazer uma obra, não vai lá não, porque Luciano cresce. Isso acaba com a cidade. Vamos deixar esse rame-rame para lá.
2: Não funciona
0: isso. Cada um faça a sua parte e quem ganha com isso é a população do Taperoá. Esse é o meu sentimento, meu irmão. de todo coração, fazer a nossa parte. Não precisa ter mandato de vereador, de vice-prefeito, de prefeito, de deputado para isso, não. Prefiro só que Deus me dê a voz e que melhore ela, né? Que está um pouco rouca. É. Mas a gente vai continuar nessa luta. A gente tem um período agora eleitoral, cada um vai batalhar pelos seus nomes, pelos seus candidatos, normal, natural. Agora que depois que passa as eleições, Luciano, esses mesmos nomes votados e acreditados pelo povo de Taperoá, honre o compromisso com a população de Taperoá. É o que falta, Luciano. Analise se eu estou mentindo. Analise a eleição passada, quem foi votado em Taperoá. E aqui não é momento de falar isso, não vou falar nome de ninguém. Mas analise quem foi votado, e bem votado, ou com pouco voto. Porque se teve 100 votos, teve a confiança de 100 taperoenses. O que fizeram?
2: É muita coisa.
0: O que fizeram? O que tem para dizer a Taperoá? Quais são as ações concretas que tem para dizer a Taperoá? Por muitas vezes o silêncio é a resposta. Infelizmente. Diga isso com alegria? Não. Porque o povo confia no político. Mas às vezes o político passa um ri-ri e só abre a boca agora, ó. Nesse período de eleição. Né, Luciano?
2: Tem que continuar.
0: Nesse período de eleição é o cabra a boca, quer falar de todo jeito. Nem pode, né?
1: Não pode.
0: Aí quer falar de todo jeito. Quer trazer ação de todo jeito. Prometeu que teve o tempo para cumprir. Isso é uma realidade. Falo de Taperoá, porque eu estou em Taperoá, mas é a realidade do nosso país. Quer dizer, eu vou falar de Taperoá, eu estou em Taperoá. Então, meu irmão, finalizar ao conjunto dos professores, nossa gratidão, nosso carinho, nosso respeito. Saibam que vocês vão ter sempre um Júnior de Preto que luta por vocês, também junto com todos que façam sua parte. Não estou aqui excluindo ninguém, estou falando apenas, só posso me comprometer por mim, né, Luciano? Não posso me comprometer pelos outros.
1: Isso.
0: Mas pode ter isso, pode ir sempre que precisar nos telefonar, mandar mensagem. Eu falo professor, mas está extensiva a nossa Taperoá. Uhum. Nunca me furtei, Luciano, de lutar. E vocês estão testemunhando disso. Durante a minha vida pública, todos os anos, Kennedy, vocês estão testemunhando todos os problemas que tinha aqui nessa cidade. Eu vou dizer todos mesmo, sem exceção. Nós estávamos perto deles. E não foram poucos, não foram muitas conquistas. Não que foi junto e conquistou, não estou falando isso. Apenas lutei junto em muitas pessoas. Se for para a água de Maria Alice, energia de Maria Alice. Se for para a questão do Marco Vicente, a gente estava lá. Aquela demanda do Solidariedade, aquela do São José também de água. Os marrecas, as demandas de posto na zona rural, de estradas, a gente cobrando, enfim, é nosso papel. Sempre fiz isso e vou continuar fazendo, limitado ao que estou hoje exercendo, né? Não estou exercendo nenhum mandato, mas limitado a um cidadão taperoense que já exerceu algum cargo público aqui em Taperoá, mas que tem por obrigação continuar ajudando as pessoas, pelo menos fazendo nossa parte com a voz. Se ela ecoa longe ou não, isso não importa. Às vezes quando ela diz alguma coisa aqui, ecoa longe, né, Luciano? Já mandaram até áudios meus para João Pessoa. Que bom que a gente fica conhecido, mas aqui a gente está com a política do bem. Vamos fazer o bem, cada um faça a sua parte. Uhum. E hoje finalizo assim. Obrigado, meu Deus. Parabéns a vocês aqui do Jornal Interativo, a Taperoá FM. Parabéns a toda a população do Taperoá com tantas conquistas. Olha só o que está acontecendo. Leitos de UTI para ser iniciado, água chegando do Pajeú, a doutora do Pajeú, água do São Francisco, água chegando no conjunto dos professores e companhia de polícia militar a ser instalada nos primeiros passos aqui em Taperoá. Olha que dia bom, finalizar o programa com tanta notícia boa, dia de tanta coisa aqui ruim que a gente escuta.
1: Pois é, né? A gente agradece aqui ao ex-prefeito Júnior, né? E agradece, claro, a você ouvinte, né? Pelo carinho, pela audiência, né? As mensagens recebidas. A gente só agradece a cada um dos nossos ouvintes, né? Amanhã tem muito mais Jornal Interativo, tá bom? Desejar a todos um ótimo dia. Até amanhã.
2: Até amanhã, se Deus quiser.

0: Peroá FM informa. Hora certa. 9:02.
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0: Ei, cerveja aí! Eita, gelada! E eu convido meu amigo compositor, o Ed Camargo!
1: Valeu, Johnny Music! Tamo junto! Era gravação, hein?

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0: A sua Taperoá FM agora 9:11.
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0: Olá, bom dia, com muita, muita alegria! Cheguei, minha turma!
1: Jaqueline Alves,
0: estou junto com você nessa manhã. É quarta-feira, é 12 de agosto. Que bom voltar, que bom estar junto com você em mais uma edição do seu...
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0: a nossa programação diária, junto com você em cada manhã. Trazendo aquela música boa, aquela playlist pra gente curtir. Trazer sempre aquele ouvinte maravilhoso que curte nesse momento. Em casa, no seu trabalho, tá viajando, tá nos quatro cantos da cidade. Tá pelo nosso querido Brasil, vários meios de comunicação. Tô chegando aqui no pelo Facebook, na Rádio Comunitária Taperoá FM, ao vivaço com você. Agradecer a você que curte aí pela frequência certa 87,9. E você que já baixou e tá curtindo aí pela Radiosnet, que bom ter você na audiência. Participa da programação, manda aquele sucesso musical liberadíssimo, telefone WhatsApp 8855-5288. É o telefone do sucesso. E por aqui a gente tem o Você Pede, Eu Toco. Então a partir de agora vai aumentando o volume, porque o primeiríssimo bloco musical tá chegando. E é começando com ele, né? Ao som dos Juarez, teu maior tesoura pra você, meu bom dia.

Aí, primeiríssima de hoje nesse sucesso, hein? Gustavo Lima, Retrovisor. Ei, essa é a música. Aquela música, sabe? Que não fala de mulher, de bebida, de chifre. E sim, falando da reflexão da gente, sempre reclamar mesmo tendo algo. Sendo que tem vários que não tem nada, né? Essa é a música, com certeza, Gustavo Lima. As primeiríssimas de hoje, sucesso com ele, Henrique Juliano, seu perfil. É o maior tesouro com o Juarez.

0: às 9 horas e 23 minutinhos, programa Estação 87. Com você, né? Aguardando aqui a sua participação, a sua movimentação, seu pedido musical, que por aqui eu vou seguindo com você, mas sempre recebendo aquele total oferecimento. 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
0: Olha aqui, deixa eu dar uma alusão pra ela, Idalina Silva, minha linda. Aquele abraço. Muito obrigada por sua companhia. Meu abração também vai pra um amigo Manimbaia, que já pede música do Laírton, é isso? Rédeas do Poçante? Procurar o sucesso, aí a gente curte, tá bom, meu amigo? Deixa eu dar uma alusão aqui pra um amigo Baísa, que pede música. Oferecer aqui a dona Marisa, seu Zé Camilo, pra Ângela, socorro da GS Turismo, socorro de Cláudio, pra amiga Nilza, também pra Maria José, lá da rua Nossa Senhora da Conceição, e pra toda a família. Música de Pablo, é isso? Quem ama não machuca. Boa pedida, Baísa. Um alonzão também vai pra o boy da borracharia e família. Tá mandado um alonzaço, então. Tem ouvinte mandando áudio, bom dia.
2: E minha locutora querida, que Deus abençoe. Passar as palmas do seu desejo e oferecer a vocês o meu trabalho, que Jesus abençoe o trabalho de vocês. Estou aqui no Espaço Alegria. Já gratidão a Deus, primeiramente, e ao Cláudio Cliente e a vocês aí, né, que faz a rádio de Itaperuá. Muito obrigado. E pode passar uma música, seu desejo, e ofereço aí a vocês. Minha querida, que Deus abençoe sua família.
0: Amém.
2: Nós estamos na semana da família.
0: Sim.
2: E Jesus tome conta das famílias, de todos nós e da gente, né? Obrigado, Pipi. Que Deus abençoe.
0: Deus te abençoe grandemente, você e toda a família, tá bom, Pipi? Bom trabalho pra você aí nessa quarta-feira. Daqui a pouquinho vamos navegar no teu sucesso, mas na sequência vem chegando mais uma, né, tocada em todas as rádios. E por aqui a gente tem Xande Avião e Thalita Mel, Além do Pós. Logo após música do ouvinte, você pede, eu toco.

0: aí, hein? Sucesso do ouvinte na programação. Pediu, curtiu. Isso é Pablo. Quem ama, não, não machuca.
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0: Às 9 horas e 39 minutinhos, mais um bloco musical navegando, né? Naquele sucesso do ouvinte, então vem comigo, participa. Vai mandando aquele sucesso musical pra gente curtir já no próximo bloco. Quem está comigo, bom dia.
2: Bom dia, minha garganta.
0: Bem-vinda, socorro.
2: Tudo bom, minha
0: filha? Tudo bem, senhora. Minha linda.
2: Eu tô ligando pra agradecer os alô, principalmente a Maísa. A Baísa.
0: Sim.
2: Obrigada, Baísa, pelo alô. Tô escutando uma ligadinha e quero pedir uma música.
0: Sim.
2: Estrelinha.
0: Boa.
2: Maria Mendonça. Aí eu ofereço a você, Jaqueline, sua
0: agradeço.
2: Família, seu esposo. Ofereço a Baísa. Muito obrigado. A Marisa, Zé Camilo, Ronaldo, Luciano, Zé Ival, Deusi, a Inês, a Abelha, a Joelma, Henrique Gudo, a Socorro de Gilberto, Damião da Árvore, Geovânia, José lá no distrito, Geraldo, Felipe, Venice, Alice, oferecendo também a seu Martim Bacurau e família, Diógenes e família, Gibe Lalá, a Casa do Frango, a Maria de Chaga, a Maísa aqui no Maria Alice, a Tânia, um cheiro pra Jussara, um cheiro pra Dona Lúdia, Avelino. Gente, um cheiro pra todo mundo, um cheiro pra você, Maísa. Muito obrigado. Sim, eu mando um cheiro também pra outra Inês, que é amiga minha. A segunda Inês.
0: Aquele abraço pra você, socorro, pra toda essa turma, então. Muito obrigada sempre por sua companhia, pelo seu carinho aqui, tá certo? Daqui a pouquinho tem sucesso, olha só, daqui a pouquinho o próximo bloco musical, a gente vai curtir música boa. De Paulo e Paulino, daqui a pouquinho tem participação com ela, Marília Mendonça, Estrelinha. Próximo bloco musical tem sucesso também com o qual a gente vai curtir música boa. De Paulo e Paulino, daqui a pouquinho tem participação com ela, Marília Mendonça, Estrelinha.

0: Intervalo comercial e volto rapidinho.
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1: Luan Santana e Léo Foguete.

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1: Já de volta e com sucesso, hein? Do Luan Santana, Léo Foguete, a música Dona. Agora, 9 horas e 56 minutinhos. Estou por aqui juntinho com você, então vem participando por aqui. 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
1: Já tem ouvinte chegando, participando. Taperó FM, bom dia.
3: Bom dia, Jaqueline.
1: Bem-vinda, dona Marisa.
3: Eu queria você passar sua música pra mim.
1: Sim.
3: Com Cristiano Neves, por que será?
1: Certo.
3: Faz e as outras não faz. Eu vou oferecer para meu esposo Zé Camilo, para meus filhos, para meus netos, minhas netas, minhas noras, meu genro, para você, para seu esposo, para a titia Lourdes, seu lindinho e lindinha, para seu Paulo Borrego e a esposa dele e família. Eu não esquecendo a Célia Nunes em Guarulhos de São Paulo. Alô, Célia. Para o esposo dela, o Vicente, os filhos dela, para a Arlinda, o esposo dela e família. Não esquecendo dona Elielza na Pedro de Farias e a família dela. Para meu esposo Zé Camilo, né? E não esquecendo a minha amiga aqui, dona Nequinha, de mulher de seu Zé Bento e família.
1: Certo.
3: É a amiga dama, o Dedé. aqui na João Pinto também, viu? Pra toda João Pinto, viu? A Gerlane, as filhas dela, Gerlane, filha da dona Toninha. Nós esquecendo a Luzineta, a filha dela, e também a Socorro. Alô, Socorro, teu lençol tá pronto, Socorro. Eu terminei, Socorro, mas a maca deu um problemazinho. Eu tenho que falar com o seu Martinho pra ele ajeitar, Socorro. Mas eu ajeitei teu lençol, visto tu deu sorte. E não esquecendo seu Cláudio, Ronaldo, Luciana e família. E também para a Cristina Isabel no Barro São José, o filho dela. E para a Isabel Soares, filho dela. E para todas as amigas e amigos que estão curtindo este programa maravilhoso que você faz. Maria te manda beijo, viu?
1: Beijo, beijo, Maria.
3: Aquele abraço, viu?
1: Abraço.
3: Saudade, só saudade. Cheiro, viu? Minha linda, tudo de bom, maravilhosa. Deus te abençoe.
1: Amém, amém.
3: Tchau, tchau. Jaqueline, vai pra Baísa também, família, sim, viu? Que é um grande amigo. Okay. Alô, Baísa. Muito obrigado, amigo. Obrigadão, viu? Deus te abençoe, Baísa. Hoje, amanhã e sempre.
1: Aí a participação do Dona Marisa. Abração pra você, uma excelente quarta-feira. Bom trabalho aí pra você, tá certo? Alusão pra o seu Zé Camilo. Essa turma boa, seu sucesso, sucesso tá no ponto, tá bom, Dona Marisa? Daqui a pouquinho a gente curte no Você Pede, Eu Toco, porque antes tem mais uma participação do ouvinte. Bom dia.
4: Bom dia, Jaqueline.
1: Bem-vindo, Sabe Dias.
4: Aqui na escuta, eu tô ouvindo sua voz, a voz maravilhosa de Taperoá. Bom dia para todos os taperoaenses, agricultores, que Deus abençoe a todos vocês, agricultores. Jaqueline, saúde e paz, um bom dia. Até mais tarde, se Deus quiser, né? Um abraço, Jaqueline.
1: Aquele abraço. Aquele abraço. Valeu, é o seu Abdias, lá em São Paulo. Abraço aí para sua esposa, Dona Josefa. Coisa boa ouvir sua voz, hein? São 10 horas e 3 minutinhos por aqui. Você pede, eu toco.
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1: Música do ouvinte com Cristiano Neves. Por que será?

0: Tá aí, hein? Sucesso aqui no Estação 87, é música boa, dá desejo de menina, esperando aviões,
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0: E o pouco que resta, hein?

às 10 horas e 13 minutinhos. Deixa eu aqui mandar um alôzão pra elas. Jailma, minha linda, bom dia pra você. Muito obrigada por sua companhia. Um alôzão pra o seu Antônio Filho, lá em Brasília, na audiência. Mandando um alôzão aqui pra todos da Casa do Frango. Um abração pra você, todos na Casa do Frango. Ei, franguinho abatido do dia, hein? Tem aqui na Cícera de Farias, próxima rádio. Fala com Nilda, Paulinho, alô, dona Terezinha. Tá no batente aí, né? Na rotina de

0: daqui a pouquinho tem essa. Tem também sucesso com Camisa 10, tem 5 letras.
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0: Essas e muito mais no próximo bloco musical, mas naquele oferecimento. 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Faço uma pausa rapidinho para o nosso intervalo comercial. Daqui a pouquinho, muito mais sucesso. Me espera, hein? Tô aqui te esperando.
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8: Fica assim então. A partir desse tchau, foi mal, vou

0: Muito bom.
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1: Agora 10:35 nessa. Tá comprovada, né? De ponta a ponta. Primeiríssimo lugar em audiência, onde quer que você esteja, estamos aí com você. Trazendo muita música boa, por aqui você vai participando, movimenta aqui a programação e eu vou aqui também agradecendo aos meus apoiadores e lembrar pra você de Berg Salgados, hein? 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São 10:37. 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
1: Trazendo muito mais sucesso na programação. Dá tempo, produção, para mais um bloco musical? Dá? Então tá certo. Vamos trazer sucesso, porque na sequência vem chegando Marília Tavares. Palavras de Perdão é o nome da música.

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5: Na sua Itaperoá FM, agora 10h45. Já de volta após um break de intervalo comercial rapidinho. Para que a gente se encontra e eu trago aquela participação do ouvinte. Bom dia.
6: Bom dia.
5: Bem-vinda, Ângela.
6: Com
5: alegria.
6: Minha casquinha, eu quero sim. Hoje, tô igual carreira de pré-á.
5: Acredito.
6: Carreira, viu? Manda um alô a sair da GES Turismo, Peroba de Serra do Pico, dos meus familiares e amigas aqui em Itaperoá, Rio de Janeiro e São sim. Paulo, para Maria Clara, para Letícia, para Madrinha Socorro, para Gilberto, que estão aqui antenado, para Suênia, para Socorro de Cláudio, para Baísa, para Adélia, mais o esposo dela, Geraldo, para o Mercadinho da Cláudia do Janduí, para... Eita, esqueci a outra pessoa, mas vou me lembrar. Para meu amigo Gilvan Costa, da Rio de Janeiro. Enfim, um alô de azeite que só você sabe mandar, tá? Não esquece Socorro de Cláudio, não sei se eu já falei, porque hoje eu tô igual carreira de preta, tá certo no coração. Um dia bem abençoado pra você. E eu quero que você passe qualquer um de lamba saia aí, bem agitada, okay. Pra agitar, galera. Hoje estou naquele pique de alegria, porque coisas boas virão pra algum
5: lugar. Bom demais.
6: Em nome do Senhor Jesus. Um dia abençoado pra você. E amanhã, com certeza, eu vou ter um tempinho, dar um tempinho pra falar novamente com você, tá? Meu coração, um beijo, gatona, fica na paz de Jesus.
5: Valeu, Ângela. Aquele abraço. Muito obrigado por ter armado um tempinho aqui, ter movimentado a programação. E mandou um alôzão aí pra toda essa turma. Vou procurar o seu certo com o Lamba Saia, né? Pra animar ainda mais aí essa quarta-feira boa, tá certo? Seguindo 10h47, mais um sucesso vem chegando ao som, sabe de quem? Flávio Leandro, MSN.

0: mais um bloco musical e ao som de faculdade, Mari Fernandes, Arame Farpado é o nome da música, 10h54, hein? Chegando ao finalzinho, mas aquele oferecimento, minha turma, deixa eu lembrar pra você da DFL Automecânica Elétrica, vai cuidar do seu veículo, DFL Automecânica Elétrica, mecânicos capacitados para cuidar do seu veículo, trabalha com troca de óleo, suspensão, freios, scanner, injeção eletrônica, cabeçote, embreagem mecânica em geral. 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Programação vai chegando ao finalzinho. Ei, mas muito, muito obrigada por sua companhia. Obrigada por estar comigo até esse prezado momento nessa programação. Mas amanhã a gente volta, né? A deixar um encontro marcado, eu e você, você e eu, amanhã, 9 da manhã, para mais uma edição do seu...
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0: Vou finalizando na música do ouvinte com Lamba Saia, Mulher Embolando, e amanhã a gente volta juntinhos em mais uma estação.
2: Não.
0: Última de hoje, tchau, tchau e até lá.
2: Sim, bebê.

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1: Queridos amigos, queridos irmãos, aqui é Toninho do Laboratório com o tema da palestra de hoje, no verso. A parábola do rico e Lázaro, por Jesus, foi contada. O homem rico que vivia no luxo e o pobre que era desprezado, o texto destaca a diferença que por nós precisa ser observado. O homem rico vivia no luxo, o pobre as migalhas queria comer. Consequências eternas das escolhas, precisamos identificar e conhecer, são nossas ações no bem, que no futuro vai nos enriquecer. Com o que caía da mesa do rico, Lázaro queria se alimentar para obter a vida eterna. Com Deus vamos nos comportar. O homem rico que vivia no luxo, com Jesus não estava a sintonizar. O rico vestia roupas finas, com grandes festas a executar. Lázaro na porta dele, cheio de feridas e fome a chorar. Há uma grande distância entre os dois a se comportar. Lázaro vai para o lado de Abraão, assim que esteve a morrer. O rico vai para o tormento, pois o bem não estava a conhecer. Existia uma grande distância entre os dois com esta parábola a ver. O rico pede então que Lázaro seja enviado, se preocupou com seus irmãos, para que eles sejam alertados. Abraão diz, os escritos Moisés, por eles são escutados. Grande abraço a todos que nos escutam, muita paz a todos.
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Cantai ao Senhor um cântico novo. 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

0: Dizei entre os gentios que o Senhor reina. O mundo também se firmará para que se não abale. Julgará os povos com retidão. Alegrem-se os céus e regozije-se a terra. Brame o mar e a sua plenitude. Alegre-se o campo com tudo o que há nele. Então se regozijarão todas as árvores do bosque ante a face do Senhor, porque vem a julgar a terra. Julgará o mundo com justiça e os povos com a sua verdade.
1: Boa noite, amados irmãos.
2: Boa noite.
1: Vamos cantar 7 e 3 com bastante alegria.
3: Amém.

0: Bom dia, são 11 horas e 23 minutos aqui na rádio Taperuá FM 87.9. Quando nós iremos aqui abordar o tema de hoje, portas abertas. A gente vai ver, irmãos, aqui em Lucas capítulo 13, versículo 22, esse texto lindo e maravilhoso da parte do nosso Deus, que escreveu através do apóstolo Lucas aqui na Bíblia. E vamos aqui direcionar para vocês. Antes, vamos orar por todos vocês, amém? Oremos, Pai, nós te damos graças a Deus de estarmos aqui reunidos em teu nome. Te pedimos pela tua graça e tua misericórdia. Abençoa cada ouvinte, Pai, aqui desta rádio. Responde, Pai, as suas orações. Mostra, Senhor, para cada um os seus problemas, né? E que o Senhor mostre para eles o poder do seu poder resolvê-los através do diálogo entre o Senhor e cada um que está ouvindo. Por isso, meu Deus, é que o Senhor possa, através de tuas misericórdias e tua graça, trazer a salvação para cada lar destes ouvintes desta rádio. Também, Senhor, mostrar também para eles, Pai, um milagre, a tua atenção, o teu carinho, o teu amor por cada um deles. Por isso, Pai, ajuda, se assim for a tua vontade, a cada um, a cada pedido feito aqui neste momento. É isso que eu te peço e te agradeço, no nome de Jesus. Amém. Então, ouvintes, aqui a Bíblia diz o seguinte, vamos aqui direto ao assunto. Fala, passava Jesus, Lucas 13, versículo 22. E primeiramente eu faço questão de estar explicando os versículos, para que todos vejam o que a gente está tirando aqui da palavra de Deus. Estamos extraindo a sua palavra para dentro dos nossos corações, para que aprendemos qual a perfeita vontade de Deus. Diz assim, passava Jesus por cidades e aldeias, em algumas aldeias, ensinando e caminhando para Jerusalém. E alguém lhe perguntou, Senhor, são poucos os que são salvos? Respondendo-lhes, esforçai-vos por entrar pela porta estreita, porque vos digo que muitos procurarão entrar e não poderão. Quando o dono da casa se tiver levantado e fechado a porta, e vós do lado de fora começardes a bater, dizendo, Senhor, abre-nos a porta, ele vos responderá, não sei de onde sois. Então direis, caminhamos e bebemos na tua presença, e ensinava em nossas ruas. Mas ele vos dirá, não sei de onde vós sois, apartai-vos de mim, vós todos os que praticais iniquidade. Ali haverá choro e ranger de dentes, quando vires no reino de Deus Abraão, Isaac, Jacó e todos os profetas, mas vós lançados fora. Muitos virão do oriente, do ocidente, no norte e do sul, e tomarão lugares à mesa no reino de Deus. Contudo, há muitos que virão a ser primeiros e primeiros que serão últimos. Veja, a menção aqui é justamente que está chegando o momento, né? É muito sério o que vamos falar aqui esta manhã para você. Eu lhe peço pelo menos que você leve a sério por Deus, porque no atual ambiente, né, que é o tempo de hoje, no atual ambiente que estamos vivendo, não dá para acreditar que Jesus está voltando, porque está muito bom. Mas quando vemos a palavra de Deus, não dá para nós a gente ver a realidade do que está acontecendo. As portas estão ainda abertas. Portas abertas para que você entre no reino de Deus. Jesus diz numa menção, que diz assim para os fariseus, olha, as prostitutas e os ladrões estão indo primeiro do que vocês. Ou seja, Jesus estava falando para o povo dele, aqueles escolhidos dele, eram os escolhidos. Entenda como é sério o que eu estou falando esta manhã para você. O alerta de Deus, né? A gente vê que Jesus falava para os seus, né? A Bíblia diz lá em João capítulo 1, versículo 11, que ele veio para o que era seu, os seus não receberam. Então ele estava falando para os seus, olha, os de fora, os que eu não chamei, os que eu não queria, mas vieram atrás de mim, estão entrando por esta porta. Ele está dizendo assim, olha, as prostitutas, os ladrões, todos, estão indo primeiro do que vocês. Veja que Jesus é bem claro quando ele diz: esforçai-vos para entrar no reino de Deus. O que é esforçai-vos? Brigai, lutai, brigai com suas próprias vidas, brigai com suas próprias consciências, brigai com suas próprias sabedorias. Por que eu falo sabedoria? Porque todo ser humano, ele se acha que sabe mais do que a Bíblia. Tem deles que vão mais além do que a Bíblia. Assim, isso é um punhado de livro. A ciência diz isso, né? Enquanto que até a própria ciência já se rebaixou à palavra de Deus. Já reconheceram que a palavra de Deus é verdadeira. Então, o que precisamos fazer é deixar nossa sabedoria de lado e reconhecer a bondade de Deus. E reconhecer essa porta que está aberta. Né? Reconhecer que justamente é Jesus quem está abrindo essa porta para você. E esta porta, ela está aberta, mas muitas pessoas não entendem. Porque existe a porta que Jesus abre e que vai fechar, e a porta larga e a porta estreita. Veja, e já mostra dois tipos de porta para a gente se preocupar. Entrar pela porta estreita. Vamos lá, vamos devagarzinho para a gente aprender agora na palavra do Senhor. Passava Jesus por cidades e aldeias, ensinando e caminhando para Jerusalém. E alguém lhe perguntou: Senhor, são poucos os que são salvos? Pedro também fez essa pergunta a Jesus: Senhor, quem poderá se salvar? Jesus disse para Pedro: olha, Pedro, para o homem é impossível se salvar, mas para Deus tudo é possível. Por que ele disse isso? Porque o homem não tem condições de se salvar. O homem não tem argumento, não tem dinheiro suficiente para salvar. O homem não tem a bondade dele totalmente, ser o cara mais bondoso do mundo. Ele pode dar tudo que tem para salvar, que ele não vai se salvar. Porque Jesus disse para aquele jovem rico que chegou para ele: Senhor, eu tenho obedecido todos os mandamentos, o que me falta para ser salvo? E ele disse assim: olha, vende tudo que tem. Veja só, quer dizer que não era o dinheiro, não era ele vender tudo que ele iria ser salvo e deu aos pobres. Quer dizer, mano, vende tudo que tem e deu aos pobres. Não era isso que ia salvar ele. Muita gente se engana desse trecho, né? O que ia salvar ele era seguir Jesus. Porque ele estava dizendo, argumentando com ele, que se ele vendesse tudo que tinha os pobres, ele ia se desgarrar do dinheiro, que estava pegado o dinheiro. O dinheiro estava sendo Deus dele. Ele manda ele se afastar do dinheiro, venda tudo que tem, dê aos pobres, depois siga-me, e terás um tesouro no céu. Então, veja que Jesus disse para Pedro: olha, é impossível o homem se salvar, é impossível. O que salva o homem é Cristo. Veja, onde é que eu quero chegar? Que só Deus pode te salvar. Porque a salvação não vem de nós não compramos. Por mais que você ore, por mais que você peça a Deus, por mais que você dê todo o seu dinheiro aos pobres, ajude os pobres, isso não lhe traz salvação. Isso agrada a Deus, mas não traz salvação. O que traz salvação é o próprio Deus. A Bíblia diz lá em Efésios capítulo 2, versículo 9, que não é por obras para que ninguém se glorie. Ela vem através da fé em Jesus Cristo. E é Deus que dá de presente, né, a nós essa salvação. Então, olha, alguém lhe perguntou: Senhor, são poucos que se são salvos? Respondeu Jesus: olha, esforçai-vos por entrar pela porta estreita, pois eu vos digo que muitos procurarão entrar e não poderão. Esforçar, porque é muito difícil você entender o que é salvação. A porta estreita está aí. Porque salvação, essa porta estreita, ela nos mostra o quanto é difícil seguir Jesus. Não é fácil, a gente vê pelo próprio Jesus. Quanto foi difícil para ele seguir a vontade de Deus. E agora nós seguimos a vontade de Jesus. Jesus sofreu para seguir Deus, os planos de Deus, o que Deus queria para ele, que era morte de cruz. Veja quanto Jesus sofreu para completar o plano de Deus. E qual era o plano de Deus? Que ele morresse naquela cruz para nos salvar. Então a porta estreita é Jesus. A porta estreita é Jesus. E olha quanto é difícil tu chegar até Jesus. Quantas vezes alguém já chegou para você e disse: aceite Jesus e você será salvo. E você vai responder para a pessoa: ah, eu já tenho Jesus no coração, eu já tenho Deus no coração, eu já sigo Ele. Mas quando você vai debater com a palavra de Deus, você vê que você não está seguindo Ele. Aquele jovem estava seguindo o dinheiro, as riquezas. Talvez você esteja seguindo os vícios, a bebida, o seu jeito de viver. Não, o meu jeito é isso, Jesus não gosta desse meu jeito, pronto, pode botar no inferno. Muitos dizem assim. Porque seguir a Jesus é você deixar. Lá em Lucas 9:23 é bem claro, quando ele diz assim: se alguém quer vir após mim, negue-se a si mesmo. Tome sua cruz diariamente e depois siga-me. Veja que seguir Jesus não é para qualquer um. Veja que até os discípulos deixaram de segui-los. Poucos discípulos foram até Jesus naquela cruz com medo dos soldados. Então, o que é que está te fazendo medo para que você não queira seguir a Jesus? É teus amigos? É teus parentes? É teus familiares? É o teu dinheiro? É a tua riqueza? É o teu trabalho? É os teus vícios, bebidas e outros? É o que está te fazendo você, está deixando você com medo de não seguir a Jesus? É isso que você tem tirado dentro de você. Porque não tem coisa melhor e maior do que seguir a Jesus. Veja, Jesus pergunta: esforçai-vos para entrar, por entrar pela porta estreita. Versículo 24, Lucas 3:24. Pois eu vos digo que muitos procurarão entrar e não poderão. Quando o dono da casa se tiver levantado e fechado a porta, e vós do lado de fora começardes a bater, dizendo: Senhor, abre-nos a porta, ele vos responderá: não sei de onde vós sois. Não sei de onde vós sois. Tu já imaginou, irmãos e ouvintes dessa rádio, quando você quiser Jesus, ele não quiser mais você? Fechar a porta, esse é o perigo. Ele diz lá em João 3,16 que Deus amou o mundo, ele amou você de tal maneira que deu seu filho unigênito para todo aquele que nele crê. Veja, a palavra é crer. Não pereça, ou seja, não morra, não vá para o inferno, mas tenha a vida eterna. Um versículo chave da Bíblia. Ele está dizendo que Deus te ama muito e ele quer que você entre por essa porta estreita. Ande nesse caminho. E qual é essa porta estreita? João 14, versículo 6. Jesus disse-lhes: eu sou o caminho, a verdade e a vida. Jesus é a porta. E ele está aberto, ele está abrindo agora. Você que muitas vezes foram chamar você para aceitar Jesus, para seguir Jesus, e você não quis. Então a pergunta é: por que você não tomou a decisão? Né? Por que você não quis Jesus? Qual o seu medo? Então veja, irmãos, que ele chega a essa tensão. Então direis, você vai responder para ele: Senhor, comíamos e bebemos na tua presença e ensinava em nossas ruas. Ou seja, ele está falando para você que já ouviu muito do Evangelho, que já ouviu muito Jesus, que já ouviu muito a palavra de Deus, que já conhece Jesus de alguma forma. Mas por alguma forma você só queria dele o milagre, você só queria dele o dinheiro, você só queria de Jesus a alegria, a saúde, você só queria de Jesus os planos que você tem para a sua vida. Sempre que você orava, pedia a Jesus, e ele lhe dava, e você acha Jesus bom, maravilhoso. Mas quando Jesus chamou você para você seguir ele, você desanimou-se, você se entristeceu, porque a porta é estreita. A porta, queridos, é estreita. E por ser estreita essa porta, ninguém quer andar por ela. Mas largo e espaçoso é o caminho que se dá à perdição, e muitos estão indo por ela. O que que ele está falando? Que tem... Você está andando pelos caminhos, ou seja, você vai andar por igrejas que podem beber, que podem ir para festas, você pode fazer o que você quiser. Você é livre para fazer o que você quiser. Você quer uma igreja assim, que seja livre, né? Você não quer uma porta estreita que lhe aperte, sabe, uma porta estreita que lhe mostre que o caminho é doloroso, é dificultoso, é cheio de espinhos, vai ter tristezas. Você não quer ouvir isso. Você quer ouvir o quê? Que fale que a porta larga, cheia de alegria, nada de derrota, nada de tristeza, nada de angústia, sem sofrimentos nenhum. Essa é a porta larga, que lhe promete coisas lindas e maravilhosas. A porta estreita não. A porta estreita, ela mostra diferente. Ela mostra como Jesus fala lá em Mateus capítulo 11, versículo 28. Vinde a mim todos que estáis cansados e sobrecarregados, e eu vos aliviarei. O meu jugo é suave e o meu fardo é leve. Veja, ele está mostrando para você que você na porta estreita é difícil, é mais triste, é mais doloroso, mas Jesus está com você. Na porta larga é o contrário. Você vai ter de tudo, mas Jesus não vai estar com você. Porque o fim da porta larga é o inferno, e o fim da porta estreita é o céu. E é isso que Jesus mostra para nós. Mas ele vos dirá: não sei de onde vós sois. Apartai-vos de mim, vós todos os que praticais a iniquidade. E está mostrando que a porta larga, ela vai levantar isso para você. Uma falsa esperança. Um falso futuro. Um falso céu. Que o céu não é assim, pela porta larga. No céu não entra pecado. Olhe bem. No céu não entra pecado. Tem até um louvor, né, Benjamin? Quem é que louvor, preparasse um louvor aí para ouvir esse louvor? Meu, rapidamente. No céu não entra pecado. Então a porta larga é justamente isso. É uma pessoa que acha que pode beber, pode fumar, pode matar, pode fazer o que quiser a sua vida. Não, eu não mato, mas eu gosto de ter uma farrazinha. Pode viver a vida libertinagem, à vontade. Isso é uma falsa esperança. Só são os falsos profetas que pregam isso. Porque pregar a verdade, ela vai doer em teu coração. A verdade dói. Jesus não promete de maneira nenhuma aqui na terra só alegria, só paz. Não, ele também promete isso, mas promete também dificuldades, choros, tristezas, corações em lutos. Tu já imaginou se fosse só alegria aqui na terra? Ninguém morreria, não existiria viúvos, nem viúvas. Não existiria momentos difíceis em nossas vidas. Então nós temos que aprender o que é que a Bíblia diz. O que é que Benjamin colocasse isso? Coloca o louvor aí, Benjamin, para você ver. A porta estreita é...
1: Mais um delivery, Denilson. O fígado acumulou, só ele.
0: Então a porta estreita, ela leva a Deus. Porque a porta estreita, ela vai estreitar. Olha só esse louvor.

no versículo 28 diz assim, ali veja que Jesus menciona a porta estreita. Mas aqueles que não quiseram, aqueles, né, disseram assim, então direis, comimos e bebimos na tua presença, ensinavas em nossas ruas, mas ele vos dirá, não sei de onde vós sois, apartai-vos de mim, vós todos os que praticais a iniquidade. Ali haverá choro e ranger de dentes, quando virdes no reino de Deus Abraão, Isaque, Jacó e todos os profetas, mas vós lançados fora. Muitos virão do oriente e do ocidente, do norte e do sul, e tomarão lugares à mesa no reino de Deus. Veja, Jesus faz questão de mostrar para eles, olha, a porta larga, vocês vão fazer o que vocês quiserem aqui na terra, mas no céu é eu que vou fazer o que eu quiser com vocês. Esse é o perigo. A Bíblia diz assim, temei a Deus que pode lançar tanta alma como o corpo no inferno. Não temeis os homens, mas a Deus. Então é muito sério o que Jesus está falando essa manhã. Nós devemos ter o cuidado de andar por essa porta estreita, aguentar as pressões da vida por Jesus. Mas ele, veja que ele está mostrando para esse povo que não está ligando, ele está dizendo ali, haverá choro e ranger de dentes, quando virdes, olha só, ou seja, além da pessoa estar sofrendo no inferno, ainda vai ver o povo de Deus no céu,

0: alegre no meio de um banquete. Olha o que é que ele diz: ali haverá choro e ranger de dentes, quando virdes no reino de Deus Abraão, Isaac e Jacó e todos os profetas, mas vós, ou seja, vós quem? Quem não quis entrar pela porta estreita, que quis caminhar pela porta larga, aceitando todo tipo de doutrina que quer na sua vida, para viver o seu prazer, o seu próprio gosto. Porque seguir a Jesus não é placa de igreja. Seguir a Jesus não é religião. Seguir a Jesus é andar pela porta estreita. As duas portas estão abertas: a porta larga, que leva à perdição, e a porta estreita, que leva até Deus, até o céu, até o reino de Deus. Olha o que, é que ele finaliza: mas vós será lançados fora. Muitos virão do oriente, do ocidente, do norte e do sul, e tomarão lugares à mesa do reino de Deus. Veja como vai ser lindo. Ah, na mesa do reino de Deus. Contudo, há últimos que virão a ser primeiros, e primeiros que serão últimos. Aí Jesus Cristo dá uma esperança para você. Nesse último versículo 30, ele te dá uma esperança. Eu vou te explicar aqui detalhadamente para você entender de melhor. Vamos supor que a gente tem uma viagem para viajar. Vamos supor para João Pessoa. E a gente freta um ônibus. O ônibus custa R$5.000. Cabe mais ou menos 50 pessoas. Cada uma tem que dar R$100. Então, uns dão logo, porque quer ir à viagem, para pagar no dia 20. Aí uns dão logo R$100 para ir essa viagem, porque está querendo essa viagem. Ela sabe que é bom essa viagem, e dá os R$100. Outros não estão nem aí para essa viagem, porque tem outras coisas melhores para ir, como farrar, uma festa, né, alguma coisa, para um dia de aniversário. Tem algo melhor. Mas essa viagem é uma viagem para ir para um culto, né, algo de Deus, alguma coisa de Deus, sabe, uma coisa de Deus. Muitos vão dar esse dinheiro. Outros dizem que não vão, porque não tem condições, né? não tem como pagar esse dinheiro. Outros é porque não querem ir mesmo. Não, quero ficar esse dia 20, é mesmo dia de uma festa. Para quê? Deus me livre para lá. Vou perder meu tempo nada com esse negócio de culto. Perda de tempo. Prefiro ir para uma festa, beber, ficar bem cegado. E aí tem essas pessoas. Só que tem aquele que está conduzindo isso, tem aquele que está coordenando isso, tem aquele que está recebendo dinheiro para isso, para pagar o homem do ônibus. E alguns já pagaram adiantado: vou aqui meu dinheiro, e já tem uma parte. Ele está preocupado com aqueles outros, para que eles vão, porque só ele sabe quanto é bom essa viagem. E aqueles últimos, aí vem passando o tempo, no meio do caminho outros dão dinheiro, e outros no meio do caminho dão dinheiro, no meio por fim, uns decidem realmente não ir, não querem ir. E quando é no finalzinho, na hora de ir o ônibus, ainda tem um que se levanta: eu vou, arrumei o dinheiro de última hora, e entra no ônibus e vai. O ônibus não vai com as 50 pessoas. O que alugou o ônibus vai se esforçar agora para quitar a conta com o ônibus. Triste, né? Porque não foram. E o ônibus vai. E quando chega lá de volta, lá bem bonito, todo mundo se diverte com Deus, ouvindo a palavra, todo mundo se enche de Deus, ficam as pessoas mais espirituais, melhores. E quando chegam de aí, de repente, os que não foram, ficam arrependidos: eu deveria ter ido, mas rapaz, por que eu não fui? Sabe, fica naquela indagação. Mas a gente viu que os primeiros foram, muitos não foram, e outros se arrependeram. É a mesma coisa essa viagem que a gente tem para ir para o céu. Jesus está pagando essa viagem para vocês. Ele está dando todas as despesas para vocês. Ele faz questão de mostrar para vocês que querem vocês lá. Ele quer de todos os seus, ele quer que você se liberte do pecado, se livre do pecado, não dê mais ênfase ao pecado e que comece agora a seguir Ele, sabendo verdadeiramente que seguir Ele não é flor, é espinho. Seguir Ele não é andar tranquilo, é uma cruz. Seguir Ele não é só alegria, é choro também no meio do caminho. Seguir Ele não é só aquela paz, também vai ter um pouco de tristeza. Mas que importa? O final é o que vale a pena. O que vai valer a pena é quando você estiver lá. Saber que é o resto da sua vida com Deus. Saber que é o resto da vida com paz. É o resto da vida cheio de paz, de alegria, de sossego, tranquilidade. Viver no paraíso com Deus. E aqueles que não entenderam, aqueles que não quiseram, aqueles que não quiserem ter o compromisso de seguir a Jesus, de levar as pancadas da vida, de se levantar, de se erguer. Eu quero contar uma história aqui para vocês. Um homem teve um sonho um dia. E sonhou com um homem, todo de branco. E ele disse: olha, eu estou com vontade de desistir. Eu não quero mais seguir. Eu não quero mais seguir esse caminho é muito difícil. Eu só vivo apanhando, levando pancada por todo quanto é lado. Na minha vida não tem mais jeito. Não era melhor quando eu não seguia Jesus? Aí o homem de branco disse para ele: olha, isso é só uma história, viu? Sentido figurado. Disse para ele: você tá certo. Aí ele perguntou: qual o conselho que você me dá? Aí o homem de branco disse: não, o conselho que eu dou é o seguinte. Houve um homem na terra que ele apanhou, que ele levou chicotadas, que ele foi traído, negaram ser amigo dele, desprezaram ele. Quando reuniram ele de frente da multidão, todos, ele não tinha nenhuma culpa, culpa de nada, e todos, numa só voz: crucifica-o, crucifica-o, porque só podia ser crucificado quem era ladrão, quem errava. Esse homem não encontrou nada nele. Mesmo assim, ele levou a cruz, depois que conseguiram acusá-lo, ele levou a cruz, a cruz caindo no meio do caminho, ensanguentado de sangue, triste, abalado. Mas foi até a cruz. Chegando na cruz, lá no Gólgota, pregaram os pregos nas suas mãos. E ele lá na cruz ainda disse: Pai, perdoa-lhes, eles não sabem o que fazem. E esse homem de branco disse para esse homem: se você é melhor do que ele, se você se acha melhor do que ele, pode desistir. E o homem se acorda, chorando, e ora a Deus e pede perdão a Deus: Senhor, eu não sou melhor do que o Senhor, mas me ajuda a seguir, eu não quero desistir. E esse homem não desiste, esse homem continua na batalha, no dia a dia. Então eu digo para você, irmãos, que não é fácil para ninguém seguir a Jesus. Você vai levantar a mão, todo mundo vai dizer a mesma coisa: não é fácil seguir a Jesus. Mas vou dizer a vocês que é um prêmio. 2 Timóteo, capítulo 2, né, você vai ler lá, aquele bem claro. O soldado, o atleta, né, para ser coroado, ele tem que vencer as batalhas. Todo soldado tem que passar por as batalhas. E você não é diferente. Você está passando por lutas, não se preocupe. Jesus está vendo tudo isso. E Ele vai fazer algo na tua vida. Por isso, Jesus diz: contudo, há últimos que virão a ser primeiro, e primeiros que serão últimos. Dá uma esperança que você que desistiu, você que está desanimado, né? Continue. Você que se desviou, volte para Jesus. E você que está de pé, cuidado para não cair. Esta é a palavra que temos para você esta manhã. Vá, entre pela porta estreita. Não queira porta larga. que leva à perdição. Então, bom dia a todos vocês e Benjamin, né? Não, bom dia a todos que participaram aí. Deixo para vocês aí a alegria de ter vocês aqui no rádio. Deus abençoe todos vocês, tá bom?
1: Dá os agradecimentos aí ao Pastor Duda, a Thalita Beatriz, que é a minha mãe, Maria Eliane e Emanuel Campos. Agradeço a todos os participantes e aqueles que assistiram a esta rádio esta manhã. Que Deus abençoe a vida de vocês. Amém.
0: Amém. Bom dia, Manuel Campos. Pastor Manuel Campos, ele é lá de... lá na igreja da Irmã Bezinha, na igreja Batista, né? Da Irmã Bezinha, lá no Riacho Carneiro. Bom dia aí, Pastor Manuel Campos. É, tá convidado em um dia na nossa igreja, tá bom? Qualquer dia você apareça aí. É, agradecemos a todos aí, todos os ouvintes desta rádio, né? E vamos orar, né, Benjamin? Finalizando. Pai, nós te agradecemos por esse momento, abençoa todos os ouvintes dessa rádio. É, que o Senhor possa salvar, Pai, as almas que estão perdidas e levar para o teu céu. Aqueles que não entenderam a tua palavra ainda, que sou de sabedoria, e manda alguém na casa dessa pessoa, para que também a pessoa possa entender a tua palavra e tomar posse da bênção da salvação. Que salvação é o maior presente que Deus dá ao homem, a vida eterna no céu. Por isso que estamos aqui falando da tua palavra, pelo lado espiritual. É isso que nós te agradecemos, no nome de Jesus. Amém. Bom dia a todos. Está na hora de finalizar o programa. Finaliza aí, Benjamin. Bom dia a todos.
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2: O exército do Iêmen acusou os rebeldes Houthis de lançarem novos ataques contra a cidade e o porto de Moca, além de bairros residenciais em Marib, no oeste do país. A milícia terrorista estaria bombardeando a região com mísseis balísticos, segundo o centro de imprensa das Forças Armadas Iemenitas. A cidade histórica de Moca, na província de Taiz, abriga uma das maiores instalações portuárias sob controle do governo iemenita, localizada no estratégico estreito de Bab el-Mundeb. A ONU já havia pedido o fim da escalada no Iêmen, a mais significativa desde a trégua de 2022.
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0: O ex-fuzileiro naval americano Robert Gilman, detido na Rússia desde 2022, foi libertado após o presidente russo, Vladimir Putin, aprovar um indulto. O presidente dos Estados Unidos, Donald Trump, confirmou a libertação, que ocorreu por razões humanitárias e sem concessões em troca. Gilman, que enfrentava graves problemas de saúde, incluindo pneumonia e um estupor dissociativo, deverá ser levado para um centro de reabilitação no Texas. Sua libertação é resultado de intensas negociações entre autoridades americanas e russas.
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0: Um terremoto de magnitude 7,4 atingiu a Colômbia ontem, deixando mais de 160 pessoas mortas e muitas feridas, além de habitações destruídas e danos significativos. O secretário-geral da ONU, Antônio Guterres, expressou profunda tristeza e solidariedade ao povo e governo colombianos. As Nações Unidas estão em contato próximo com as autoridades colombianas, apoiando a resposta liderada pelo governo. O México também já preparou um agrupamento para o sismo, aguardando a solicitação formal do governo colombiano para iniciar o operativo de ajuda.
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3: O Ministério da Previdência Social ampliou a lista de doenças e condições que dão direito ao auxílio por incapacidade temporária, o antigo auxílio doença, sem a exigência da carência mínima de 12 contribuições. Desde 24 de julho, a gestação de alto risco foi incluída nessa relação. A mudança, estabelecida por portaria, visa garantir o acesso ao benefício para gestantes em situações de maior vulnerabilidade, com o pedido podendo ser feito pelo Meu INSS mediante envio digital da documentação.
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3: Um agricultor de Piraí do Sul, nos Campos Gerais do Paraná, chamou a atenção ao filmar um tornado a poucos metros de distância, com notável tranquilidade. Edson de Oliveira, que estava com o filho e um colega, explicou que se apavorar é pior e que precisava manter a calma para os outros. O tornado, que atingiu a região no último sábado, arrancou árvores pela raiz e destruiu casas na área rural, causando prejuízos em barracões, granjas e locais de criação de animais.
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3: Os Estados Unidos dispararam contra um navio do Panamá que tentava furar o bloqueio dos portos iranianos, decretado pelo presidente Trump. O incidente ocorre após o fracasso das conversas de paz, com a estratégia de Washington focada na asfixia econômica de Teherã. Este evento destaca a crescente tensão na região, com o bloqueio do Estreito de Hormuz pelo Irã e a assinatura de um pacto de defesa mútua entre Arábia Saudita, Paquistão e Turquia para reforçar alianças de segurança.
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3: A cesta básica em Florianópolis registrou uma queda de 6,28% em julho, conforme dados divulgados. Apesar da redução, a capital catarinense ainda figura entre as cidades com a cesta básica mais cara do país, impactando o orçamento das famílias. Apesar da leve melhora, o custo de vida na cidade continua sendo um desafio para os moradores, que buscam alternativas para equilibrar as despesas. Acompanharemos os próximos levantamentos para verificar a tendência dos preços e o impacto na economia local.
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4: Uma ferramenta digital que agiliza o trabalho de socorro dos bombeiros no Rio de Janeiro está prestes a completar um ano. É o aplicativo 193RJ, que funciona por meio de geolocalização. Para se ter uma ideia da procura, apenas na última semana, mais de 12 mil pessoas baixaram o app nas lojas digitais devido ao vendaval. O estudante Lucas Carmo usou a ferramenta em 19 de julho, quando percebeu um princípio de incêndio nos fundos de sua casa em Itaipava, na região serrana fluminense.
5: Aqui é um lugar bem ruim de sinal para qualquer coisa. Quando a gente viu o fogo, viu pegando na montanha toda, a primeira coisa que pensamos foi acionar o 93 e chamar os bombeiros. Só que aqui não tem sinal, então é difícil de fazer qualquer tipo de ligação. Como a gente tem a Wi-Fi, eu aproveitei a oportunidade e pesquisei, que até então não tinha o conhecimento do aplicativo. E foi lá que eu vi o aplicativo do 93 e baixei. Em menos de 2, 3 minutos eu já consegui acionar os bombeiros para minha localidade.
4: Ele afirma que o aplicativo ajudou a salvar a vegetação.
5: Eu acho que a ferramenta salvou a vegetação que a gente tem aqui hoje, porque se dependesse de ligação ou de ter que dar endereço, a gente não teria metade do que a gente tem aqui hoje. Então, sim, a iniciativa de criar um aplicativo que funciona por geolocalização, que te facilita a chamada e o acionamento do Corpo de Bombeiros, eu acho que é uma iniciativa excelente.
4: O primeiro sargento da Marinha, Igor Gabri, também usou o aplicativo após presenciar um acidente de trânsito com um capotamento em Seropédica, na Baixada Fluminense, e disse que o acionamento foi fácil.
6: Eu achei muito mais fácil, porque pelo aplicativo, além de você informar ali, você vai informando a quantidade de vítimas, aonde foi, você pode enviar a localização, até fotos dá para enviar também, e fica teu contato ali. Se eles tiverem alguma dúvida, eles vão te ligar.
4: O tenente-coronel dos bombeiros Fábio Contreiras detalha as vantagens do aplicativo 193RJ, que permite o direcionamento das equipes e a redução no tempo de resposta das ocorrências.
7: A primeira é que o acionamento ele é feito através de um CPF cadastrado. Isso vai evitar e vai ajudar também a reduzir a quantidade de trotes que a gente recebe no dia a dia na central 193. A segunda vantagem que nós temos também é que a gente consegue agora precisar do local que tem a ocorrência. A gente consegue enviar através do endereço georreferenciado pelo GPS a localização exata daquela emergência. Isso vai facilitar e vai acelerar a chegada das nossas viaturas. Tem uma outra grande vantagem também, que ele tem recursos de acessibilidade, de fala e de audição. Pessoas que têm deficiência nessa área vão conseguir utilizar o aplicativo sem maiores problemas.
4: O aplicativo está disponível gratuitamente para dispositivos Android e iOS e pode ser utilizado tanto por moradores quanto visitantes do estado.
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4: A Secretaria de Estado de Defesa do Consumidor e o Procon Rio lançaram a cartilha digital Apostas Online, Bets e Jogos de Azar. Proteja seu dinheiro, sua saúde e sua família. A publicação educativa tem orientações para conscientizar a população sobre os riscos das apostas esportivas e dos jogos de azar online. Além disso, o guia oferece informações para prevenir o superendividamento, identificar sinais de perda de controle e indicar os canais de apoio para quem se sentir sob o risco de compulsão. Na cartilha, disponível para consulta na internet, os consumidores encontram explicações de como funcionam as plataformas de apostas e sobre as diferenças entre entretenimento, investimento e jogos de azar. Também traz um alerta para mecanismos que estimulam o jogador a permanecer apostando e esclarece sobre falsas promessas de lucro fácil, reforçando que apostas não representam uma forma segura de obtenção de renda. A publicação ainda traz como tema a proteção de crianças e adolescentes, ao lembrar que a participação de menores de 18 anos em apostas online é proibida por lei. A cartilha também aborda os impactos das apostas na saúde mental e nas relações familiares, apresentando informações sobre a ludopatia, que é o nome técnico para o vício em jogos de azar, e orientações para as pessoas que enfrentam dificuldade em controlar o hábito de apostar. Para prevenir o jogo descontrolado, o material reúne recomendações práticas contra prejuízos financeiros, apresenta a ferramenta oficial de autoexclusão das plataformas autorizadas e informa onde o consumidor pode buscar orientação, atendimento e apoio psicológico.
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8: Com uma média de 70 voos panorâmicos por dia, a cidade do Rio de Janeiro está na mira da Agência Nacional de Aviação Civil. A ANAC informou que vai reforçar a fiscalização desse tipo de voo e que está em contato com a Prefeitura Carioca para definir a linha de atuação conjunta na fiscalização, especialmente dos passeios panorâmicos. A medida foi anunciada 2 dias depois da queda de um helicóptero em uma região de Mata Fechada, próxima da Vista Chinesa, no Parque Nacional da Tijuca. No acidente, morreram o piloto e as 3 turistas colombianas que estavam na aeronave. Esse foi o quarto acidente com helicópteros neste ano, deixando um saldo de 13 mortos. A ANAC reiterou que a aeronave que caiu no sábado estava com a certificação em dia e que os voos panorâmicos devem ser prestados por empresas e profissionais devidamente certificados. Os corpos das três turistas continuam no Instituto Médico Legal, passando por exames de identificação. Já o corpo do piloto, Alessandro Rocha, foi sepultado na tarde desta segunda-feira.
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9: A Anvisa, a Agência Nacional de Vigilância Sanitária, revogou nesta segunda-feira uma série de resoluções que proibiam a venda e a propaganda de medicamentos em grandes plataformas digitais. A medida atinge as empresas iFood, Rappi, Mercado Livre, Submarino e Americanas. Na última quinta-feira, a agência havia tomado decisão semelhante em relação à Shopee. No caso dos aplicativos Rappi e iFood, as restrições abrangiam comercialização, distribuição e propaganda. Para o Mercado Livre e o grupo B2W, responsável por Submarino e Americanas, o impedimento recaía sobre a venda e a publicidade dos produtos. A Anvisa, no entanto, afirma que a liberação não é automática. Em nota, a agência esclarece que as empresas continuam obrigadas a cumprir integralmente a regulamentação sanitária vigente e que a decisão não representa a autorização imediata para a venda de remédios nessas plataformas. A revisão das regras acompanha a Lei 15.357, sancionada em março deste ano. A norma permite que farmácias e drogarias regularmente licenciadas contratem canais digitais e marketplaces para logística e entrega de medicamentos aos consumidores. Mesmo com a lei em vigor, a Anvisa informa que a aplicação prática depende de regulamentação específica ainda a ser editada pela própria agência. Até lá, a comercialização de remédios nesses aplicativos segue condicionada às normas já existentes para farmácias e drogarias.
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0: O avanço do sarampo no estado de São Paulo acendeu um alerta em Minas Gerais, que emitiu um comunicado para reforçar as medidas de prevenção e vacinação. A preocupação é com a possível disseminação da doença para o território mineiro. As autoridades de saúde de Minas Gerais intensificam as campanhas de imunização e orientam a população a verificar a caderneta de vacinação, especialmente em regiões de fronteira com São Paulo. A prevenção é fundamental para conter a proliferação do vírus e proteger a saúde pública.
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2: O Ministério Público de Goiás deflagrou uma operação em diversas cidades goianas para investigar um grupo de empresários suspeitos de fraudar licitações de prefeituras. A ação visa combater a corrupção e garantir a lisura nos processos de contratação pública. A investigação apura irregularidades em contratos e desvio de recursos públicos, com o objetivo de responsabilizar os envolvidos e recuperar os valores desviados. A operação reforça o compromisso do Ministério Público de Goiás com a fiscalização e a integridade da gestão municipal.
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3: O Tribunal de Justiça de Minas Gerais determinou o afastamento de um juiz que foi flagrado bebendo vinho e fumando durante uma sessão de julgamento. A decisão da Corregedoria Geral de Justiça de Minas Gerais. Os processos judiciais que estavam sobre a relatoria do magistrado serão redistribuídos, garantindo a continuidade dos trabalhos. O caso levanta discussões sobre a conduta e o decoro esperados de membros do Poder Judiciário.
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0: O Departamento de Estado dos Estados Unidos divulgou um vídeo afirmando que o domínio norte-americano nas Américas nunca mais será questionado. A publicação cita a prisão de Nicolás Maduro como um sinal dessa posição. O vídeo, que relembra intervenções passadas dos Estados Unidos na região, gerou discussões ao omitir o apoio a regimes ditatoriais. A declaração reforça a postura dos Estados Unidos em relação à sua influência geopolítica no continente.
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2: A gigante da tecnologia NVIDIA uniu forças com importantes nomes de Wall Street para um pacote de financiamento massivo, avaliado em 500 bilhões de dólares. A informação, divulgada por uma agência, indica um movimento estratégico no mercado financeiro global. Este valor expressivo será destinado à construção de infraestrutura, sinalizando um forte investimento no setor e um potencial impacto significativo no desenvolvimento tecnológico e econômico. A parceria destaca a crescente convergência entre o setor de tecnologia e o capital financeiro.
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4: A plataforma digital Discord afirmou nesta segunda-feira que desativou um servidor privado antes da morte de uma adolescente do Mato Grosso do Sul. Esse servidor teria sido usado por criminosos que teriam incentivado a automutilação e suicídio da jovem. Segundo o Discord, o acesso às mensagens dependeria de convite ao grupo e ele não podia ser encontrado por outros usuários da plataforma. Em nota, a rede social afirma ter um diálogo contínuo com as autoridades brasileiras para reportar criminosos. Na semana passada, o Discord acordou com a Advocacia Geral da União, que apresentaria medidas para a proteção de crianças e adolescentes. A plataforma afirmou que conta com equipes especializadas para combater indivíduos e grupos envolvidos em atividades violentas. Eles atuam na remoção sistemática de usuários e conteúdos mal intencionados. Segundo o Discord, extremistas violentos foram detidos pelas autoridades após denúncias proativas e a colaboração da plataforma. A rede social ainda disse que tem compromisso com a segurança dos seus usuários. Nesta segunda-feira, a ONG Instituto de Defesa Coletiva ajuizou uma ação pedindo a suspensão do Discord no Brasil. A ação civil pública aponta falhas nos mecanismos de prevenção, monitoramento e identificação de usuários, além de erros no atendimento às denúncias. Para o Instituto, as fragilidades permitem que a plataforma seja usada para aliciamento de crianças e adolescentes, exploração sexual e incentivo à automutilação e ao suicídio. A suspensão do Discord ocorreria até que a plataforma comprove a implementação de medidas eficazes de segurança e proteção dos usuários. O Instituto ainda pede indenização coletiva de 300 milhões de reais.
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5: O atual presidente Lula voltou a ampliar a vantagem sobre Flávio Bolsonaro no Nordeste, segundo a edição mais recente da pesquisa BTG Nexus sobre as intenções de voto para a presidência da República nas eleições de 2026, divulgada nesta segunda-feira, 10 de agosto. No Nordeste, Lula aparece com 53% das intenções de voto no primeiro turno contra 28% de Flávio Bolsonaro. Em um eventual segundo turno, o petista também lidera com 59% das intenções de voto contra 34% de Flávio. Já o Sul é a região onde Flávio Bolsonaro registra a maior vantagem sobre Lula no primeiro turno. O candidato do PL aparece com 44% das intenções de voto contra 33% do petista. Apesar da liderança, a diferença diminuiu 13 pontos percentuais em relação ao levantamento anterior. Em um eventual segundo turno, Flávio Bolsonaro amplia a vantagem e chega a 54% das intenções de voto, enquanto Lula registra 40%. Nas pesquisas anteriores, o Sul apresentava a maior proporção de eleitores que se declaravam bolsonaristas convictos. Porém, no atual levantamento, a região perdeu a liderança para o Sudeste. 32% dos entrevistados no Sudeste se identificam dessa forma, contra 29% no Sul. No Sudeste, a disputa aparece mais equilibrada. No primeiro turno, Flávio Bolsonaro tem uma vantagem de 4 pontos percentuais sobre Lula, com 38% das intenções de voto contra 34% do atual presidente. Em um eventual segundo turno, a diferença aumenta. Flávio registra 48% contra 42% de Lula. No levantamento anterior, era o petista que tinha vantagem na região. No bloco formado por Norte e Centro-Oeste, Lula mantém a liderança no primeiro turno com 42% das intenções de voto contra 33% de Flávio Bolsonaro. Ronaldo Caiado aparece na terceira posição com 13%. Já em um eventual segundo turno, a disputa é mais apertada. O petista registra 47% contra 43% de Flávio. No levantamento anterior, Bolsonaro liderava a simulação na região. A pesquisa BTG Nexus ouviu 2.001 eleitores entre os dias 7 e 9 de agosto de 2026. A margem de erro é de 2 pontos percentuais, com nível de confiança de 95%.
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Vanessa Camargo está de volta com tudo. A cantora anunciou nesta terça-feira o lançamento do primeiro ato de seu novo projeto musical, intitulado Metamorfose. A artista aproveitou para celebrar essa nova fase e refletir sobre as mudanças em sua longa e bem-sucedida carreira, com a promessa de muita música boa e um novo olhar sobre sua trajetória. Vanessa mostra que está sempre se reinventando. Os fãs já estão ansiosos para conferir essa metamorfose e acompanhar os próximos passos da cantora. O tempo voa. A apresentadora Eliana emocionou seus seguidores nesta terça-feira ao celebrar o aniversário de 15 anos de seu filho mais velho, Arthur. O adolescente, fruto do relacionamento de Eliana com João Marcelo Boscoli, cresceu e chamou a atenção dos internautas. Eliana compartilhou registros carinhosos para marcar a data, expressando sua emoção com a rapidez com que o tempo passou. Fãs e amigos encheram os comentários de mensagens de parabéns, destacando o quanto Arthur cresceu e desejando felicidades nesta nova fase da adolescência. Mara Maravilha está em mais uma polêmica. A apresentadora teria acionado a polícia após ter seu número de telefone pessoal vazado na internet, alegando perseguição cibernética. Ela publicou uma captura de tela de um suposto boletim de ocorrência em suas redes sociais. No entanto, o que chamou a atenção dos fãs foi a indicação da própria rede social de que a imagem poderia ter sido gerada por inteligência artificial. A assessoria de Mara afirma que a equipe jurídica trabalha para identificar os responsáveis pela exposição dos dados, enquanto a internet ferve com as especulações.

E continuando com os resumos, agora temos o resumo da novela Sortilégio. Vitória se encontra com Bruno em uma ilha e lhe dá dinheiro. Ele diz que planeja fugir para Guatemala, a repreende por gostar de Alessandro e diz que a odeia. Alessandro chega à ilha, enfrenta Bruno e leva um tiro no braço. Eric pega a arma, atira contra Bruno e o mata. Devido à reta final da novela, o resumo da novela Coração Acelerado não será divulgado pela emissora. E por fim, o resumo da novela Quem Ama, Cuida. Elisa interrompe o clima entre Pedro e Adriana. Edivaldo registra Pilar observando Yuri desfilar em trajes de banho. Francesca aparece para Otoniel e afirma que o anel de Arthur está na casa do ex-patrão. Brigitte acusa Bia de não cuidar direito da filha. Ademir reflete sobre a ideia de Carmita de se hospedar em sua casa para conviver com Pedro. Adriana fica sabendo por Pedro, Kleber e André que a promotoria acatou as denúncias de Sueli. Edivaldo mostra para Ingrid o vídeo do desfile de Yuri para Pilar. E Yuri passa as informações a Adriana do desfile que teve que fazer para Pilar. André oferece apoio a Dora. Ademir entra na casa de Dora e quase flagra a ex-mulher com André.

0: Peroá FM informa. Hora certa. 13:01. 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

0: São 13 horas e 7 minutos, 13 e 7 em Itaperuá. Muito boa tarde a você aqui da cidade, da zona rural, onde você se encontra conosco. Sinta nos abraçado. É o show da tarde que está no ar a partir de agora. A apresentação do Damião Lima, tocando as melhores para você. Agradeço, primeiramente, a Deus de conceder chegar firme e forte aos estúdios da Rádio Itaperuá FM para levar em diante a nossa programação até as 3. Muito boa tarde a você que nos acompanha, muita gente na expectativa. Aqui estou, para quem me conhece, sou Damião Lima, e até as 3 horas você faz parte aqui do nosso show, da nossa programação nessa tarde maravilhosa. Hoje é quarta-feira, 12 de agosto de 2026. Obrigado pela audiência. O show da tarde a partir de agora, chegando na tua casa, no teu comércio, aonde você se encontra conosco. Sinto-nos abraçados, uma tarde boa para todos, para todo mundo que sintoniza a Itaperuá FM. Obrigado, gente, pela audiência maravilhosa. E você pode fazer o programa junto comigo até as 3. Como? Através do nosso telefone, da tua participação. Pode deixar a tua mensagem de áudio ou de texto e será um prazer atender a tua mensagem, teu recado, tá bom? O telefone da tua participação é o 839-8855-5288, liberado para você poder participar, pedir sua música e oferecer para quem você quiser, tá certo? Estamos também ao vivo pelo Facebook, você vai lá, compartilha, participa, pede tua música através da nossa live, tá bom? Será um prazer atender todos vocês. 13 horas e 9 minutos, 13 e 9 em Itaperuá. Você conosco, você acompanha. Desculpe. Quando a tosse vem, não tem condição, né? A gente tem que tossir, hein? Agradeço a você que sintoniza, que acompanha. Já muita gente já na expectativa, vindo aqui a Itaperuá FM. Eu agradeço a todo mundo que se encontra em nossa sintonia. Você da live aí pode compartilhar e participar através da live, tá bom? Se preferir, pode deixar a tua mensagem de áudio ou de texto, né? A primeira do programa de hoje, chegando pra você, a primeira do programa de hoje, eu vou tocar para o amigo Queiroz. Tá lá no loteamento Terra Nova, ouvindo a rádio, ele quer ouvir uma música aí de Agnaldo Timóteo. E eu vou tocar a primeira aí para o amigo Queiroz, lá no loteamento Terra Nova, ouvindo aqui a Itaperuá FM. Alô, Queiroz, obrigado pela audiência aí, tá? Ouvindo aqui a Itaperuá FM. Abraçar também aqui na rua nossa da Conceição, Fernando e toda a família. Alô, meu amigo Duval, sempre conosco na rádio. Obrigado pela sintonia, meu amigo Duval. O Abidias manda mensagem para cá, vou falar com o Abidias aqui. Boa tarde, Abidias. Tarde boa para você.
1: Damião Lima,
0: oi.
1: Agora bateu 13 horas e 7 minutos aqui em São Paulo, tá bom, né, Damião? Damião Lima, toca aí o forró do Peito Sertanejo, forró do Manezito. Oferece aí pro meu amigo Zé Camilo, é de Galima, pra ele dançar, né? É Galima, só faz se balançar, mas o nosso amigo aí, ele Zé, dança mesmo.
0: Zé Camilo.
1: Zé Camilo. Caminhão, como é que tá você? Tá bem? A família? Espero que sim. Meu abraço, saúde e paz para você e família. E é uma boa tarde aí para todos os taperuaenses, ofereço essa música para você e família, todos os taperuaenses.
0: Obrigado.
1: Esses que gostam do forró de Manezito. Uma boa tarde aí para a agricultura, esse povo bom do sítio, povo de barriga cheia. Esse povo ainda é de barriga cheia, povo mora no sítio, é tudo barriga cheia. Graças a Deus. Boa vontade, fé quem tem. Então, meu Lima, isso que eu tinha a dizer, meu abraço mais uma vez. E até amanhã, assim Deus permitir. Estou na escuta, forró do Manezito com Pedro Sertanejo.
0: Tá ok, vou ver se eu encontro essa música aqui.
1: Caminhão Lima.
0: Valeu, brigadão, Abidias, pela audiência aí em São Paulo, curtindo aqui a Itaperuá FM, os capitais que nos acompanham, muito obrigado pela sintonia, né? Como já tinha aqui anunciado aqui, a música vai para o Queiroz, lá no loteamento Terra Nova, a música com Agnaldo Timóteo, para você, tá bom, Queiroz? Obrigado pela audiência. E para todo mundo que se encontra em nossa sintonia, viu? Valeu, Queiroz! Queiroz é uma figura 10, obrigado pela audiência.

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1: Aí o som com o Expedito Barbosa, aqui na sua melhor estação, Taperu FM. Obrigado pela sintonia, pelo carinho aí de todos vocês. Frequência potente, tocando as melhores pra você, tá? Olha, deixa eu aqui chamar a sua atenção. É você dono de supermercado, de mercadinho, de farmácia, que pode fazer doação de fraldas, GG. Você que está ouvindo a nossa programação e possa ligar aqui para a rádio. Também eu quero doar pacote de fralda ou dois, o tanto que você puder doar. Porque uma pessoa está precisando muito de fralda, tá bom? A senhora está precisando muito de fralda e pede a você. Me pediu pra gente anunciar aqui na rádio, tá bom? Desde ontem que eu tô avisando, até agora não apareceu nada. Mas você que está ouvindo a programação aí agora, é dono de mercadinho, supermercado, de farmácia, que possa fazer uma doação de fraldas GG, tá bom? Você que está ouvindo aí, Damião, eu vou ligar, venha pegar aqui um pacote de fralda. Eu tenho o prazer de pegar aí no seu comércio, na sua residência. Você também que está ouvindo aí, doar, tá ouvindo aí a programação, você, senhor dono de casa, senhor dono de casa, se tocou no seu coração pra doar essas fraldas, entre em contato comigo, me passa o endereço, a rua, que eu vou pegar aí e levo na casa da mulher que tá prestando, tá certo? Eu deixei de funcionar as coisas, viu? Agradeço a audiência, eu sei que eu chamo a sua atenção, você dono de mercadinho, supermercado e farmácia, que pode tirar um pacote ou dois de fraldas, avisando pra você que é fralda GG, tá bom? Você que quer via rádio também, quiser deixar. Se não quiser deixar, muito ocupado, você entra em contato com a rádio, manda uma mensagem aqui. E eu vou aí na sua casa, no seu comércio, na sua farmácia, e pego pra você fazer essa doação de fraldas, tá certo? Tá passando um recado pra você, aguardando aí, tá? Deixa eu mandar um abraço aqui pra João Batista, aqui, música de vaqueiro. Obrigado pela audiência. Maria Inês lá, nos acompanhando. Obrigado, Maria Inês, acompanhando a rádio. Obrigado pela audiência. Já são 13 horas e 28 minutos. 13:28. Obrigado pela audiência. 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Né? Dado um recado aí para você. Vamos falar com a nossa ouvinte, Zelita. Boa tarde, Zelita.
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1: Alô, Zelita, boa tarde.
3: Eu passei uma música nos braços pra tu passar pra mim, aí tu não
1: viu. Mas vou ver, eu vou ver aqui, tá bom, Zelita?
3: Ele falou que tá certo, aí você vê, tá no zap aí.
1: Tá ok, valeu. Tchau. A Zelita passou uma mensagem de áudio aqui no zap. Zelita, diga aí.
3: Meus amigos, e a você e a seus filhos.
1: Peraí, coloca aqui o áudio aqui, outro áudio aqui da Zelita.
3: Dia de Abelino Nascimento pra mim. Oferecendo a meus dois genros, meus netos, meus irmãos, e oferecendo a minha mãe que está fazendo aniversário hoje. Passa a música de Adelino Nascimento para mim, tu passa?
1: Passo. Valeu, Zelita. Obrigado pela audiência, tá? Te atendo já com a mãe da Zelita, tá de idade nova hoje. Toca a música de parabéns aí, Luciano. Uma música de parabéns aí pra mãe da Zelita, desejando toda a felicidade do mundo pra ela. Que essa data se repita por muitos e muitos anos. Parabéns, viu?
4: Eu não aceito. Parabéns, parabéns, parabéns pra você.
1: Muito bem, parabéns aí. Eu não sei como é o nome aí da mãe da... da mãe da Zelita, né? Mas parabéns pra senhora, viu? Felicidade, viu? Muitos anos de vida. Deus, mais mensagem. Vamos lá falar com mais ouvinte. Boa tarde.
5: Oi, Daniel. Como você tá? Como aí?
1: Valeu, Simone. Valeu, Simone. Obrigado pela audiência. 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
1: Muito bem, você conosco aí ouvindo aqui a Taperu FM. Essa galera aqui do bairro do Alto, bairro São José. Falar aqui do bairro do Alto, abraçar a Joelma e toda a família. Socorro lá no Maria Alice. Abraçar meu amigo Antônio, Antônio Edir, toda a família. Alô, Antônio, obrigado pela audiência aí, ouvindo aqui a Taperu FM. Agradeço a audiência maravilhosa de cada um de vocês aí que acompanha, ouvindo aqui a nossa programação nessa tarde maravilhosa. Obrigado pelo carinho. Alô, meu amigo Queiroz, tá conosco na rádio. Valeu, Queiroz.
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1: O amigo Queiroz tá em sintonia conosco, vindo aqui a Taperu FM. Agradeço a audiência maravilhosa. 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
1: 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Tá no recado aí para você que acompanha, ouvindo a nossa programação. 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
1: São 13 horas e 36 minutos, 13h36.
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1: 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Temos mensagem aí no WhatsApp. Boa tarde, boa tarde. Oi, oi, boa tarde, boa tarde.
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1: Meu amigo Ronaldo Simões. Ronaldo Simões, lá do Maria Alice, acompanhando a rádio. Ronaldo, sua esposa e toda a família. Obrigado, meu amigo Ronaldo Simões. Acompanhando aqui a Taperu FM. Socorro lá no Maria Alice, tá conosco. Alô, Socorro. Obrigado pela audiência, né? Ouvindo a rádio. Temos participação aí com o ouvinte aqui. Olá, boa tarde.
2: Boa tarde, senhor.
1: Oi, quem?
2: Boa tarde, Daniel.
1: Boa tarde, quem tá falando?
2: João Batista.
1: João Batista, fala de onde, João?
2: Taperuá.
1: Daqui de Taperuá mesmo. João Batista quer ouvir que música?
2: Música é Zé Vaqueiro.
1: Uma música de vaqueiro, qualquer uma de qualquer vaqueiro.
2: É.
1: Pode ser de Delmiro Barros.
2: Frente ao meu pode.
1: Beleza. Vou oferecer. Oi.
2: Tá tomando?
0: Eu não aceito.
1: Tá ok, obrigado pela audiência aí, né?
0: Eu não aceito.
1: Valeu, João. Eita, rapaz, essa galera aí conosco aqui na rádio. Vou tocar Delmiro Barros daqui a pouquinho aí. Vaquirama, essa galera forrozeira, boiadeira, que nos que aboia. Olha, o pessoal aqui pela rua da cidade, ouvinte, alguns ouvintes aí que tá pela, que eu encontro pela rua da cidade, Damião, porque tu não leva também um aboiador pra boiar um pouco lá na rádio. Eu digo, rapaz, a gente vai levar qualquer dia desse um apoiador pra trazer aqui na rádio que um cabra que aboia aí, né? Pra tá aboiando aqui. Não tem boi, mas aboia também, né? É muito bom, viu? E você que tá nos acompanhando aí, a Taperu FM, você pode ir lá no meu canal no YouTube, Damião Lima, Caçador de Talentos. Tá certo? Você vai lá no, e se inscreve no meu canal no YouTube, Damião Lima, Caçador de Talentos. Caça Talentos, hein? Você bota lá, Caça Talentos, meu rapaz. Damião Lima, Caça Talentos, hein? Obrigado pelo carinho, viu? Da tua audiência. Chegando agora pra você agora, Dadá Moreira pra gente faturar e tocar música pra Zelita já já, né? Tá no ponto aí, Luciano Silva, Adelino Nascimento, se tiver, a gente já toca aí a música do Adelino Nascimento pra nosso ouvinte, Zelita. Então tá no ponto aí, então vamos embora aí. Adelino Nascimento, Traga Passarinho. Aí pra Zelita, hein?

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É, tá aí, já são, a hora certa, confira, 13:55, 13:55 em Itaperuá. Obrigado, gente, pelo carinho, viu? Da tua maravilhosa audiência, curtindo aqui a nossa programação nessa tarde maravilhosa de quarta-feira. Você em nossa sintonia, curtindo aqui a nossa programação. Obrigado, hein? Muito obrigado pelo carinho de todos vocês aí, curtindo aqui a nossa programação. Obrigado, viu? Pela sintonia, acompanhando aqui a nossa programação. 13:55, 13:55, para a galera conosco aí ouvindo na rádio, um abraço a galera que nos acompanha. Meu amigo Queiroz, está em nossa sintonia, né? Eita, Queiroz, obrigado pelo carinho. A nossa ouvinte, a Joelma, está conosco aqui, boa tarde, Damião, estou aqui na escuta, passo uma música de Bartô Galeno, para oferecer a socorro, né? Para oferecer a socorro aí, valeu, obrigado, viu? Obrigado, Joelma, pela tua audiência, daqui a pouco eu toco aí música para socorro lá no Maria Alice, bem, oferece aí a Joelma em sintonia conosco, obrigado, viu? Todos aqui do bairro do Alto, bairro São José, dos conjuntos, muito obrigado pelo carinho de vocês aí, acompanhando, você que está em nossa live, pode compartilhar e também participar através da nossa live, tá bom? Será um prazer atender todo mundo, né? Os amigos aqui da cidade de Assunção, abraço a todos. Alô, você de Juazeirinho, a galera de Tenório que nos acompanha. Junco do Siridó, alô, você, obrigado pela audiência. Santa Luzia, essa galera aí que nos acompanha. Alô, você de Teixeira, de Esterro, que acompanha a rádio. Também a galera de Patos, obrigado a vocês aí pela sintonia, acompanhando aqui a nossa programação. Chegando pra você agora. Chegando música pra você agora com a cantora. Enquanto for procurar aqui, eu toco tua música aí, tá bom, Joelma? Chegando pra você agora, música com a cantora Juliana Valiati. Música nova, lançamento. Mulher de Caminhoneiro. Vamos ouvir aí com a cantora Juliana Valiati.

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0: música com José Ribeiro, pra você a música Pensando em Marisa, né? Pra você e nossa audiência, obrigado, gente, pela audiência maravilhosa de cada um de vocês aí. Os amigos aqui da Abdon de Souza Maciel, abraço a todos aqui na Abdon de Souza Maciel e nossa audiência. Curtindo a audição da 87.9 Itaperu FM, direto aqui dos estúdios da Itaperu FM, no bairro do Alto. É, para o mundo, você conectado aqui conosco, hein? Obrigado pelo carinho.
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0: E vamos aqui, prosseguindo aqui com a nossa programação. Quem está conosco aqui é a nossa ouvinte, a Helena. Valeu, Helena. Obrigado pela audiência. Nossa ouvinte, a Helena, aqui da minha boa tarde. Também eu toco uma música aí, uma música bem bonita aí do Amado Batista. O nome da música é Diamante. Diamante. Não sei se tem aqui em Aquis, mas vou procurar e te atendo já já, tá bom? Forte abraço a você e nossa Sidonia. Já são 2 horas e 14 minutos. 2 e 14 em Taperuá. Você nos acompanhando. Mandar um abraço aqui, meu amigo Abdias, lá em São Paulo. Abdias, toda a família. Meu amigo Piu Piu Produções, lá em Diadema, São Paulo. Piu Piu é um. É um patrocinador aqui da rádio, aqui do programa Show da Tarde. Ele que representa a cantora Juliana Valiati, com essa música nova aí. É Mulher de Caminhoneiro. Quem está também conosco é a Juliana Valiati, lá no Paraná. Eu mando meu abraço. É, obrigado, gente, pela audiência. O Piu Piu Produções representa a cantora Juliana Valiati, o Dadá Moreira, o Arali do Gado, Tony Lima, que é o irmão do Piu Piu, e também a música Saudade Dói, que é a música do poeta Chico de Oliveira. Quem canta é Joey Dilma. Vou dar um abraço a todos vocês aí, tá bom? O Piu Piu representa também a música, aqui é o Edson da Paz, a música mais tocada, apartamento 11, né? Valeu, Piu Piu, abração, obrigado pela audiência, tá lá em Diadema, São Paulo, ouvindo aqui a Taperu FM, né? Obrigado pela sintonia, pelo carinho aí de todos vocês aqui acompanhando aqui a nossa programação. Você aqui do Bairro do Alto, abraçadora, beijame todos aí que nos acompanham aqui no Bairro do Alto. Curtindo aqui a nossa programação, deixa eu chamar aqui a sua atenção. Atenção você que quer fazer uma doação de fraldas GG. Uma senhora está precisando muito de fraldas. E você que está acompanhando, dando de mercadinho, de farmácia, de supermercado, que possa fazer uma doação de fraldas GG, tá bom? Você está ouvindo a rádio, você que está ouvindo aí, toda a população em geral, que está ouvindo a Taperu FM, toque ao seu coração e doar um pacote de fraldas GG. Você é só mandar mensagem aqui para a rádio, que eu vou pegar na farmácia, no supermercado, no mercado, em sua casa. É só ligar aqui para a rádio, tá bom? Damião, tem um pacote de fralda para doar, ou dois, ou três, o que você puder doar, tá bom? 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Forte abraço a você que nos acompanha, ouvindo a sua melhor estação, viu? Taperu FM, tocando as melhores para você. Obrigado, gente, pela audiência.
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0: Deixa eu ver aqui um toque aqui, a nossa ouvinte aqui, tá mandando seu toque aqui. Boa tarde, queria parabenizar meu esposo, Negão, que Jesus abençoe, agradecimento da sua vida, muita saúde, paz, alegria. E que sua esposa e sua filha, Aline, te ama muito, né? Tá ok, tá passando o recado aí pra você, tá? Forte abraço a você aí que está em nossa sintonia, ouvindo aqui a Taperu FM, né? A esposa aí do Negão e a filha aí, parabenizando aí, vamos? Obrigado, gente, pelo carinho aí de vocês aí, acompanhando aqui a nossa programação aqui na a sua Taperu FM, operando em 87.9. Abraçamos aqui nossa cidade, a Marisa, Zé Camilo, meu amigo Queiroz, na rua Nossa Senhora da Conceição. Alô, Queiroz e toda a família, curtindo aqui a Taperu FM, oração. Sou a galera aqui do bairro do Alto, meu amigo Antônio, trabalhando em sua oficina com o rádio ligado, acompanhando a rádio. Eita, maravilha, tarde boa pra todos aí, acompanhando a Taperu FM. E você que tá em nossa live, pode compartilhar e participar também, será um prazer atender todo mundo ao som aqui da melhor, tá? 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
0: Aí, forrozão churros 3, sexta-feira, dia 14 de agosto, a partir das 21 horas. A compra do ingresso, o petisco é grátis, tá bom? Tá do recado aí pra você que acompanha vindo aqui a nossa programação. São 2:18, 2:18 em Itaperuá. Meu amigo Fernando aqui na Rua da Serra da Conceição e toda a família. Valeu, Fernando, abração, obrigado pelo carinho, viu?
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0: A tua audiência. Pra você que pediu Amado Batista, Diamante, vamos ouvir?
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Muito bem, tá aí música do Índio Apaixonado para você em nossa sintonia. Obrigado pelo carinho, viu? 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Falar aí com o Van Turismo, conforto e segurança total. 14 horas e 35 minutos, virou agora 2 horas e 35 minutos em Itaperuá. Obrigado a você pela audiência maravilhosa. 2h35. Chegando para você mais música. Chegando para você agora com Elinho Julião, Pedaço de Morena. Depois da música nós vamos faturar.

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0: tá aí Mercedão Vermelho na frequência potente Itaperu FM operando em 87.9, você acompanhando, você antenado. Muito obrigado pela sintonia, acompanhando aqui a nossa programação, essa galera aqui da cidade da Paraíba, de outros estados que nos acompanha. Muito obrigado a vocês aí pela audiência, pelo carinho de cada um, tá? Curtindo aqui a nossa programação. Olha, eu quero mandar um abraço aqui pra galera que se encontra em nossa audiência. Um abraço aí pra essa galera que nos acompanha. Daniel, alô Daniel. Daniel Vaqueiro. Tá curtindo a rádio. Obrigado pela sintonia, curtindo a nossa programação. Obrigado, viu? É o Daniel Vaqueiro. Já toquei, viu? Obrigado, viu? Pela audiência. Valeu, João. Um abração, obrigado pela audiência. Curtindo aqui a programação aqui da Itaperu FM. Sempre acompanhando, sempre atendendo conosco. Olha, 2:52, 2:52. Para nosso ouvinte, ia deixar o último de hoje para nosso ouvinte, a Marinês, lá no assentamento José Moreira. Alô, Marinês. Obrigado pela audiência, sou eu de Marinês, que é ouvir Zé Silvio Barros. Muito boa tarde e até amanhã, se Deus assim nos permitir. Até lá.
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Mastruz com Leite vem através dessa música advertir toda a população e falar do combate contra a dengue. Vamos se proteger desse mosquito, fazendo nossa parte e seguindo as orientações.

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3: Gente, aqui estão, são cinco duplas, são cinco envelopes. Festival totalmente improviso. E a dupla vai acabar de escolher a sua só. E Vanilo Raimundo para pegar. Vamos ver o que foi que a sorte reservou aos poetas. Primeira batalha da dupla. Assunto: a felicidade é isso.

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1: Vamos agora para o mote em 7 sílabas. Atenção plateia, atenção poetas. Mais 5 minutos para Moacir e Sebastião. Coincidência danada. Era assim que João dizia quando cantava o sertão. Mote em 7. Era assim que João dizia quando cantava o sertão. Muitos aplausos para Moacir, Laurentino e Sebastião Dias.

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2: Valeu, mais aplausos para Sebastião Dias e Moacir Laurentino.
3: Vamos ao mote em decassílabo. O mote para os nossos queridos João Paraibano, que não veio esse ano, infelizmente. Nunca mais o sertão será cantado por um gênio que seja igual a João. Nunca mais o sertão será cantado por um gênio que seja igual a João. Aplausos para Denilson Ferreira e Antônio Lisboa.

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1: Beleza, beleza. Oi, boa tarde. Está no ar no seu rádio mais um programa, Violas Alfinetadas, aqui no 87,9 da Prevem, onde temos aí na direção geral da emissora, Júnior de Preto, no comando aí da programação da emissora, é o Luciano Silva e o João Torres, e o seu programa Violas ao Fim da Tarde, na sua inteira responsabilidade, trazendo melhor da cantoria, né? Já toquei no programa, já toquei a felicidade, é isso. Acho que foi com o Ivani Vila Nova e o poeta para as pernas do Caetano, se não me engano, foi, né? Depois, saudou Sebastião Dias com Zé Viola, né? Passou o dia dos pais, passou mesmo, né? É, rapaz, passou o dia dos pais, é dia 8 de agosto, que é o dia dos pais, mas calma domingo, né? Dia 9, coisa assim. É, Moça Laurentino e Sebastião Dias, saudoso, era assim que João dizia quando cantava o sertão. Depois, nunca mais o sertão será cantado por um gênio que seja igual a João Edmir Ferreira e Antônio Lisboa, tá? Muito bem. É, gente, muito bem, o tempo passa depressa, né? Brincadeira, rapaz. Quarta-feira, 12 de agosto de 2026. O que se comemora para hoje? Vamos ver aqui, gente. É, hoje é o Dia Internacional da Juventude. Aí falou comigo, né? Não, já estou ficando um pouco maduro, né? Dia Nacional das Artes. É. Tem mais coisa aqui? É, Dia Nacional das Artes, já falei, né? É, e Dia do Presbiterianismo Nacional. É, dizia Confúcio, um filósofo, né? A natureza fez o sangue do homem vermelho para marcar o seu assassino. Vixe! Já pensou? Confúcio. Rapaz, é, vamos fazer agora após o programa. Abraço a casa. Quem está aqui acompanhando o programa? Nosso amigo Damasceno Lima. Forte abraço, Damasceno Lima, filho do seu Geraldo Lera. Forte abraço para o seu Geraldo. E também, seu Valdemar Antônio, né? Beleza? Muito bem, muito bem, muito bem. Valeu, muito bem, muito bem. É isso aí, rapaz. Valeu, pô. A gente é bom demais. Os Rodrigues, né? Agenda, rapaz, como é que pode? Esse agenda do Rodrigues, né? É, dia 1º de 8, irmão Rodrigues, Paulo é lá em Patos, né? Paulo Ginaldo. Confundi. Desculpa. Viu, poeta? É, isso aí sabe quem são? É agenda para agosto, né? É porque já foi, né? É, 13, dia 13 da manhã, né? É, Campina Grande, Paraíba. 14 de 8, é Mogeiro, Paraíba. Dia 15, né? De 8, é Tenório, Paraíba. Dia 16, São Vicente, Pernambuco. Dia 22, Paraí, bebê. Dia 23, Teixeira, Paraíba. Ainda boa, né? E lembrando, né? Aqui tá certo, né? Aqui tá certo. Dia 16, é no domingo, é São Vicente. É, Violas Afinadas, né? Pronto. Belas afinatas. Repete as canções com os poetas Anderson Rodrigues e João Torres. É, domingo, se Deus quiser, dia 16. A partir. Do meu dia, né? Vai ser o que vier tarde. No meu dia, uma hora, mais ou menos, né? É isso aí, rapaz. E você não vai perder, não, claro. Claro que você não vai perder. Tá vendo? Isso aqui tá melhor de ver aqui. Isso aqui tá melhor de ver aqui. Rapaz, como é que pode? Vamos ver aqui, meu filho. É. Muito bem. Olha. Em São Vicente. Em São Vicente, Pernambuco, viu? Em São Vicente, Pernambuco. Tá beleza? A partir do meu dia tem categoria. Com todos os Anderson Reis. Organização. Eita, rapaz. De Pedro e amigos. Você não vai perder, pessoal. Vai até daqui já. Com certeza, se Deus quiser. Valeu, poeta. Muito bem. Eita, só... essas fotos ficaram bonitas demais, viu? É, demais até. Tô dizendo, você? Pois é, gente, eu trazer o bloco da Prusa, eu volto já com mais cantoria. Volto já com mais cantoria pra vocês no programa. Tá bom, gente? É. Volto já com mais cantoria do programa aí. É só você esperar aí, né? É só esperar aqui. Que já já tem mais cantoria, rapaz. Com certeza. Vamos fazer o bloco da Prusa? Vamos lá.
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4: programa. 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Parabéns ao poeta Leandro Leite. E também ofereço para os seus pais Assis e Dona da Paz, que não perdem um só programa.
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1: Beleza, beleza, muito bem. Programa Violas ao Fim da Tarde. Deixa eu ver quem tá aqui. Mocinha Silva, boa tarde. Com o Senhor Jesus Cristo. Amém. Boa tarde, valeu mesmo. Eita, rapaz, como é que pode? Quer também apoiar o programa, minha amiga Maria da Rosa Pereira, porque tá sempre ligada, tá sempre ouvindo a cantoria. É, com certeza, rapaz. Valeu, Maria da Rosa Pereira. Ela apoia o Rosa da Tarde. É, com certeza, tá ligada, né? Vamos trazer mais poesia pra turma aí? Fazendo aí, pra uma amiga aí, é, o nome dele tá aqui, né? É o Decão e Maria José, ali embaixo, São José, que povo maravilha, que povo bom, menino. Tô te dizendo, é. Quando vem a chuva é muito bom, né? Vamos falar aqui do sertão, né?
10: A chuva sara as feridas e a seca faz o sertão. João Paraibano e Sebastião Dias. O inverno é quem remove a beleza da ervança, que se nota uma mudança 3 dias depois que chove. A natureza promove nos quadros verdes do chão a mais bela exposição de plantas recém-nascidas. As chuvas saram as feridas que a seca

0: camisa fica uma cacimba feita. A raposa se aproveita de melancia e melão. Insetos fazem colchão de folhas apodrecidas. A chuva sara as feridas que a seca faz no sertão.
1: A miséria se encerra, a tristeza se retira, e a água da nuvem tira as impurezas da serra. Porque a chuva é pra terra a mais linda exposição e uma ressuscitação para milhares de vidas. A chuva sara as feridas que a seca faz no sertão.
0: O seio da terra treme, carro de boi canta e geme na lama dos corredores. Um arco de sete cores enforca a voz de um trovão, como Deus botando a mão entre as cores divididas. 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

0: espadas, lagartes atravessadas em bico de sabiá. Até o ano mará que chorava no verão, esconde o bico chorão nas penas umedecidas. A chuva sara as feridas que a seca fez no sertão.
1: As formigas cortam folhas que acham nos tabuleiros. E de noite nos formigueiros é grande a animação. Umas vêm, as outras vão, levando as folhas partidas. A chuva sara as feridas que a seca faz no sertão.
0: Sorrindo, as borboletas se abrindo, parece um acordeon. Flores da cor de batom, feito pé de feijão. O milho seca o pendão com três espigas pendidas. A chuva sara as feridas que a seca faz no sertão.
1: Quando o chão está molhado, Deus manda a nossa riqueza. Sobra fartura na mesa, no paiol e no roçado. Até para o próprio gado no cardápio de ração. Tem por alimentação vários tipos de comidas. Que a chuva sara as feridas, que a seca faz no sertão.
0: Emburracha e cai do talo, depois que o talo se tora. Seca vai levar embora o mar. No puleiro canta o galo, amolando o esporão. O vento extrai o loção das flores recém-nascidas. A chuva sara as feridas que a seca faz no sertão.
1: E usa a bomba da gia, bate um forró numa loca. E pelos aceros da broca a raposa principia. Aproveita a hora fria, marca o casco com a mão. Vila a banda do melão e deixa as marcas das mordidas. Que a chuva sara as feridas que a seca faz no sertão.
2: Sebastião Dias e João Paraibana, aplausos!
3: Beleza, muito bem, muito bem, muito bem, rapaz. Cantaram demais, né? Cantaram demais, com certeza, menino. Como pode, como pode. Mais poesia aqui, mas é mais poesia aqui. Mais poesia aqui. Quem vai cantar aqui agora? Bota em 10. Bota em 10, mas é 10, não tem não, viu? Eita, o meu amigo, tô falando dele, o Zé Baé. Zé Baé, gente fina, Zé Humberto, Padre Raimundo Alves, Padre José Firmino, Padre José Gomes, Cita Cauã, poeta Raulino Amorim, forte abraço a ele, poeta Geraldo Ferreira, todos os poetas aí, né? De modo em geral. Canta aí, poetas.
2: Mote de 10, outro mote bom também. Vinde Cristo salvar a humanidade, tão carente de paz e de amor. Vamos aplaudir essa grande dupla, Sebastião Dias e João Paraibano.
0: Venha Cristo, Senhor, quem nada erra, tanta paz e milhões de corações. Bota gelo na boca dos vulcões, vê a fúria do mar ferindo a terra. Palestina sentindo a dor da guerra, Israel sendo palco de terror. Bagdá humilhar seu ditador, condenado a morrer por trás da grade. Fim de Cristo salvar a humanidade, tão carente de paz e de amor.
1: Trazei no seu caminho as ovelhas de Deus aos novos templos. Precisamos seguir os seus exemplos de bondade, de paz e de carinho. Vossas mãos transformaram água em vinho, testemunho maior do Criador. E o perdão ao discípulo traidor, o seu gesto maior de humildade. Vim de Cristo salvar a humanidade, tão carente de paz e de amor.
0: Vê mãe da floresta se queimando no mercúrio das águas poluídas. Pistoleiro ceifar milhões de vidas no estalo das balas do tambor. Comentário de disco voador que eu nem sei se é mentira ou se é verdade. Vim de Cristo salvar a humanidade.

0: não há fraque na banal tentativa dos sem fé. Mostrai logo aos tiranos Deus quem é, para a gente evitar um novo ataque. Tira as tropas de Bush do Iraque, quebra as forças das células do terror, que a entrada da casa do Senhor não se faz praticando mortandade. Vim de Cristo salvar a humanidade tão carente de paz e de amor.
1: Transa feita na força do Viagra, penitente na palma da mão magra, misturando pão seco com saliva. Assaltantes queimando gente viva, coletivo, chofé e cobrador, humilhando juiz e promotor, confiantes na lei da impunidade. Venha Cristo salvar a humanidade.

mal tem contra o bem. Só o Filho de Deus e mais ninguém poderá extinguir a violência. Que em defesa da honra e da inocência, quem usar o seu nome aonde for, a leveza da pétala de uma flor quebra todos os espinhos da maldade. Fim de Cristo salvar a humanidade tão carente de paz e de amor. Parecendo farrapos de abandono, sua terra que o homem diz que é dono, nem comprou ao Senhor, nem pagou nada. Procissões de mendigos da estrada, procurando futuro promissor, como ovelhas perdidas do pastor, perguntando o que é felicidade. 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

0: cordeiro, enfarmado de ave de cordeiro, disfarçado de velho ou de menino, de vigário, profeta ou peregrino, ou então disfarçado de um pastor, ou nos trajes daquele pescador que no mar talhou a tempestade, vim de Cristo salvar a humanidade tão carente de paz e de amor. Os Estados Unidos desunidos, humilhando o país que não tem nome. Africano tomba na dor da fome, vendo o riso morrer por trás da dor. Com vergonha da fome, não dá cor, que a vergonha não está na qualidade. Venha Cristo salvar a humanidade, tão carente de paz e de amor. A partilha do pão está errada, a verdade perdeu sua grandeza. A razão cambaleia sem defesa, a justiça resmunga envergonhada. A decência foi desmoralizada, a virtude despida do pudor. E só a força da mão do Salvador, pra impor a justiça e a verdade. Vinde Cristo salvar a humanidade, tão carente de paz e de amor.
1: Aplausos para Sebastião Dias.
2: Beleza, muito bem, muito bem, muito bem, rapaz. Eu já falei aqui no... Hoje, um dia como hoje, gente, um dia como hoje, é 12 de 8 de 1484, morte de Francisco della Rovere, Papa Sisto, entendeu? Francisco, é Francisco, né? Tá entendendo? Ou seja, em português, Francisco, né? Ah, em italiano é Francisco, Francisco, em italiano, né? Tá entendendo? Pois é, foi a morte dele, viu? É, dela, em italiano é dela, dela. É, em português também, dela. Rovere, Papa Sisto, eita, século 4, né? O século 4, ele morre, Papa Sisto, Francisco, mas o nome bateu Francisco porque do outro país, né? Eita, menino, como é que pode, meu filho, como é que pode? Como é que pode isso acontecer? Ele sabe o que significa em português? Você sabe o que é que significa em português? Eu estou ensinando agora para o povo aí. Ensinando para o povo aí. Para vocês ficarem sabendo, cara. Francisco. Della Rovere. Sabe o que significa Rovere? Carvalho. Ou seja, Francisco. Della Carvalho. Carvalho, né? Mas Carvalho em português e Rovere é italiano. Menino, pode escrever, cara. Eita, que é poesia. Dá tempo de tocar um pouco aqui? Vamos ver aqui. Já tem pouco, coisa pouca, né? Pouca coisa aqui, porque que vai ter as canções falando do povo também. Não? Deixa eu ver aqui, ó.
3: Já olha, poeta.
2: Agora, já são precisamente 17 mais 22 minutos. Boa tarde, Cauê.
3: Boa tarde.
2: Boa tarde, né? Vamos trazer um pouco de poesia aqui, né, Cauê? Vamos trazer um pouco de poesia aqui, bebê. Coisa pouca pra poder trazer, cara. Tem que ser pouco, né, negócio aí. Vamos ver aqui, né? Um coqueiro da Bahia aqui, né? Maria da Rosa Pereira gosta muito do coqueiro da Bahia. Trazer aqui pra Maria da Rosa Pereira, né? Eu não sei se ela ouviu no programa hoje, né? O que aconteceu, Maria da Rosa Pereira?
4: Coqueiro da Bahia, Raimundo Caetano, Rogério.

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1: Beleza, beleza. Olha, Santa Teresinha, né? Nessa época faz muito tempo, viu? Muito tempo. Lá o prefeito das tardes era conhecido por D.O., viu? É. Beleza? Lá em Santa Teresinha. Com certeza. Eita, rapaz, como é que pode? Vamos lá no povo aqui agora. Volto já.
2: Ofereço o programa Violas ao Fim da Tarde, todas as atrações da cantoria, canções, poemas vaquejadas, poemas para os meus amigos São Luiz Pinto, Dona Lourdes Silvino e Arthur Silvino, na Rua Coronel Pedro de Farias, no pé do programa, Paulo Jorge Gouveia, o poeta Jorge Gouveia, bairro São Zé, está sempre ligado, para o trocador, ele oferece para a família Psica, oferece para o seu amigo de infância, o Zé Ivaldo, oferece para as suas cunhadas, Dona Dajos, Dona Ceci, para o amigo Abdias, em São Paulo, Maria Dajos Pereira, enfim, ele mora ali na Rua Vila do Alto, valeu Lula. Aproveito e ofereço para o senhor Orlando e Dona Mazé, ali na Rua José Genil de Quiroz. Senhor Orlando, gosta demais. E também para o senhor Elis do Rezador, né? Rezando, escutando cantoria. Forte abraço, essa turma toda. Ofereço para a Dona Corina, gente fina. É, rapaz, ela viu um problema de saúde sério, mas não disse é com fé em Deus. E Dona da Paz cuidando dela. É na Rua Antônio Mariano Ferreira. E também para a Dona Nazinha Mariano, que não perdeu o programa. É, Dona Nazinha Mariano, ela é gente fina demais. Esse povo maravilha, né? Escuta meu programa. Aproveito e ofereço também para o seu Zé Bispo, Dona Lourdes, Rua Domingos Rangel, as canções bonitas para vocês, tá bom? Vocês merecem o meu amigo Inácio Vitorino. Essa turma toda. Zé Vitorino, eu, Andrade Farias, bairro São Zé, Rua do Campo, como é mais conhecido, né? O Inácio Vitorino, na Rua Nereu Andrade Farias, Rua Domingos Rangel, as canções bonitas para vocês, tá bom? Vocês merecem. Para a Dona Raimunda Alves Santos, e um amigo Inácio Vitorino, na Rua Nereu Andrade Farias, bairro São Zé, Rua do Campo, como é mais conhecido, né? E também o Zé, né? O Zé, irmão do Zé Vitorino, né? É irmão do meu amigo Inácio Vitorino. Essa turma toda. Vai também para os vaqueiros. O vaqueiro seu Antônio Monteiro, ainda nativo, disposto, corajoso, rapaz, trabalhador. Para ele, Dona Claudinha, sua esposa, na rua. O Abdon de Souza Maciel, o vaqueiro Chuco de Zé, Carol do Cruzeiro, as vaquejadas para ele também. E toda vaqueirama, com certeza, vocês merecem. Ofereço para o Efigênio, meu amigo Efigênio, forte abraço para o Efigênio, para a sua mãe Dona Lainha, sua esposa Tita, as canções bonitas do programa, que vocês merecem, que povo maravilha. Para meu compadre Pedro Leocádio e Geralda Horácio, que não perde o programa, o pulmão. Rapaz. Só vingando, é Rua Coronel do Jovilar. E também para seu Antônio Horácio, Aual, como é mais conhecido. Para meu amigo Aristides Luiz de Lima, todas as canções apaixonadas, viu? Rua Rita da Cismelo. Eita, rapaz, ele chora, né? Brincadeira. Ofereço ao amigo Vavá Araújo as canções, ele gosta demais, está sempre ligado, valeu Vavá Araújo, trago já mais oferecimento. Ofereço também o programa...
1: Já, né? Vou trazer a canção, é A Vida Não Tem Graça Sem Você, que vai cantar, vamos ver aí quem vai. Eita! Opa! Vamos trazer a canção, rapaz. Não, não tá bem bom aqui não, vamos trazer outro aqui. A gente tá junto, né? Vamos trazer outro aqui. Destino Malvado. Destino Malvado. Rosa Pereira.

0: pai, foi ela. Deixa eu ver quem tá aqui. Deixa eu ver quem tá aqui, rapaz. Deixa eu ver quem tá aqui. Não, vem pra aqui. Muito bem. Boa tarde, João Torres. Tudo bem? Tudo bem. Dá pra você tocar a canção, o Ricaço, pra mim ouvir, que eu gosto muito. Essa canção é muito antiga, viu? Nunca apareceu, não. Essa canção aí com os caipiras, caipira raiz, né? No domingo, quiser eu toco, viu? Estive dando pesquisado, não encontrei ainda não. Mas se achar que é o poeta, né? Comprei um carro de praça, diz assim, né? Comprei um carro de praça que estava conservado para roubar uma casada que tinha me conquistado. Um negócio assim, né? Tá bom. O Rei do Ouro, o Rei do Ouro. O Rei do Ouro é muito boa essa canção. Muito bem. Vou tocar já o Rei do Ouro. O Rei do Ouro, essa canção, aproveito. Daqui a pouco, já ofereço aí para o trocador, né? Que tá ligado, rapaz. O trocador que tá ligado, o Rei do Ouro é muito boa. Vou tocar já já, tá bom? Tá beleza? Deixa eu mandar uma oferecimento aqui à turma aqui. Porque, né? Não pode, a pessoa tem que oferecer o povo aí, rapaz, com certeza, né? Vamos lá.
1: Ofereço também o programa aí para Jorge Bizarro, meu Jorge Bizarro, tá ligado o programa, todas as tardes. Isso é Lísio, é Rua Rita Cismero, não perde o meu programa, com certeza. E também para Eusébio Bandeira Soares e Sandra, sua filha, que está se recuperando, né? Com certeza, ali no bairro São José. Para o senhor Bandeira Cirilo, forte abraço para ele, meu amigo. É isso que está no meu programa. Valeu, Rua Senador Rui Carneiro. E também para o casal, seu Martinho Gerino e Donezinha. Seu Martinho quase não escuta o programa, porque vem enfrentando um problema de saúde sério. Mas, de qualquer maneira, ofereço ele também. Aproveito também e ofereço as canções para a dona Tereza, a viúva de seu Garoa, no conjunto Maria, gosta demais também, né? E para meu amigo Decão e Maria José do Baixo São Zé, tô dizendo, rapaz. Geraldo do Trator, que não perde o programa, valeu, Geraldo do Trator, as canções pra tu, cara, tu merece. Ofereço para os meus filhos, a minha filha Jamila Petriz, no conjunto da Solidariedade, Lá Estou, Burgess Cauê, Cauã e Cauã e Liédia, Baixo São Zé, naquela rua, Maria Alves Oliveira, também dando socorro, que ela não perde o meu programa, com certeza. Vai para o Pedro, marcação, as canções bonitas, para o Pedro, meu amigão, e também o poeta Nildo. Se gera matar, é tudo o que eu toco aqui da cantoria, né? Eita, rapaz, o melhor da cantoria, ó, poeta. O cantor Expedito Barbosa, rapaz, né? Tá lançando aí na praça aí, né, o seu novo trabalho. Forte abraço pra ele, rapaz, sucesso. Socorro a mãe do Wilder, né? Socorro, tá sempre ligado. O Wilder oferecendo pra Graciele e pra Aline. Eita, calma, bem apaixonado. Como pode, rapaz? Pois é, o Wilder. O pessoal que mora ali, a rua Padre Ananias de Farias. Canções para esse povo maravilha.
0: É, claro, canções, né? Pois é, ouvindo aí que eu trazer o Rei do Ouro, essa canção é muito bonita, rapaz. Olha, Vera e Verinha gravou, Roubei Uma Casada, que é essa canção. Mas o poeta, rapaz, não é possível que os poetas não gravem essas coisas antigas, as canções bonitas, né, pai? Canções muito bonitas. O Rei do Ouro, vamos trazer agora.

0: Marceneiro, grande profissional. Forte abraço, Claudemir, sua esposa, né? Esposa do Ancel. Claudemir Marceneiro, esposa do Ancel. Forte abraço aí, viu? Que eu vou pesquisar qualquer dia pra ver se encontro perto e canta essa canção, que é muito bonita. Eu mesmo vou gravar ela. Beleza? Valeu, rapaz. Olha, Sérgio Ação, 17h47. Tá vendo? Beleza? Rapaz. 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
0: Beleza, beleza. Muito bem, muito bem. Vamos trazer. Peraí.
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0: Eu nunca mais quero amar. Cícero Vieira.

Beleza, muito bem. E a vaquejada do São? A vaquejada, rapaz. Vamos lá?

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1: Beleza, beleza. Ficar com a boca só aí. Chega pia com Zé, não, com Chico de Oliveira. Com Deus somos todos, sem Deus nada somos. Forte abraço a todos. Eu volto amanhã, se Deus quiser, com mais um programa. Horas da tarde, vem aí em seguida a Hora H com Aaron Cis e o Alisson Bezerra. Cheio no coração. Tchau. Vamos ver agora.

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0: trânsito. Motoristas enfrentam congestionamento longo nesse momento na BR-230, nas imediações do Hospital de Trauma em João Pessoa. Crime: homem é preso pela Polícia Federal com produtos sem nota fiscal em shopping de Campina Grande. Justiça: Ministério Público pede ao TRE a impugnação da candidatura do ex-prefeito de Cabedelo, Vitor Hugo, por elo do ex-gestor com facções criminosas. Eleições 2026. Depois de rompimento do PDT com a candidatura à reeleição do governador Lucas Ribeiro, a ex-secretária e suplente de deputada federal Rafaela Camaraense ainda não falou se segue o partido ou se continua apoiando a chapa governista. Brasília. Supremo Tribunal Federal manda juízes de 7 estados devolverem penduricalhos. Eleições. Ainda sobre o rompimento do PDT na Paraíba, presidente da legenda Carlos Lupe anuncia viagem ao estado para oficializar adesão à candidatura de Cícero Lucena na disputa pelo governo. Saúde. Deputado federal Rui Carneiro passa por procedimento médico e suspende agenda, mas o parlamentar deve receber alta ainda hoje.
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0: E atenção para a previsão do tempo para esta quinta-feira na Paraíba. Previsão de clima ensolarado. A temperatura vai oscilar entre a máxima 30 graus e a mínima 18 graus. Agora em João Pessoa, capital do estado, céu limpo, 29 graus. Já em Campina Grande, também céu limpo, termômetros marcando 29 graus na Rainha da Borborema. A hora na Paraíba, 6:04. Essa é a Hora H.
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Paraibanos e paraibanas, a Constituição do nosso Brasil diz na letra que todos são iguais perante a lei. É a tese. A prática mostra muita diferença. Principalmente no quesito do teto de gastos, que funciona mais ou menos, aliás, teto de gastos não, o teto da remuneração do funcionalismo público, que funciona mais ou menos como a linha do Equador. Todo mundo sabe que tem, mas não existe. Não pega. Atentem, no ano passado foram pagos quase 25 bilhões de reais, bilhões com B de bola, acima do teto legal para a remuneração do serviço público. Esses 25 bilhões de reais foram pagos a um time seleto, a uma casta exclusiva de 67 mil servidores públicos. Agora atentem. Entre esses 67 mil servidores, principalmente os recebedores, os contemplados, os aquinhoados, os que conseguem estar acima do teto, juízes, integrantes do Ministério Público, advogados e defensores públicos, ou seja, a carreira do judiciário. Desse volume excedente que foi pago por você, por mim, pelo país, segundo dados da Fundação Getúlio Vargas, 94%, ou seja, 23 bilhões para arredondar, foram direcionados a apenas 48 mil pessoas. 48 mil pessoas no Brasil juntas receberam 23 bilhões de reais. O que isso significa é que esse descumprimento da regra legal, constitucional, desse pagamento de remuneração no topo, na pirâmide do Poder Judiciário, virou uma regra. O que era exceção virou uma regra. E o tal teto virou apenas um piso. O que era para ser teto virou um piso. Começa no teto e chega aos limites do céu. Céu é o limite. Essa quebra de regra, ela acontece pelo menos dentro da magistratura em 85% dos juízes estão ganhando acima do teto. Quase 90% do Ministério Público também acima do teto. E 52,8% da advocacia pública. Quem deveria dar o exemplo é quem fura o teto. Quem deveria cumprir a lei é quem se coloca acima da lei.

até às 7 da noite. 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Paraibanos e paraibanas, na despedida do dia, nas boas-vindas da noite, nós nos juntamos para agradecer ao nosso bom, generoso, misericordioso e justo Deus, Jesus Cristo de Nazaré. Os pequenos começos não definem o nosso destino. Por exemplo, o grande rei Salomão não começou como um grande rei, mas começou primeiro como um pequeno filho. Josué não já nasceu um grande líder, mas começou como um pequeno aprendiz. Foi assim com a gente também. O caminho para os grandes finais, que a gente só vê a foto no final da maratona, lá no pódio, passa por pequenos começos. Tudo que um dia se tornou grande é porque começou ali, de forma modesta, singela, simples. Isso a gente vê até na natureza. Aquela árvore frondosa, gigante, é resultado de uma pequena semente plantada. Então, essas pequenas ações, os nossos pequenos gestos, nossas pequenas conquistas, têm que ser vistas como o início de algo que pode ser grandioso, que pode ser admirado, que pode ser aplaudido. Podemos nos orgulhar muito no futuro. Então faça a diferença nas pequenas coisas, nas pequenas atitudes, nos pequenos serviços, favores, em mãos estendidas, pequenas ações, pequenos gestos podem se transformar em grandes conquistas.

0: 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Alô, alô, Paraíba, alô, alô, paraibanos e paraibanas, vamos que vamos. De onde você está ouvindo a Hora H, hein? A partir de agora pode dizer, pode interagir conosco nos nossos canais de interação, na central da interação a partir de agora. Obrigado pelo carinho, valeu pela preferência. 993-465236. Minha amiga Rose Gonçalves do Radar Sertanejo já está falando aqui. 993-465236. Mensagem de áudio, se identifique, diga onde está falando e pode mandar o seu recado. Faça como meu amigo Matheus Suassuna, direto de Catolé do Rocha, já tá no YouTube, youtube.com/maisTV. Ele tá na rádio Independência FM, também tá no YouTube, assim como você pode entrar agora, se inscrever no canal youtube.com/maisTV, mande sua mensagem de áudio, se identifique, diga onde está falando, pode mandar sua mensagem, sintonize, interage, compartilhe o link com a gente. E no WhatsApp, 993-465236, mensagem de áudio, pode mandar sua mensagem no Instagram, no arroba Eron Cid, é ou não é, Eudim Maia?
1: Arroba Eron Cid, Eron com H, Cid com demudo no final, tudo junto e misturado. Eron Cid, pra você, eu dou cartaz.
0: Eu dou cartaz pra você, Eudim Maia, e para o Diego Souza, que está agora na capital mundial das redes, tá ligado com a gente. Boa noite, meu amigo Diego Souza, dizendo Eron, tô aqui na terra das redes, turma do Estrela Poker, um abraço pra vocês aí, obrigado pelo carinho. Alô, meu amigo conterrâneo Miguel Neto, tudo bom, meu irmão? Vereador da República de Marizópolis, vereador campeão de votos, tá com a gente aqui agora. Qual é a emissora que ele tá ouvindo agora? Diz aí, Miguel. Tá na estação Mais FM, né? Tá na Mais FM agora. Tá no entardecer do sertão, tá na estrada. Uma imagem bonita que ele mandou agora. Na estrada, o sol se pondo no sertão da Paraíba. Certamente ali entre Cajazeiras e Marizópolis, tá na Mais FM. Um abraço para meu amigo Miguel Neto, vereador conterrâneo da minha República de Marizópolis. Alô, Sérgio Teixeira da Astra 13 em João Pessoa, como vai você, meu amigo? Boa noite, tudo bem? Adriana Rodrigues, tá batendo ponto já, né, Adriana? A Rose Gonçalves tá dizendo, Eron, tô ouvindo no trânsito agora de João Pessoa, tá na Rádio Pop FM 89,3. Rádio Pop FM é a nossa cabeça de rede pra toda a Paraíba, Campina Grande, Pop Cariri e a Paraíba inteira nas emissoras da Rede Mais. Rede Mais! Seis e quinze agora na Hora H, 6:15, vamos chamar o boletim da redação para trazer a informação de última hora. Vamos para a redação do portal Mais PB agora.
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0: O Ministério Público da Paraíba pediu hoje à Justiça para barrar a candidatura do ex-prefeito de Cabedelo, Vitor Hugo, por elo ou, a argumentação do Ministério Público é elo com facções. Mas Vitor Hugo não conseguiu um liminar em Brasília? Mas o Ministério Público Eleitoral da Paraíba está vendo uma motivação de elo com facções. Então, se tiver um elo com facções, não pode disputar a eleição? É isso, Gabriel Albuquerque. Boa noite.
3: Boa noite, Eron. Boa noite a todos os ouvintes. Pelo menos é isso que o Ministério Público Eleitoral tem dito. Hoje, o Procurador-Geral Eleitoral Marcos Queiroga enviou uma denúncia para o Tribunal Regional Eleitoral pedindo aí o indeferimento da candidatura do ex-prefeito Vitor Hugo. Nessa ação, o Procurador pede que a candidatura seja indeferida pelos crimes de organização criminosa, peculato, desvio, corrupção eleitoral e coação eleitoral em razão da apontada participação do ex-gestor em uma estrutura de cooperação entre o poder político municipal e a facção armada Tropa do Amigão, ligada ao Comando Vermelho. E aí o procurador cita, abro aspas, permitir que um agente político que capturou e entregou a estrutura do Estado ao Comando Vermelho dispute um cargo legislativo violaria a moralidade, a probidade e a própria existência do regime democrático, impondo-se o imediato indeferimento de seu registro de candidatura, fecha aspas, é o que diz o procurador eleitoral Marcos Queiroga. Essa denúncia do Ministério Público Eleitoral foi distribuída ao gabinete do juiz Queopes de Vasconcelos do TRE, que vai analisar esse pedido aí do Ministério Público Eleitoral. Apesar da liminar, Ministério Público Eleitoral pedindo, sim, o indeferimento da candidatura de Vitor Hugo. Eron.
0: Tá dando ruim pra Vitor Hugo, apesar de ter conseguido um alento no tribunal, foi no TSE que ele conseguiu, foi nas instâncias em Brasília, né? Ele conseguiu lá uma liminar que em tese dá direito a ele ser candidato. Mas o cabo sem poder, a coisa é pior, né? A coisa é complicada, né? Mas significa dizer, por essa régua do Ministério Público Eleitoral da Paraíba, que vem mais por aí, né? Porque não só teve Vitor Hugo, não, teve mais gente enrolada nesse negócio aí, né? Teve muita gente, grande, pequeno, vereador, gente grande, teve. Resta saber como será a régua do Ministério Público. Se a régua que está pegando Vitor Hugo, ela consegue alcançar outras figuras da política paraibana. É aguardar. Obrigado a você, meu caro Gabriel Buquerque, pela participação e pela informação aqui na Hora H. João Pessoa, conosco. Região metropolitana de Campina Grande também. Vamos girar com a notícia agora. Vamos saber de Daniela Pimentel que a história foi essa. Um homem preso pela Polícia Federal com produtos sem nota fiscal num shopping de Campina Grande. Que tipo de produto era esse? Como foi que a polícia descobriu? Polícia Federal. Estúdios da Pop Cariri 101.1 FM. Para falar com ela, Daniela Pimentel. Daniela, é com você.
4: Fala, Eron, boa noite para você, boa noite para todo mundo que está acompanhando a Hora H. Olha, Eron, eu chego agora trazendo informações aqui de Campina Grande de uma operação que aconteceu hoje pela manhã, a Operação Bacamarte, uma operação de fiscalização contra a venda de produtos falsificados aqui em Campina Grande. Foi uma operação conjunta entre a Receita Federal e a Polícia Civil que aconteceu em lojas no centro de Campina Grande. Foram 4 lojas no centro de Campina Grande e outras lojas, mais 3 lojas nos bairros do Cruzeiro, Castelo Branco e São José. A ação contou com a participação de 38 servidores da Receita Federal e 18 policiais civis, além de 5 viaturas e 3 caminhões. Entre os produtos verificados estão roupas, relógios, perfumes e tênis. Segundo a Receita Federal, essa operação busca identificar possíveis casos de contrabando, descaminho e outras irregularidades na comercialização de produtos. Eron Cid, eu volto com você.
0: Obrigado a você pela participação aqui na Hora H, Daniela Pimentel, direto de Campina Grande, girando com a informação, girando com a notícia, no oferecimento da Unifacisa.
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0: Hora H! 6h20 na Hora H, 6h20, hora do intervalo. Nos próximos minutos você vai ouvir reações à escolha da médica ex-vice-governadora Lígia Feliciano para vice do governador Lucas Ribeiro. O PDT foi embora, deu adeus à base do governo e deve oficializar apoio à candidatura do ex-prefeito de João Pessoa, Cícero Lucena. Carlos Lupe vai viajar para Paraíba. O PDT não engoliu. E como fica o comportamento da principal referência e aposta do PDT, que era Rafaela Camaraense? Ela está nesse momento numa plenária ao lado do governador Lucas Ribeiro, num bairro de João Pessoa, ou seja, abriu dissidência da maioria do partido, da decisão do partido. E outras lideranças do PDT, como vão ficar nessa história? Seguem com quem? Ou o PDT vai só com o CNPJ para Cícero Lucena? Daqui a pouco a gente conta os bastidores dessa nova novela. E direto de Brasília, Supremo Tribunal Federal determinou hoje que juízes de 7 estados brasileiros devolvam penduricalhos. É sério, é? Melhor ir pro intervalo. É melhor ir pro intervalo. Para não dar trabalho a meu amigo advogado, Dr. Bruno Lopes. Até já. 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
8: Sou eu de coração aberto, cabeça erguida, fé em Deus e fé na vida.
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8: Opa, acerta a sua hora com a nossa Hora H 626. Estamos de volta, voltando com essa Paraíba de audiência. De coração aberto, cabeça erguida, com fé em Deus e fé na vida.
10: Tenha fé em Deus, tenha fé na vida.
8: Opa! Alô, Jobson Porto, em Campina Grande. Boa noite, Jobson. Tudo bem? Obrigado pelo carinho. Valeu pela audiência. 6h26 na Hora H, girando com a notícia. Eleições 2026. Abraçando meu amigo Jobson, da padaria Vasconcelos, no bairro do Cristo Redentor, em João Pessoa. Boa noite, Jobson. Tudo bem? Aquele abraço, meu irmão. Vamos lá. Não tem como fazer omelete sem quebrar os ovos. Quebrou um ovo da cesta da base do governador Lucas Ribeiro após a escolha por Lígia Feliciano para a vice no fechamento da chapa. Como era de se supor, prever ou conjecturar, o PDT decidiu romper. Ou seja, o PDT estava falando sério quando indicava o nome da suplente de deputada federal Rafaela Camaraense para a chapa. Não teve a vaga. O PDT, ato contínuo, através do seu presidente nacional, Carlos Lupe, anunciou o rompimento, a fissura política. Deve ter agravado para essa decisão do PDT não só o fato de ter sido preterido, que essa era uma possibilidade concreta, mas de ter sido preterido por alguém que o PDT tem uma cena acumulada, uma mágoa política. O deputado Damião Feliciano e Lígia Feliciano deixaram o PDT em 2022. E deixaram no momento que o partido não tinha mais como se reorganizar nem fazer uma chapa para disputar a Câmara Federal para atingir o seu sua cláusula de barreira. Então, para o PDT, como diz aquela música, foi demais, né? Além de ter sido preterido por um, entre aspas, desafeto, assim, né? Quem o PDT tinha ali como persona não grata, por conta de um episódio pontual. E aí, tal qual a canção de Gonzaguinha, não deu para segurar. O coração do PDT, não o de Damião Feliciano, explodiu. E o partido vai para Cícero Lucena. É o que está se desenhando nesse momento. Carlos Lupe, comandante nacional da legenda, está com viagem marcada para João Pessoa. e deve oficializar esse apoio a Cícero Lucena, apoio do PDT. Quem fez essa revelação hoje ao portal Mais PB, aos repórteres Gabriel Albuquerque e André Firmino, foi o presidente do partido em João Pessoa, o vereador João Almeida.
5: O presidente Lupe deve vir sexta-feira à Paraíba, né, e vai oficializar aqui presencialmente. E eu fico muito feliz porque, né, ele está dando a importância dessa decisão, né, de vir aqui a Paraíba, juntamente com todos os nossos correligionários. E eu quero dizer que o PDT está pequeno nessa decisão, está muito enganado, viu? E foi uma decisão muito tranquila, sabe? Onde nós apenas saímos de uma situação onde praticamente fomos expulsos, sabe? Então, como eu disse, a gente está muito numa posição coerente, sabe? De iniciarmos uma campanha que eu não tenho dúvida, meu irmão, de verdade, não tenho dúvida que sairemos vencedores dessa eleição.
8: São as reações políticas. Muitas vezes não dá para segurar todos os ovos na cesta, né? Imagina-se que a articulação política do governador Lucas Ribeiro já tinha esse cálculo de que poderia perder o PDT. Mas entre perder o PDT e estremecer com PT e parte da esquerda da Paraíba, a articulação do governo fez contas. E deve ter calculado esse problema como mal menor. O PDT vai, mas a sua principal aposta desse momento, sua principal estrela, Rafaela Camarães, não vai. Ela está nesse momento numa plenária ao lado do governador da Paraíba, Lucas Ribeiro. Plenária da cultura no bairro de Mandacaru. Abriu dissidência da decisão da maioria do partido, pelo menos da cúpula do partido. Ela que foi durante todo o tempo, e aí ela não pode de fato reclamar, alvo de muita solidariedade política, de reforço, de empenho da direção nacional no sentido de emplacar o seu nome. A pergunta é, Rafaela Camarães foi para o PDT com esse compromisso de representar o partido na chapa majoritária? E houve da parte da articulação do governador Lucas Ribeiro compromisso com a direção nacional do PDT de que teria esse espaço na chapa? São questões que precisam ainda ser perguntadas, apuradas junto ao presidente nacional do PDT e também ao próprio governador Lucas Ribeiro. O fato é que o PDT vai, Rafaela fica. E não dá para esperar algo diferente também. Vamos ser justos com os fatos. O PDT teve uma postura aí, digamos assim, de altivez partidária. Mostrou que não estava brincando. E Rafaela vai ficar onde sempre esteve. Até porque ela está de passagem no PDT. Chegou um dia desse, chegou em abril. Para essa costura, para essa tentativa. Então, tudo como Dantes no quartel de Abrantes. 6h32 na hora H, 6h32 no oferecimento do São Brás. 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
2: Na Hora H, falando nos bastidores da política, agora há pouco saiu informação, inclusive no blog do jornalista Maurílio Júnior, sobre problemas na base do prefeito Cícero Lucena, ex-prefeito Cícero Lucena, o ex-prefeito de Monte Oreb, pré-candidato a deputado estadual, Marcos Zeron, fechou uma dobradinha com Gervásio Maia, deputado federal e candidato pelo PCdoB. E ele tinha dobradinhas com Messinho Lucena. A primeira impressão é de que teria havido aí algum estremecimento, trocado um por outro, pelo outro. Só que o prefeito Marcos Zeron, entrei em contato com ele agora há pouco, ele está dizendo que está recebendo o apoio do prefeito Francinildo de Alagoa Nova, né? Com o vice-prefeito Júnior Valfredo e mais 10 vereadores declararam apoio ao projeto dele para deputado estadual, para a Assembleia Legislativa, cidade de Alagoa Nova, que é um apoio muito importante, obviamente, para ele, uma cidade de um eleitorado considerável. E ele está explicando que continua com a dobradinha com Messinho Lucena, mas na cidade de Bonito de Santa Fé. A gente até acha estranho, o eleitor pode até achar estranho, nem acha, não está nem aí para isso, né? Quem acompanha com mais acuidade acha um pouco estranho esse negócio, né? Você tem essas dobradinhas, né? Tem um deputado estadual que num lugar está votando, está pedindo voto ao lado de fulano de tal, noutra cidade é com Cicrano, noutra região é com fulano de tal dos Anzóis. É assim que a banda tem tocado. É assim que a banda tem tocado nesse momento. O prefeito está dizendo que continua votando em Messinho Lucena, em Bonito de Santa Fé, que é a sua principal base, a sua terra natal. Fez mudanças, ou fez algumas dobradinhas com Gervásio Maia em outros territórios. Mas no território dele, ele vota com Messinho Lucena. É uma equação complicada, difícil, né, Maurílio Júnior? É complicado. Meu amigo Geraldo Veras, boa noite pra você. Tudo bem, meu irmão? Como é que vai? Como é que vai você?
3: Um abraço.
2: Tem um ouvinte aqui dizendo o seguinte: Heron, o PIB político do PDT aqui na Paraíba é representativo? Ou é como dizia o deputado Judivan Cabral, é como flor de laranjeira? Não, representativo não é não, já foi um dia, né? Já foi um dia, né? Mas perda é perda, né? É uma perda para a base aliada do governador Lucas Ribeiro. Certamente uma perda menor do que o ganho que eles devem ter calculado, imaginado, né? Mas o PDT, o partido, precisa se refazer na Paraíba, né? Se recompor, ter sua estrutura. Tá tentando, né? Tem uma nominata aí para deputado estadual. A Assembleia tem uma perspectiva até de eleger 2 ou 3 deputados estaduais. Você vai voltar a ter representatividade. E tem vereadores em João Pessoa, né? Além de outros vereadores Paraíba afora. Não é tão grande o PIB do partido, mas é um partido, não é um partido nanico, é um partido, né? Um partido, esse rol das legendas de algum peso razoável, pelo menos no imaginário da política. Um partido tradicional, para resumir, um partido tradicional. Alô, Jesse Oliveira, ouvinte em Cajazeiras, Neron.
3: Um abraço.
2: É Jesse Oliveira de Bonito. Política sempre pegando fogo, não é? Ele está ouvindo pela rádio Mais FM 97.7. Boa noite, meu irmão. Alô, Sertão da Paraíba. Romualdo Figueiredo, tudo bem, Romualdo? Direto de Campina Grande, da Associação Ouvintes Pé de Rádio. Obrigado pela audiência. O Jobson Vasconcelos, o Jobson é da Padaria Vasconcelos em Cruz das Armas. Vou corrigir aqui, porque senão quando eu for lá comer um pãozinho assado com um cafezinho da casa, ele vai dizer: mas rapaz, você disse, você mudou o endereço da minha padaria e mandou pro Cristo Redentor em Cruz das Armas. Então quem é de Cruz das Armas sabe que a Padaria Vasconcelos do Jobson é no bairro de Cruz das Armas. Um abraço, Jobson. Obrigado pelo carinho, valeu pela companhia. 6h37 agora na Hora H. Deputado federal Rui Carneiro do Podemos passou por um procedimento médico hoje pela manhã, procedimento na coluna. Nas redes sociais ele explicou essa intervenção cirúrgica e tranquilizou os amigos.
1: caros e correligionários.
0: Pessoal, bom dia. Vocês sabem que recentemente eu fiz uma cirurgia na coluna. Comecei a ter umas dores andando muito de carro, viajando muito. O doutor Christian, meu médico, decidiu fazer algumas infiltrações na coluna. A gente já fez agora de manhã, bem cedinho, já estamos bem. Se Deus quiser, já nós estamos na rua, vamos ter alta ainda hoje. Um abraço aí carinhoso para todo mundo.
2: E já teve alta, conforme previsto, o deputado federal Rui Carneiro, que tirou fino na vaga de vice de Lucas Ribeiro, já está de alta, já pode ir para casa e se organizar para a campanha que está batendo a porta. Olha só, quem está na interação agora, vamos para a interação, Central da Interação chamando. Central da Interação chamando. Vamos no YouTube, youtube.com/maistv. Alô, alô, Lázaro Martins, tudo bem? Flaviano Meirelles, boa noite. Sazena Heron, tô aqui também. Vânia Lacerda também. Rosângela, boa noite, Rosângela. Rosângela tá dizendo que está na minha República de Marisópolis, não perde um programa. Que bom, Rosângela. Muito obrigado, viu? Um abraço para você, seu esposo e toda a família aí, viu? Obrigado pelo carinho. Geraldo Damião, dizendo que tá em Itaporanga. Itaporanga que nos ouve também pela Super Rádio Maia FM. Boa noite, Geraldo Damião. Alô, alô, Piancó, na Nativa FM. Alô, Conceição, na Conceição FM. Abraçar meu amigo Alexandre Braga, que nos visitou essa semana, nos deu a honra do seu prestígio, da sua companhia aqui nos estúdios do programa. Querido amigo que comanda a rádio Conceição FM. A Lamara Laiane dizendo, boa noite, Heron. Lamara Laiane, falando direto da capital mundial das redes, São Bento. Boa noite, São Bento. Audiência total em São Bento. Além dela, Ronilda. Cadê Ronilda? Ronilda Tagino em São Bento, sempre com sua mamãe, ouvindo o programa todos os dias em São Bento, pela Rádio Solidária FM, a emissora mais ouvida de São Bento. Boa noite, Ronilda e família. Alô, alô, Lamarque Maia, tudo bem, Zeneron? Um alô aí para a Jéssica de Laurinho, ela é primeira dama do município de Catolé do Rocha. Obrigado, Lamec. Raimundo Andrade, tá, Zeneron? Aqui é da Rádio BBC, da cidade de Belém do Brejo Cruz. Alô, Belém do Brejo Cruz, tudo bom?
3: Um abraço.
2: Um abraço para Brejo do Cruz também, que nos ouve pela Rádio Taquarituba FM. Brejo do Cruz, que é a terra de Serra Malho. Lá está minha amiga Verusca, da Rádio Taquarituba FM. Boa noite, Verusca. Aquele abraço. Obrigado pelo carinho.
3: Um abraço. Valeu
2: pela companhia. Boa noite pra vocês aí. Alô, Wellington, dizendo que tá aí Itapororoca, terra de Chico e Napoleão Soares. Queridos amigos, boa noite, Itapororoca. Francinaldo de Freitas, tudo bem? Aquele abraço pra você também. Eles estão no YouTube, viu? youtube.com/maistv. Estão no YouTube da Mais TV. Estão no canal do YouTube. O Edmilson Dantas, tá, Neron, não vai sair, vai ficar, não vai ficar só no PDT, vai sair mais, aguardem, tá dizendo o Edmilson que pode ter outras mudanças, podem ter outras mudanças. O Marcelo Pontes, no bairro do 13 de Maio, em João Pessoa, na Rádio Pop FM, ouvindo a gente, tá dizendo, Neron, essa escolha de Lígia causou dor do cotovelo, o bicho vai pegar. Um abraço, meu amigo. Josélio Gomes, em Mangabeira 8, boa noite, tudo bem, Josélio? Como vai Mangabeira 8? Aquele abraço. Washington Vila, dizendo, Neron, tô em Brasília, mas não perco esse programa nem um dia. Que bom, Washington. Obrigado, Washington Vilar. Aquele abraço. Um abraço pra você em Brasília. O Rick Johnson, tudo bom, Rick? Aquele queijo de manteiga, Rick. Tô esperando, viu, Rick? Você ficou só na conversa. Tô aguardando. Um abraço pra você. 6h42 na Hora H. No oferecimento do Lojão Rio do Peixe, que preparou pra você uma explosão de ofertas. 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Hora H! 42, abraçando meu amigo Kelson Chaves, o homem que comanda a Defesa Civil em João Pessoa. Coronel Kelson Chaves, tá em João Pessoa, tá na Rádio Pop FM. Zeneron, tô de carona com você, cabra bom. Um abraço, Coronel Kelson, obrigado pelo carinho, valeu pela preferência. E na marca da exclusividade, na terra do Padre Rolim, lá está ele, a cidade que ensinou a Paraíba a amar e a ler também. Petson Santos de Andrade, no aquecimento para os 20 anos do Diário do Sertão. Diário do Sertão que nos retransmite também para toda a Paraíba e para o mundo pela TV Diário do Sertão. Acompanhando o programa. Pela foto aqui, acho que ele tá no portal, tá trabalhando, né, Petson?
3: Um abraço.
2: Não é no quarto da cama de casa, não, esperando a hora da sopa da esposa, não, né?

Os cabelos estão ficando brancos já, viu? Calma. 6h44, hora do intervalo. Nos próximos minutos, você vai ouvir aqui na Hora H. Peterson Santos e Jorge Leite também vão ouvir em Cajazeiras. Tem o Willer Diniz, direto de Brasília. O Supremo Tribunal Federal, Supremão, mandou que em alguns estados do Brasil, 7 estados, juízes devolvam penduricalhos. E os ministros do Supremo vão devolver também? Será, como diz João Inácio Júnior lá no Ceará, será, João Inácio Júnior? Daqui a pouco a gente conta essas e outras aqui na Hora H.

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0: Sou eu no ar, aqui na Hora H. 6h48, acerta a sua hora com a nossa Hora H. Que bom saber que você está aí com a gente daqui, você daí e nós todos juntos na Hora H, na Rede Mais, na Paraíba inteira de audiência.
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0: Alô, Dona Tereza Nunes, em Bahia. Boa noite, Dona Tereza Nunes.
2: Um abraço.
0: Alô, Edilson de Souza Albuquerque. Boa noite, meu irmão. Tudo bom? Você é primo, tá em Cajazeiras agora. Um abraço. Ele tá sabe aonde, rapaz? No Gilburger. Alô, Gilburger em Cajazeiras. Esse é bom de verdade, viu? Quem é de Cajazeiras sabe. Quem ainda não conhece, conhece o Gilburger em Cajazeiras. Obrigado, obrigado, meu irmão. Alô, Elson Arruda, em Coremas. Boa noite, Coremas, na rádio Coremas FM. Aquele abraço. Vamos que vamos juntos. 6h49 agora. Girando com a notícia, girando com a informação. Hora de Brasília.
3: Hora de Brasília.
0: O Supremo Tribunal Federal determinou que juízes de 7 estados devolvam penduricalhos recebidos. Vantagens a mais do que a legalidade permite. Coincidência foi o tema do comentário de hoje aqui no programa. Com dados. 24, 25 bilhões de reais pagos no ano a 63 mil servidores públicos acima do teto. Pagos acima do teto legal. Majoritariamente salários do Poder Judiciário. William Diniz, o teto virou piso. Tem alguma perspectiva, fora a revolta passiva da população, disso mudar, William? Boa noite.
4: Uma boa noite. Essa é uma das novelas mais lamentáveis da vida brasileira, porque a Constituição fixa um teto de remuneração, e esse teto é o salário dos ministros do Supremo Tribunal Federal. Ou seja, a própria Constituição estabelece quais são os itens que podem ser excepcionalizados na conta final. E ainda assim, depois de decisão do Supremo, depois da determinação constitucional, alguns tribunais insistem em desobedecer esse mandamento constitucional e pagar salários acima do teto permitido pela própria lei. Ou seja, os juízes, aqueles que são encarregados de cumprir e executar as leis, são os primeiros a transgredir quando o assunto favorece a eles diretamente. Não é o único escândalo que se presencia no judiciário, pelo contrário, há ainda o privilégio que acaba de ser revogado pelo Conselho Nacional de Justiça, pelo Supremo, de que juízes flagrados cometendo delitos nem poderiam cometê-los, já que são juízes, antigamente eram brindados com uma aposentadoria compulsória, recebendo salário integral. Isso agora, felizmente e tardiamente, acabou. Há juízes, inclusive, no STJ recentemente, que foram afastados das funções e perderam o cargo. E essa questão do teto precisa ser cumprida. A economia do Brasil, para a população brasileira, se esse teto for cumprido com o rigor da Constituição, é de perto de 20 bilhões ano. num país com problemas fiscais sérios que tendem a se agravar a partir de 2027, este é um dinheiro que vai fazer falta e faz falta para educação, infraestrutura, transporte, segurança e outros itens que interessam à população e não para manter padrão de vidas elevadas.

0: honradíssimos e magistrados.
1: Obrigado, Euler Diniz. É isso, Euler Diniz. O problema não é só o rombo que fica e que poderia ser usado para o equilíbrio fiscal, não. O problema é que esse dinheiro podia ir para o cidadão mesmo, para serviços. Num país como o nosso, 25 bilhões de reais faz muita falta. Faz muita falta para quem sente falta de uma saúde que preste. Faz muita falta para quem acorda 4 da manhã para passar a humilhação de pegar uma ficha para ser atendido no PSF, e se não chegar na hora não vai ser atendido. Quando é atendido, quando tem um médico, quando o médico não está de férias e que não tem substituto. Faz muita falta para o cidadão, para a mãe e uma família de crianças atípicas que não conseguem raramente um diagnóstico dos seus filhos, e quando conseguem, depois de muitas lutas, tem imensas, intransponíveis dificuldades de conseguir fazer, levar as terapias. Faz muita falta para o cidadão que chega em hospitais superlotados, porque os hospitais não dão conta da demanda. Faz muita falta para uma segurança pública que, no geral, é capenga, que assiste cândida e passivamente o crime organizado avançar. Faz muita falta. Faz muita falta nas escolas, no ensino, na valorização das carreiras do professor, do policial, do próprio médico. Faz muita falta para tudo. Para investimentos em mobilidade, em trânsito, na vida do cidadão. Mas quem é que mexe com essas castas? Quem é que fala? Elas são muito organizadas. Quando se fala numa reforma, por exemplo, da administração pública, o mundo cai e não vai para lugar nenhum. Por quê? Porque tem suas corporações e o seu corporativismo que o Congresso não tem moral nem coragem de enfrentar. E fica por isso mesmo. Quem é de cima, igual aquela música, está sempre por cima. Quem é de baixo está lascado e condenado a ficar sempre por baixo. Porque quem está de cima, a vista não consegue, nem tem nem interesse de alcançar quem está embaixo. E sabe qual é o problema? Pior ainda, é que muita gente que está embaixo fica idolatrando os que estão em cima. Como se fosse um karma. Eu nasci para isso mesmo. Eles nasceram com sobrenome importante, com família importante, já sempre tiveram tudo, e quem sempre teve tudo tem dificuldade de ver a importância de quem não tem nada. Acha que o privilégio de quem não tem nada é estar por perto deles que tem tudo. 6h56. 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
1: 156, as principais manchetes agora dos principais portais no Brasil. Aqui na Paraíba, manchete agora do portal Mais PB. Rafaela Camaraense diverge do PDT e mantém apoio a Lucas Ribeiro. Na Folha de São Paulo agora, Vida Pública, Dino, Gilmar, Moraes e Zanin mandam juízes de 7 tribunais devolverem pagamentos exorbitantes. Manchete agora do portal O Globo. Ministros do Supremo mandam juízes de 6 estados e do Distrito Federal devolverem pagamentos exorbitantes em penduricalhos. E agora no G1, exclusivo, páginas oficiais de Flávio Bolsonaro tem curso de pós que ele não fez. Pós é pós-graduação. 6h57, na Hora H. Girando com a interação agora. De onde é que você está ouvindo a Hora H nessa Paraíba inteira de audiência, hein?
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1: 993-46-5236. 993-46-5236. Mensagem de áudio, se identifique, Digno está falando e pode mandar o seu recado. Faça como o Claudemir Rodrigues da Silva, está aqui no YouTube da Mais TV, falando, interagindo aqui na transmissão, dizendo o seguinte: Eron Cid, a chapa de Lucas não respeitou João Pessoa. E se a capital reagir? Está perguntando aqui no Claudemir. Está falando porque a escolha da vice não foi uma pessoa de João Pessoa. O Vanderlei está dizendo o seguinte: é Henrique Vanderlei, dizendo, Eron, boa noite, você foi cirúrgico no seu comentário. Como sempre, parabéns e abraço. Nós mortais estamos à mercê dessas castas mal favorecidas. E a gente batendo, né? A gente batendo palma, né? Fala, bate palma no final, né? Você já percebeu quando alguém fora do círculo político tradicional se mete a se colocar para disputar um mandato? O que é que a população diz? A primeira perguntinha na roda de conversa: mas é filho de quem? É família de quem? Tem dinheiro? Então, amiga, é isso aí. É fumo. Um minutinho pro final do programa. Um abraço, Henrique Vanderlei. Obrigado pela audiência.
4: Um abraço.
1: Meu amigo Luiz Henrique, jornalista, o homem do Paraíba com HY. Aquele abraço para você, Luiz Henrique. Obrigado pelo carinho de sempre.
4: Um abraço.
1: Valeu pela audiência. 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

0: Ainda, a Agência Nacional de Proteção de Dados suspende por 3 dias a funcionalidade de transmissão ao vivo do Discord.
1: A ação faz parte do processo que apura falhas na proteção de crianças e adolescentes no ambiente digital. Thaís de Araújo.
2: A suspensão será mantida até que a empresa comprove a adoção de medidas técnicas, de segurança e de governança que sejam adequadas para proteger os menores de 18 anos.
0: Hoje, na apresentação da Voz do Brasil, Mariana Jungmann e Luciano Seixas.
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0: Foram regulamentados 4 decretos na área de energia e transição energética.
1: Entre as medidas está a regulamentação das atividades de captura e armazenamento de carbono e também a abertura do mercado livre de energia.
0: Os detalhes você vai ouvir agora na reportagem de Graziele Bezerra.
3: Um dos decretos assinados nesta quarta-feira regulamenta o uso de tecnologias de captura e armazenamento de carbono. A medida contribui para a redução das emissões de gases de efeito estufa e para tornar o Brasil um país carbono negativo, como explica o ministro de Minas e Energia, Alexandre Silveira.
4: Capturar o carbono, colocá-lo onde é possível colocá-lo de forma segura, nas rochas, e tornar a produção de petróleo e a produção de outros biocombustíveis com captura e estocagem negativa de carbono.
3: Outro decreto estimula a produção e consumo de combustível sustentável de aviação no país. O ministro Silveira também anunciou a regulamentação da abertura do mercado de energia, permitindo que consumidores de baixa tensão escolham seu próprio fornecedor de energia elétrica, o que alcança consumidores residenciais, pequenas indústrias e comércios.
4: Até dezembro de 27, todo comércio e toda indústria poderá escolher de quem comprar energia, e até novembro de 28, todos os consumidores brasileiros.
3: Também foi regulamentado o mercado de hidrogênio de baixa emissão de carbono no país. O decreto prevê a estruturação do Sistema Brasileiro de Certificação de Hidrogênio, que tem como objetivo comprovar o desempenho ambiental do hidrogênio em comparação com outros combustíveis. Reportagem Graziele Bezerra.
1: Estradas, portos, aeroportos e hidrovias. Um documento aponta os principais desafios no modal de transportes do Brasil.
0: O Plano Nacional de Logística mapeia problemas atuais, prevê demandas que devem crescer e aponta onde a infraestrutura de transportes precisa avançar em até 2025.
5: O plano reúne 31 eixos prioritários de transporte para os próximos 24 anos. São 12 rodoviários, 8 ferroviários, 4 aquaviários e 7 intermodais, que combinam diferentes formas de transporte. Outros 11 eixos integram um banco de projetos para estudos futuros. Com 112 objetivos prioritários, o Plano Nacional de Logística identifica problemas que precisam ser enfrentados hoje, demandas que podem crescer até 2050 e oportunidades de desenvolvimento regional. O plano também identifica a necessidade de ampliar o uso de ferrovias, hidrovias e cabotagem e de melhorar a integração entre diferentes modos de transporte. Entre os desafios estão os gargalos para o transporte de produtos importantes para a economia brasileira, como soja, milho e carnes. O ministro de Portos e Aeroportos, Tomé Franca, defende novos modais para ampliar o escoamento.
6: O grande gargalo do setor portuário hoje não é mais a sua capacidade, mas o acesso aos portos para que a gente possa ter maior eficiência. A gente precisa integrar esses modos de transporte. Portanto, eu acho que o PNL, ele aponta para esse futuro da infraestrutura brasileira.
5: Hoje, as rodovias respondem por mais da metade do transporte de cargas e o setor emite cerca de 217 milhões de toneladas de CO2 por ano. O ministro dos Transportes, Jorge Santoro, explica que o PNL vai ser o principal instrumento de transformação do setor para a próxima geração.
7: Então, isso é um investimento que tem um efeito multiplicativo na economia muito relevante, muito importante, e a gente, com esse PNL, está procurando propor um olhar diferente para o país para os próximos anos.
5: O documento foi elaborado pelos Ministérios dos Transportes e de Portos e Aeroportos, com participação dos estados, do setor produtivo, da sociedade civil e de especialistas. Reportagem Pablo Mundim.
0: Como a gente ouviu na reportagem de Pablo Mundim, o Plano Nacional de Logística prevê ações até o ano de 2050. Cerca de 5.300 empresas brasileiras foram diretamente afetadas pelas novas tarifas de importação anunciadas pelos Estados Unidos contra o Brasil.
1: Para ajudá-las a enfrentar as dificuldades causadas pela perda do mercado norte-americano, a Agência Brasileira de Promoção de Exportações, Apex Brasil, anunciou uma série de ações.
0: Elas envolvem atendimento individualizado para encontrar outros países compradores e auxílio para adaptação a novos mercados.
1: Mais cedo eu conversei com o presidente da Apex Brasil, Laudemir Miller, sobre essa atuação. Acompanhe. Presidente Laudemir Miller, um prazer ter o senhor com a gente aqui na Voz do Brasil, seja bem-vindo. Então vamos falar pra gente, explica pra gente, por favor, sobre esse plano de diversificação de exportações. O que que é essa nova estratégia criada pela Apex para ajudar as empresas que foram afetadas pelas novas tarifas dos Estados Unidos?
8: Oi Mariana, um prazer estar aqui. É um plano de socorro, de atendimento às empresas que estão sendo impactadas pelo aumento de tarifas pelo governo americano. Nós temos hoje vários setores, mais de 2 mil produtos estão com tarifas elevadas. Você imagina que de uma hora para outra o empresário brasileiro está enfrentando um imposto a mais, uma tarifa a mais de 40%. Então nós vamos apoiar diretamente as empresas brasileiras, vamos trabalhar com 5.300 empresas para que essas empresas, o empresário, possa encontrar, ficar frente a frente com o comprador internacional do mercado dele, né, do produto dele, em mercados alternativos. Então é isso que a gente vai fazer. Nós vamos fazer isso por meio de feiras internacionais, rodadas de negócios, trazer compradores ao Brasil, e o nosso objetivo é realmente fazer com que apoiar esses empresários para que eles diversifiquem, encontrem um novo caminho, encontrem um novo mercado.
1: Pois é, o senhor mencionou aí 5.300 empresas, né, afetadas, que podem ser ajudadas por esse novo plano. São 35 setores econômicos. Quais são esses setores, presidente? Onde é que o problema é mais grave e o plano, ele tem mecanismos aí para priorizar alguns setores onde, entre esses 35, onde o problema seja ainda pior?
8: Nós vamos atender a todas as empresas impactadas, né? 5.300 empresas, todas as empresas impactadas pelo tarifaço. Claro que a gente tem algumas prioridades, são setores que estão sofrendo mais, né? Porque a gente tem muitas empresas, por exemplo, do setor de rochas, que pega muito, né, aí a região do Espírito Santo, que os Estados Unidos é o mercado principal. A gente tem o setor de madeira, que pega a região sul, que os Estados Unidos é o mercado principal. Móveis, a gente tem calçados, têxteis, enfim, de várias regiões do Brasil. Nós vamos priorizar estes setores numa estratégia também setorial. A Apex Brasil, que é a Agência Brasileira de Promoção e Exportação, nós temos uma parceria com 29 entidades setoriais, empresariais, que estão conosco nesse grande movimento, né, de apoiar essas empresas. Então a gente tem prioridade, mas nós vamos atender todas as empresas, cada uma delas individualmente. E aí, Mariana, até para as empresas, né, as pessoas que estão ouvindo a Voz do Brasil e acompanhando a gente, o Brasil, neste mês de julho, nós exportamos 35 bilhões de dólares. E de janeiro a julho, a balança comercial brasileira já registra 220 bilhões de dólares de exportação. Ano passado, nesse período, a gente estava em 200 bilhões. E o que está acontecendo, né? Nós temos, portanto, 20 bilhões a mais em relação ao ano passado. Nós caímos a exportação para os Estados Unidos em 3 bilhões de dólares, mas nós tivemos um aumento para a Europa de 3,1 bilhões de dólares. Para a Índia, que é um mercado que agora a gente está tracionando mais as nossas exportações, nós crescemos 2 bilhões e 700 milhões, nós crescemos 11 bilhões e 300 milhões para a China. Então, a exportação brasileira está num caminho muito importante. A gente já tem um superávit da balança comercial no Brasil deste ano, nessa metade do ano, de 50 bilhões de dólares, mas tem setores que estão sofrendo com o mercado americano. Então, nós estamos num movimento geral para trabalhar diversificação das exportações brasileiras com um foco específico nas empresas que estão sendo afetadas. E a gente vai trabalhar com vários mercados, vamos trabalhar com o Canadá, com o México, a gente vai trabalhar a África, vamos trabalhar com a Europa, que a gente tem esse acordo tão importante, com a Alemanha, vamos trabalhar com a Ásia principalmente, né? Não só China, mas Filipinas, Indonésia, Malásia, Singapura, que a gente acabou, que o Brasil acabou de assinar um acordo. Então é um grande movimento de ampliação das exportações do Brasil, de diversificação das exportações brasileiras, mas principalmente, sabe, Mariana, para pegar na mão, para atender aquele empresário que de uma hora para outra está enfrentando um imposto de 40%. É para esse empresário que é esse plano. E o que, que a gente vai fazer? Nós vamos colocar compradores internacionais do produto dessa empresa frente a frente para que ele possa negociar. E a gente vai fazer isso, inclusive, com isenção de taxa. Nós não vamos cobrar os serviços que geralmente a Apex Brasil cobra, né? A gente tem alguns subsídios, mas dessa vez a gente vai fazer com uma isenção total de taxa para esses setores, porque realmente as empresas estão precisando. E ainda mais, muitos empresários nos falam assim, mas eu estava preparado para os Estados Unidos.
9: Sim, inclusive, uma alegação, né? Ah, é um mercado específico, eu tinha que vender para a demanda da forma como eles apresentam. É possível adaptar isso para outros mercados?
8: Muitos, por exemplo, falam assim, ah, mas a minha máquina, ela está certificada para o mercado americano, né? O meu produto tem uma certificação específica, eu fiz uma adaptação, eu mudei minha embalagem, seja específica para os Estados Unidos. Nós vamos poder atender também essas empresas, inclusive com apoio financeiro para a certificação, para a mudança de embalagem, no valor de até R$40 mil. Então, as empresas que trabalharem com a Apex Brasil, que se inscreverem, que entrarem nesse nosso plano de diversificação, vão ter uma série de medidas de estar frente a frente com um comprador internacional, mas também de se preparar. E o empresário vai poder ele buscar uma certificação, vai poder ele, por exemplo, fazer uma adaptação no produto, e aí a gente vai ter uma metodologia, inclusive, de fazer um ressarcimento de até R$40 mil para realmente a gente trabalhar nos próximos 12 meses para que essas empresas encontrem um novo mercado. Nós não queremos e não vamos, Mariana, abandonar os Estados Unidos. Estados Unidos é um mercado muito importante, nós vamos continuar trabalhando nos Estados Unidos, junto com as empresas brasileiras, inclusive junto com as empresas americanas. Nós temos um escritório, a Apex Brasil tem um escritório em Washington, onde nós vamos trabalhar para que o setor privado estimule, negocie um aumento das isenções. Nós queremos que mais produtos brasileiros fiquem isentos, os produtos já isentos, nós queremos aumentar a nossa participação no mercado americano, mas o nosso ponto principal agora é diversificar as exportações brasileiras e pegar na mão, apoiar esses empresários que estão sofrendo com esse aumento de tarifa repentina, né? O que muda os negócios, muda toda a estratégia, e a Apex Brasil, a Agência Brasileira de Promoção de Exportações, junto com 29 entidades do setor privado brasileiro, vão trabalhar a partir de hoje já, junto com as empresas, para que elas possam encontrar um novo mercado e seguir as exportações.
9: Presidente, o senhor mencionou até um atendimento individualizado que vai ser feito com as empresas, né? Ou seja, cada uma sendo atendida na sua especificidade. Exato. Os empresários, então, que estiverem, né, esses 5.300 empresários que estiverem interessados em receber esse apoio da Apex Brasil, como é que eles devem proceder? Onde eles podem procurar informação? Como é que eles podem acessar a Apex?
8: Eles podem procurar diretamente a Apex Brasil, que é apex.com.br. Então, a gente já está preparado para atender essas empresas, e o atendimento é individualizado, Mariana. Sabe por quê? Porque cada empresa tem a sua realidade, tem o seu produto, tem a sua estratégia, tem a sua maturidade. Então, nós vamos atender uma por uma, montar uma estratégia para o seu produto, para um mercado alternativo. A gente tem uma base de inteligência muito importante de oportunidades dos mercados internacionais para cada um desses produtos, mas também toda uma estratégia com 29 entidades do setor. Então, a empresa também pode procurar a sua entidade, empresa de calçado, de móveis, de plástico, enfim, de 29 setores que a gente está, que nós estamos trabalhando nessa parceria, nesse grande movimento, nesse esforço extraordinário, toda a nossa equipe tá mobilizada. É a hora de a gente se unir para diversificar as exportações brasileiras, para apoiar os nossos empresários que tanto trabalham, que têm orgulho do seu produto. A exportação muitas vezes é um sonho para o empresário, né? E esse sonho, em alguns casos, está interrompido. Então a gente quer voltar a sonhar com outro mercado, para que esse produto, que é tão bom, que é resultado do trabalho de muitas pessoas, de homens, mulheres, empresários, empresárias, possam encontrar um novo caminho, possam encontrar um novo mercado. E aí esse é o trabalho que a gente começa a fazer a partir de hoje.
9: Muito bem, nós conversamos com o Aldemir Miller, presidente da Apex Brasil. Presidente, muito obrigada pela sua entrevista à Voz do Brasil.
8: Obrigado, Mariana, e obrigado aí a todos os ouvintes que acompanham a Voz do Brasil.
9: Pequena correção, o endereço da página da Apex é apexbrasil.com.br.
0: A Agência Nacional de Proteção de Dados determinou que o Discord suspenda as transmissões ao vivo na plataforma no Brasil.
9: A medida preventiva foi tomada após a identificação de falhas na proteção de crianças e adolescentes.
0: A decisão faz parte de uma fiscalização iniciada na semana passada após episódio que resultou na morte de uma adolescente de 13 anos.
10: As transmissões ao vivo, as famosas lives, realizadas dentro da plataforma Discord, serão suspensas após determinação da Agência Nacional de Proteção de Dados, a ANPD. O bloqueio deve começar em até 3 dias úteis e vale também para outros recursos de compartilhamento de vídeo. Segundo a agência, foram identificados riscos graves relacionados ao uso das lives para violência, assédio, automutilação e incentivo ao suicídio envolvendo crianças e adolescentes. O Discord é uma plataforma que permite a troca de mensagens por texto, voz e vídeo. O serviço também reúne comunidades em que os usuários podem conversar e interagir em tempo real, sobretudo por meio das lives em jogos online. De acordo com a ANPD, pela forma como o serviço funciona, o Discord não consegue analisar o conteúdo das transmissões em tempo real. A plataforma depende de sistemas automatizados e de denúncias dos próprios usuários para identificar possíveis violações, como explica o superintendente de fiscalização da ANPD, Fabrício Lopes.
11: Se o Discord não consegue ter acesso ao acontecimento, ele não consegue, de maneira espontânea e automatizada, agir em tempo para evitar essas violações que acontecem ali dentro, como exposição de criança e adolescentes a conteúdo violento, a incitação à automutilação, a maus tratos e até tortura de animais, entre outros conteúdos proibidos pelo artigo 6º do ECA Digital.
10: A agência ainda apura outras possíveis falhas, como problemas na verificação de idade e na remoção de conteúdos que violem os direitos de crianças e adolescentes. O superintendente de fiscalização da ANPD, Fabrício Lopes, explica ainda que a suspensão será mantida até que a empresa comprove a adoção de medidas técnicas de segurança e de governança que sejam adequadas para proteger os menores de 18 anos.
11: Essa suspensão vai ser por prazo indeterminado, porque o motivo que justificou essa suspensão precisa ser vencido antes de que a plataforma possa restaurar essas funcionalidades. Enquanto permanecerem as razões técnicas que justificaram essa suspensão, a gente não entende como possível a restauração dessas funcionalidades.
10: O Discord tem 3 dias úteis para comprovar o cumprimento da determinação e 10 dias úteis para apresentar recurso. Caso sejam confirmadas as irregularidades, a empresa também poderá sofrer sanções previstas no Estatuto Digital da Criança e do Adolescente, o ECA Digital, incluindo multa de até R$50 milhões por infração. A decisão faz parte de uma fiscalização iniciada na semana passada, que investiga um grupo criminoso suspeito de incentivo ao suicídio por meio do Discord, resultando na morte de uma adolescente de 13 anos no último dia 22 de julho. Segundo a plataforma Discord, uma investigação interna identificou evidências de que a atividade criminosa foi coordenada em outras plataformas e afirma contar com equipes especializadas que trabalham no combate a indivíduos envolvidos em atividades violentas. Reportagem Thaís de Araújo.
9: Hoje é Dia Nacional dos Direitos Humanos.
0: E nesta data vamos falar sobre o Clique Cidadania, um aplicativo móvel gratuito desenvolvido que funciona como um guia digital de direitos, serviços e políticas públicas.
12: Encontrar o serviço público certo nem sempre é uma tarefa simples. Para ajudar nessa busca, o aplicativo Clique Cidadania reúne informações sobre direitos e orienta como acessar serviços de assistência assistência social, saúde, educação, trabalho e renda. Além das orientações, o aplicativo também reúne canais de atendimento para situações de violação de direitos, como o Disque 100 e o Ligue 180, como detalha Fernanda Becker, coordenadora geral de promoção dos direitos das pessoas migrantes, refugiadas e apátridas.
13: É um lugar de acessar direitos. Você tem informação sobre o direito e sobre o órgão, a instituição que você pode buscar, né? E aí tem a geolocalização, você consegue já o referenciamento de achar onde está aquele espaço no seu território, na palma da mão.
12: Além de explicar a função de cada serviço público, o aplicativo conta com um mapa integrado que mostra onde ficam as unidades, como CRAS, CREAS, unidades básicas de saúde, conselhos tutelares e outros equipamentos públicos mais próximos da localização do usuário. Como é integrado ao sistema de navegação do celular, também permite traçar rotas até os locais de atendimento. O aplicativo também pode atender a demandas específicas e disponibilizar novos temas, como explica Fernanda Becker.
13: Ele é um aplicativo dinâmico, né? A mais nova guia dele é de brasileiros retornados, né? Repatriados. Para quando as pessoas que chegam aqui, em maioria deportadas, assim como os migrantes, que às vezes estão muito tempo fora do país, já passam a entender os seus direitos, quais órgãos e quais instituições buscar.
12: O Clique Cidadania está disponível de graça para celulares Android e oferece conteúdos em português, espanhol e inglês. Reportagem Luciana Colares de Holanda.
1: Instituições federais de ensino superior terão 154 mil vagas em cursos de formação continuada para professores da educação infantil em 2027.
0: A partir de 17 de agosto, as instituições interessadas em oferecer os cursos poderão se inscrever na chamada pública no Sistema Integrado de Monitoramento, Execução e Controle, o SIMEC.
1: As inscrições devem ser feitas até o dia 9 de setembro e os resultados serão divulgados em 9 de outubro.
0: O endereço para inscrição é cimec.mec.gov.br.
1: Foram reabertas as inscrições para instituições de ensino criarem novos programas de residência médica.
0: Também é possível solicitar ampliação de vagas nos programas já existentes.
1: Novos pedidos podem ser feitos até 31 de agosto.
0: Podem participar instituições federais ligadas ao Ministério da Saúde ou da Educação, órgãos públicos e instituições privadas sem fins lucrativos.
1: A inscrição pode ser feita no site sigresidencias.saude.gov.br.
0: E essas foram as notícias do governo federal.
1: Uma realização da Secretaria de Comunicação Social da Presidência da República.
0: Com produção da empresa Brasil de Comunicação.
1: Fique agora com o Minuto do TCU e em seguida as notícias do Poder Judiciário e do Congresso Nacional. Boa noite.
0: Boa noite para você, até amanhã.
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15: 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Você vai ouvir agora notícias do Poder Judiciário.
17: Presidente do STF se reúne com representações diplomáticas do grupo de países da América Latina e do Caribe.
18: Urna eletrônica ganha nova interface para as eleições 2026.
17: Para o STJ, poderes para atuação extrajudicial de advogado não limitam procuração geral em processos judiciais.
18: Boa noite, eu sou Marcela Luiz.
17: E eu sou Walter Lima.
18: O presidente do Supremo Tribunal Federal, ministro Edson Fachin, se reuniu hoje com representações diplomáticas do grupo de países da América Latina e do Caribe.
17: Na ocasião, ele destacou duas prioridades da agenda externa do STF. A primeira prioridade é a defesa da democracia constitucional que, segundo Fachin, se encontra sob pressão em diferentes partes do mundo. Na ocasião, ele falou sobre a importância da independência judicial. Vamos ouvir um trecho da fala do ministro.
19: Em particular, tenho buscado, seja multilateralmente, seja bilateralmente, contribuir para a articulação de uma rede de cortes supremas e tribunais constitucionais atentos para a autonomia dos juízes como pressuposto da democracia constitucional. Afinal, são os juízes, sobretudo os juízes constitucionais, os guardiões últimos dos direitos fundamentais.
18: A segunda prioridade da agenda externa do Supremo, apontada por Fachin, é a ênfase na América Latina e no Caribe, com a consolidação de uma região de encontro, de entendimento e cooperação.
17: O presidente do STF também destacou que o Supremo vai sediar, em novembro deste ano, o 11º encontro do Fórum de Cortes Supremas do Mercosul.
18: Plenário do STF reconhece validade da moratória da soja e decide sobre leis de Rondônia e Mato Grosso que restringem benefícios fiscais.
17: A moratória da soja é um acordo privado e voluntário firmado entre empresas que impede a aquisição de produtos de fazendas localizadas em áreas desmatadas após julho de 2008 na Amazônia. Marta Ferreira.
20: O julgamento começou em março, mas foi suspenso após o Supremo decidir encaminhar o caso

0: Segurança pública e agilidade no atendimento a pacientes com câncer serão as principais prioridades do senador Sargento Reginauro, do PSDB do Ceará. Ele assumiu temporariamente a cadeira do senador Eduardo Girão do Novo, também do Ceará, que se licenciou do mandato para disputar as eleições de 2026 como candidato a vice-presidente.
1: Ao tomar posse, Reginauro afirmou que vai trabalhar pela efetivação da chamada Lei dos 60 Dias, que estabelece prazo máximo para o início do tratamento de pacientes com câncer após o diagnóstico. O senador lamentou que, em muitos casos, a demora do atendimento pelo SUS pode agravar a doença e até contribuir para a morte dos pacientes.
0: Reginauro também destacou ter sido o primeiro bombeiro a ocupar uma cadeira no Senado. Segundo ele, sua trajetória política começou na luta classista, em defesa dos profissionais da segurança pública, que à época tinham pouco reconhecimento e valorização.
2: Nós éramos uma categoria para ilustrar bem. O bombeiro é praticamente como um extintor, mas você só lembra dele na hora do incêndio. Hoje se debate a valorização dos profissionais da segurança.
1: Já o senador Carlos Fávaro, do PSD de Mato Grosso, defendeu o projeto de sua autoria que proíbe as apostas online, as chamadas bets. O parlamentar relatou casos de famílias que enfrentam dívidas, conflitos e perda de renda associados a apostas.
0: Segundo Fávaro, o problema vai além da atuação de plataformas irregulares e está relacionado ao próprio modelo de negócio das bets. O senador avalia que a regulamentação não é suficiente para eliminar os riscos e defende o fim das autorizações existentes com um período de transição de até 5 anos.
3: Ouvi mães que não dormem mais porque os filhos apostam o salário inteiro, não tem como pagar o aluguel. Ouvi pais que descobriram que o cartão de crédito estava estourado porque o filho jovem entrou numa espiral de apostas que ele não consegue parar. Ouvi esposas que perderam o casamento porque o marido esconde dívidas de apostas.
1: Profissionais de segurança pública poderão ter prioridade no recebimento da restituição do imposto de renda.
0: O projeto foi aprovado pela Comissão de Assuntos Econômicos do Senado e, se não houver recurso para o plenário, segue para a Câmara dos Deputados. A reportagem é de Marcela Cunha.
4: Se virar lei, os profissionais de segurança pública terão preferência na restituição do imposto de renda, depois dos idosos e dos contribuintes, cuja principal fonte de renda é o magistério. A medida alcança os profissionais de segurança pública previstos na Constituição e no Sistema Único de Segurança Pública, além dos agentes do sistema socioeducativo. Autor da proposta, o senador Jaime Campos, do União de Mato Grosso, afirmou que a prioridade é uma forma de reconhecer o trabalho de categorias que enfrentam riscos diariamente.
5: São policiais, bombeiros, guardas municipais, agentes penais que deixam suas casas para enfrentar a criminalidade.
6: Estamos falando de reconhecimento.
4: A mudança não altera o valor das restituições.
7: Nem cria uma nova despesa para o governo.
4: Explicou o presidente da Comissão de Assuntos Econômicos, o senador Renan Calheiros, do MDB de Alagoas.
8: Não tem repercussão fiscal, inverte apenas a ordem das prioridades.
4: E atende com essa prioridade os profissionais da segurança pública que cuidam da proteção de vida das pessoas. Se não houver recurso para análise do Senado, o texto segue para a Câmara dos Deputados.
1: Edição de Paula Groba, trabalhos técnicos de Eliseu Caires. O Jornal do Senado fica por aqui. Acompanhe agora as notícias da Câmara dos Deputados. Boa noite e até amanhã.
9: Jornal Câmara dos Deputados. Deputados criam um programa que promove a inclusão digital de idosos.
10: Câmara analisa a participação de sindicalistas em conselhos estatais.
9: Projeto reconhece o trabalho das mulheres no setor da pesca artesanal.
10: Parlamentares pedem votação do fim da escala 6x1 no Senado Federal.
9: Boa noite. Benedita da Silva, do PT do Rio de Janeiro, cobra do Senado a votação da proposta que reduz a jornada de trabalho e acaba com a escala 6x1. A congressista argumenta que a mudança amplia o tempo de descanso e de convivência familiar dos trabalhadores.
10: Benedita da Silva considera que a redução da jornada também pode favorecer a saúde e a produtividade dos cidadãos. Para ela, os avanços tecnológicos permitem rever o tempo de trabalho sem retirar direitos ou compensações. comprometer a atividade econômica.
9: Carlos Aratini, do PT de São Paulo, defende o fim da escala 6x1 e a redução da jornada de trabalho semanal para 40 horas, sem diminuição dos salários. O deputado pede que a presidência do Senado dê andamento à proposta aprovada pela Câmara.
10: Carlos Aratini argumenta que a medida vai permitir mais convivência entre os trabalhadores e suas famílias. Segundo o deputado, a redução da jornada também é viável diante dos ganhos de produtividade proporcionados pelas novas tecnologias.
6: Trabalho.
9: Projeto que permite a participação de sindicalistas em conselhos estatais avança na Câmara. A repórter Maria Neves traz mais informações sobre a proposta.
7: A Comissão de Trabalho da Câmara aprovou o projeto do deputado Raimundo, PT do Rio de Janeiro, que autoriza a participação de dirigentes sindicais nos conselhos de administração de empresas públicas ou de economia mista. Atualmente, a legislação proíbe a presença de sindicalistas nesse esses conselhos. Para Raimon, essa vedação não se justifica e é inconstitucional. Na opinião do deputado, impedir que um cidadão ocupe o cargo de representante eleito dos empregados em um conselho de administração de empresa estatal por ser dirigente sindical se choca com a liberdade associativa prevista na Constituição. Relator do texto, o deputado Bongás, do PT do Rio Grande do Sul, acrescenta que ninguém melhor que o dirigente sindical para defender os interesses dos trabalhadores nos conselhos das empresas públicas.
11: Quando a categoria precisa indicar alguém, o dirigente

0: conflito de interesses, o projeto prevê situações em que o dirigente sindical não deve participar das decisões do Conselho de Administração. A proposta veda a participação nas deliberações sobre assuntos que envolvam relações sindicais, remuneração, benefícios e vantagens, inclusive em matérias de previdência complementar e assistenciais. O projeto que autoriza a participação de dirigentes sindicais nos conselhos de administração de empresas públicas ainda será analisado pelas comissões de administração e de Constituição e Justiça. Da Rádio Câmara de Brasília, Maria Neves.
1: Silvia Cristina, do PP de Rondônia, cobra a votação da proposta de emenda à Constituição que garante a transposição de servidores dos ex-territórios para os quadros da União. A deputada critica o fato de a proposta estar parada na Câmara há mais de 2 anos.
2: Por isso, Silvia Cristina pede o apoio dos colegas para reunir as 22 assinaturas necessárias à inclusão da PEC na pauta da Comissão de Constituição e Justiça. Para a deputada, a medida representa justiça e reconhecimento aos trabalhadores dos ex-territórios.
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4: Economia.
1: Luiz Lima, do Novo do Rio de Janeiro, avalia que o poder de compra do salário mínimo diminuiu nos últimos anos. O deputado compara os preços entre o governo anterior e a atual gestão federal, afirmando que a quantidade de sacos de cimento comprados com um salário mínimo caiu de 69 para 45.
2: Luiz Lima lamenta o que classifica como empobrecimento das famílias brasileiras, devido também à alta no preço dos alimentos. O parlamentar acrescenta que o salário mínimo do Brasil está entre os mais baixos da América do Sul.
1: Jandira Fegali, do PCdoB do Rio de Janeiro, ressalta a necessidade de um projeto nacional de desenvolvimento focado na soberania econômica, tecnológica e ambiental, em contraposição a propostas de privatização e alinhamento geopolítico externo.
2: Jandira Fegali argumenta que o país deve usar suas riquezas estratégicas para gerar empregos e fortalecer a indústria. Ela defende um Brasil competitivo e sofisticado, alinhado a parceiros comerciais importantes.
4: Agricultura.
1: Afonso Ram, do PP, cobra uma solução para o endividamento dos agricultores atingidos pelas secas e enchentes no Rio Grande do Sul. Ele critica a medida provisória que cria linhas de crédito para renegociar dívidas rurais e afirma que nenhum produtor conseguiu acessar o benefício.
2: Afonso Ram defende mudanças na medida para garantir o refinanciamento aos produtores que atendam aos critérios estabelecidos. O deputado observa que mais de 180 mil agricultores gaúchos dependem da renegociação para retomar a produção.
4: Meio ambiente.
1: Célia Chacriabá, do PSOL de Minas Gerais, alerta que julgamentos de ações previstos no STF podem enfraquecer o licenciamento ambiental e facilitar a exploração mineral em territórios indígenas e quilombolas. Ela chama atenção para os riscos à saúde das comunidades e para a biodiversidade.
2: Célia Chacriabá também cobra a votação na Câmara do projeto que criminaliza a misoginia. Para a deputada, adiar a análise da proposta significa deixar as mulheres mais vulneráveis à violência.
4: Previdência.
1: O projeto que reconhece o trabalho das mulheres no setor de pesca artesanal já está pronto para sua última votação na Câmara. A repórter Silvia Munhato conta quais as medidas propostas.
5: A Comissão de Defesa dos Direitos da Mulher da Câmara aprovou o projeto que reconhece formalmente as mulheres que atuam em todas as etapas da cadeia produtiva da pesca artesanal como trabalhadoras do setor.

0: incluídas as fases de beneficiamento, transporte, comercialização e até a gestão e produção de conhecimento ligadas à cultura pesqueira. A deputada Laura Carneiro, do PSD do Rio de Janeiro, autora do projeto, afirma que a proposta deixa de ver o trabalho dessas mulheres como um complemento do realizado por seus companheiros.
1: E, ao mesmo tempo, ela tem que estar disponibilizado a ela as linhas de crédito que são disponibilizadas aos pescadores artesanais e também, e muito importante, quando do defeso ela não recebe nada. Então imagina, ela é uma marisqueira, trabalha no marisco, mas ela não é considerada pescadora artesanal e ela não recebe nada.
0: A deputada Rogéria Santos, do Republicanos da Bahia, relatora do texto, diz que a cadeia produtiva da pesca depende diretamente do trabalho feminino, especialmente no beneficiamento do pescado, para agregar valor ao produto. A proposta, que reconhece o trabalho das mulheres na cadeia produtiva da pesca, ainda será analisada pela Comissão de Constituição e Justiça. Da Rádio Câmara de Brasília, Silvio Minhato.
2: Giovanni de Sá, do Republicanos de Santa Catarina, defende a revisão das regras de aposentadoria especial para trabalhadores expostos a agentes nocivos. A proposta reduz exigências de idade criadas pela reforma da Previdência e prevê benefício de 100% da média das contribuições.
3: Relatora da matéria, Geovânia de Sá, pede urgência para votação no plenário. A deputada avalia que as regras da reforma da Previdência prejudicaram categorias submetidas a atividades insalubres, como mineiros, metalúrgicos e trabalhadores expostos a agentes químicos, físicos ou biológicos.
4: Desenvolvimento Regional.
2: Padre João, do PT de Minas Gerais, reclama do fechamento de agências do Banco Itaú em pequenos municípios da Zona da Mata. Ele defende que a instituição financeira, sindicatos, Ministério do Trabalho e órgãos de defesa do consumidor promovam debates sobre os impactos da medida.
3: Para exemplificar a insensibilidade do fechamento, Padre João cita Urucânia, cidade onde a maioria dos 4.500 clientes do banco tem dificuldades para usar serviços digitais. Ele destaca que servidores estaduais vão ter que buscar atendimento presencial em outros municípios.
4: Educação.
2: Na avaliação do IDEB, Índice de Desenvolvimento da Educação Básica, o município de Parnarama, no Maranhão, alcançou o primeiro lugar do estado na categoria Anos Finais da Rede Pública Municipal. Para Rubens Pereira Júnior, do PT, o resultado é fruto do esforço conjunto da Secretaria Municipal de Educação, do Corpo Docente e das famílias.
3: Segundo Rubens Pereira Júnior, a conquista reflete a convicção de que o desenvolvimento social e a construção de um futuro melhor só ocorrem quando a educação é entendida como pilar de transformação. Ele reforça o compromisso de apoiar o avanço dos indicadores da região.
4: Justiça.
2: Jorge Sola, do PT da Bahia, cobra investigações e a responsabilização de políticos da oposição sobre denúncias de um desvio bilionário de recursos do INSS e de contratos irregulares envolvendo o Banco Master e a gestora Reag Investimentos.
3: Para Jorge Sola, decisões de ministros do STF indicados na gestão anterior e a condução da CPI do INSS são exemplos de proteção a alguns investigados. Por outro lado, o parlamentar destaca a recuperação de mais de 2 bilhões de reais para os aposentados, promovida pelo atual governo.
2: Júnior Amaral, do PL de Minas Gerais, cita o escândalo envolvendo fraudes no INSS para reiterar críticas ao governo federal. O deputado questiona supostas relações entre pessoas ligadas à atual gestão e integrantes apontados como envolvidos no esquema.
3: Júnior Amaral também acusa parlamentares governistas de tentarem distorcer os fatos, afirmando que o eleitorado deve dar uma resposta nas urnas. O parlamentar afirma que é preciso responsabilizar os envolvidos nas fraudes e combater a corrupção no país.
4: Segurança Pública.
2: Luiz Couto, do PT da Paraíba, defende a aprovação do projeto que criminaliza a misoginia. Na visão do deputado, manifestações de ódio e discriminação contra as mulheres não podem ser confundidas com opinião ou liberdade de expressão.
3: Luiz Couto lembra que o projeto já foi aprovado pelo Senado e teve o regime de urgência aprovado na Câmara. O parlamentar acredita que a votação da proposta é um passo importante para reforçar a proteção às mulheres.
2: Para Fernanda Pessoa, do PSD, do do Ceará, a Lei Maria da Penha representa uma das

0: principais conquistas brasileiras no enfrentamento à violência contra a mulher. Mas a deputada cobra mais avanços no que diz respeito à prevenção, proteção e punição a agressores e autores de feminicídios.
1: Fernanda Pessoa ressalta a trajetória de Maria da Penha, que transformou sua dor em luta em defesa das brasileiras. Ela também defende urgência na aprovação da lei que tipifica a misoginia, sustentando que o ódio e o desprezo contra as mulheres precisam ser enfrentados pelo Estado e pela sociedade.
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0: Política. Tadeu Venere, do PT do Paraná, critica a tentativa de registro de candidaturas de agentes políticos declarados inelegíveis pela Justiça Eleitoral. O deputado cita ainda a ausência de candidatos em debates para cargos majoritários.
1: De acordo com Tadeu Venere, a Operação Lava Jato teria causado prejuízos ao Paraná e ao Brasil, com impacto sobre o mercado de trabalho. Para ele, envolvidos na ação buscam novos cargos públicos, apesar das restrições impostas pela Justiça.
0: João Carlos, do Republicanos, do Amazonas, anuncia seu retorno à Câmara de Vereadores de Manaus depois de ter atuado por 4 meses como deputado federal. Em sua avaliação, o conhecimento acumulado em Brasília servirá para conectar melhor as demandas locais ao debate nacional.
1: João Carlos observa que a atuação federal serviu para reafirmar a importância do Estado e da região amazônica para o restante do país, não apenas como paisagem distante. Ele ressalta ainda a relevância da atuação de vereadores no cotidiano das famílias e nas comunidades locais.
0: Ciência e tecnologia. A Câmara aprovou a criação de um programa para promover a inclusão digital de idosos. A repórter Paula Bittar acompanhou a votação.
4: A Comissão de Constituição e Justiça da Câmara aprovou um projeto que cria o 60 Digital, o Programa Nacional de Oficinas Digitais para a Terceira Idade. O objetivo é promover a inclusão digital por meio de capacitação tecnológica gratuita. A proposta prevê parcerias com escolas, universidades, centros de convivência e outras instituições para as oficinas, que deverão abordar temas como usos de smartphones e aplicativos de comunicação, acesso a serviços bancários e públicos digitais, navegação segura na internet e prevenção a golpes digitais e uso das redes sociais de forma segura e produtiva. O relator na CCJ, deputado Júlio César Ribeiro, do Republicanos do Distrito Federal, ressaltou a importância da inclusão dessa faixa etária.
5: A tecnologia faz parte da nossa vida e precisa estar ao alcance de todos, inclusive da população idosa. A proposta, ela é simples, é ajudar os idosos a terem mais autonomia e segurança para o celular, acessar serviços, se comunicar e utilizar as ferramentas digitais no seu dia a dia. É inclusão, independência e mais qualidade de vida para quem tanto já contribuiu com o nosso país.
4: O projeto que cria o Programa Nacional de Oficinas Digitais para a Terceira Idade já pode seguir ao Senado. Da Rádio Câmara, de Brasília, Paula Bittar.
1: Merlong Solano, do PT do Piauí, pede que o Congresso regulamente as plataformas digitais para combater crimes praticados na internet. Para o deputado, as redes são usadas para disseminar discursos de ódio, desinformação, golpes financeiros e conteúdos prejudiciais às crianças.
0: Meloxolano defende a suspensão da Discord no Brasil por considerar que a plataforma não oferece proteção adequada ao público infantil. O parlamentar também pede a votação de projetos que regulamentam as Big Techs e combatem a disseminação de notícias falsas.
1: Comissões. Glauber Braga, do PSOL do Rio de Janeiro, critica a abertura de processo contra a deputada Érica Hilton, do PSOL de São Paulo, no Conselho de Ética. O parlamentar acusa o órgão da Câmara de agir de forma seletiva.
3: O Conselho sem ética tem que acabar. Tá virando praxe. Atacam, agridem e aí depois, quando a pessoa se defende, tocam o Conselho de Ética para cima para tentar calar vozes divergentes. Eu quero saber quando que o Conselho sem ética vai avaliar algum caso de parlamentares envolvidos com orçamento secreto. Quando é que isso vai acontecer?
0: Glauber Braga também critica as chamadas emendas PIX, que permitem a transferência direta de recursos indicados por parlamentares para estados e municípios. Ele defende mais transparência na destinação do dinheiro público e afirma que a concentração de recursos pelo Congresso prejudica investimentos essenciais para o país.
1: Termina agora o jornal Câmara dos Deputados, produzido pela Rádio Câmara, com trabalhos técnicos de Everson Urani e apresentação de José Carlos Andrade e Luciana Vieira. Uma boa noite para você.
0: Ótima noite. A Voz do Brasil volta amanhã.
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0: 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Hora certa. 20 horas e 1 minuto. 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

Uma ótima quarta-feira para você. Eu sou Kleber Salles, está começando no seu rádio mais uma edição do Moment Love. As mais românticas no seu rádio. É o programa que toca o seu coração. Hoje, 12 de agosto de 2026, uma excelente quarta-feira. Estamos no meio da semana, né? E a partir de agora você vai viajar comigo nas canções mais especiais, músicas que são verdadeiros clássicos do romantismo. Gary Barlow, para começar o nosso Moment Love de hoje, So Help Me Girl. Seja bem-vindo.

Rod McKinley, Alone, aqui no nosso Moment Love. As mais românticas você ouve na programação da sua quarta-feira. Vamos seguindo em frente com muito mais romantismo no seu rádio. Annie Griffin, Toby.

0: clássico da MPB, Guilherme Arantes, Meu Mundo e Nada Mais, fechando o primeiro bloco do Moment Love. Fique ligado, eu volto depois do intervalo com muito mais, hein? Moment Love, volta já.
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0: Chegando agora o som de C. Forest, Moment Love, Breakups.

0: do romantismo de Robin Williams. Sex It Up, nosso Moment of Love. Sucesso do ano de 2006. Tivemos antes também por aqui Redbone com Come and Get Your Love, nosso Moment Love. Agora tem Caetano Veloso e David Byrne, Você é Linda.
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0: o som do Lobo, clássico dos anos 70 no Moment of Love, I'd Love You to Want Me, fechando mais uma sequência. Daqui a pouco a gente volta com a nossa tradução de hoje com a Paulinha Esteves, com o quadro Love in Words. É já já, hein? Depois do intervalo.
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